trouxe um ramalhete de caríssimas orquídeas, abraçou a esposa e lhe ofereceu as flores. Depois, voltou-se para o médico, tomou-lhe as mãos e as beijou. Deus abençoe essas mãos milagrosas, disse com lágrimas lhe deslizando pelo rosto. O pai da menina, menos efusivo, apertou afetuosamente a mão do médico. Corina foi a última a agradecer. Fez profunda reverência e tímida murmurou: Muchas gracias, senhor. Foi naqueles curtos instantes que Hans sentiu crescer em si o desejo de ser médico. Que outra profissão poderia lhe oferecer tamanhas possibilidades de auxiliar e socorrer seu semelhante? Quando comunicou ao pai sua resolução, viu um brilho de alegria em seus olhos azuis. Compreendeu que satisfazia a um dos mais caros desejos dele, jamais externado, para não influir em sua decisão. Era o desejo do pai vê-lo abraçar a medicina, mas jamais opinara. Sábio, tinha a nítida compreensão de que o filho deveria descobrir sua vocação, sua paixão, seu ideal de servir.

0: E assim chegamos ao final de mais um Momento Espírita. 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
1: Educação no ar. Quem está se preparando para vestibulares e para o Exame Nacional do Ensino Médio sabe que não basta estudar apenas na reta final. Entre as estratégias que podem fazer diferença no desempenho dos candidatos está a leitura. Além de ampliar o repertório cultural, ela ajuda na interpretação de textos e fortalece a capacidade de argumentação exigida nas provas e redações. É o que destaca Ana Lúcia Matiello de Carvalho. Ela é professora de literatura e produção textual.
2: Eu penso que as leituras, elas são possibilidades. Então, muitos alunos enxergam como um peso, as leituras obrigatórias no caso, né? Mas eu vejo como uma oportunidade, como uma possibilidade de ampliar a visão de mundo, de ampliar o caminho, né? A maneira com que se vêem as coisas. E quando a gente consegue aliar tudo isso, isso é muito legal. Aqui na escola a gente faz essa oficina de leitura com os segundos anos, né? Então eu leio com eles Vidas Secas e Torto Arado. Dois livros icônicos, assim, para analisar contextos históricos, situações sociais, né? Muito importantes. Um de 1938 e um agora de 2019. São leituras muito ricas.
1: Ana Lúcia explica que a leitura deve ter um propósito. Segundo ela, o estudante precisa ir além da simples decodificação das palavras e buscar compreender contextos, ideias e diferentes perspectivas apresentadas nos textos.
2: E quando a gente consegue aliar tudo isso, isso é muito legal.
1: Entre as orientações das especialistas para uma leitura mais eficiente estão identificar o tema principal da obra, fazer anotações, produzir resumos e estabelecer conexões entre livros, notícias e acontecimentos atuais.
2: São livros difíceis no sentido de que eles tratam de assuntos delicados. São assuntos difíceis, né? A fome, a seca, a miséria, a desumanização. Depois no Torto Arado, o caso do preconceito, o caso da invisibilidade dos quilombolas, né? De como eles eram tratados pós abolição da escravidão. São jeitos de ver o mundo que se transformam.
1: Outra vantagem da leitura é a ampliação do repertório sociocultural, um dos aspectos mais valorizados nas redações dos principais processos seletivos do país. A troca de interpretações com colegas e a prática de explicar o conteúdo para outras pessoas também ajudam na fixação do aprendizado. A recomendação é que a leitura seja incorporada à rotina durante todo o ano, de forma gradual e constante. Com prática e estratégia, ela deixa de ser apenas uma obrigação e passa a ser uma importante aliada na preparação para vestibulares e para o Enem. Boa leitura! De Florianópolis, da Rede de Notícias Acaerte, Amarilis Pequeno.
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0: O quê?
1: Eu acho.
0: O cara não se garante, a culpa é nossa.
1: Não

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0: Matheus Galvão.
1: Coisa boa.
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0: Meia-noite e 8.

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3: Meia-noite 37.

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2: 1 e 3.

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3: 1:36.

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3: 2:31.

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0: 3 e 1.

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3: 3:30.

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4: 3:59.

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0: Salve, salve, turma do trecho! Por aqui é o Fernando Riquetti, trocando marcha junto com você. E hoje é dia dos românticos, é dia dos apaixonados, é dia dos namorados. O que mais vale nesse dia, gente, não é o presente não, viu? Mas é a presença, o carinho, o amor verdadeiro. Então, que cada olhar, abraço, palavra fortaleçam ainda mais essa linda história a dois. Amar, gente, é caminhar lado a lado, mesmo nas curvas da vida, viu? Então, feliz dia dos namorados. Eita, o Riquete tá inspirado hoje, cê tá dando? Bom, chega de prosa e simbora nós. Vamos começar mais um Brasil Caminhoneiro. Além de promover entretenimento, promover diversão, a tecnologia ajuda e muito nas tarefas diárias e nas atividades que envolvem o trabalho. E por incrível que pareça, com os caminhoneiros, ó, isso não é diferente não, viu? Cada vez mais presente nas estradas, os aplicativos, ó, auxiliam os motoristas com rotas mais fáceis, avisos de frete e muito mais. O estradeiro Walter Lisandro fala com a gente o que acha dos aplicativos de frete. Vamos ouvir.
1: Ah, eu acho muito bom, né? Que só vem agregar, só vem ajudar, né? Um meio mais fácil de arrumar um frete, ter mais uma comunicação mais acessível com as pessoas lá fora. Tem lugar que a gente fica meio de a pé em relação à tecnologia, mas a gente tem que estar sempre recorrendo a esses recursos aí, que é bom.
0: É, o a pé que o Valtão comentou, gente, é a falta de sinal em alguns lugares, viu? O Reginaldo Osório, por exemplo, ele é estradeiro da cidade de Floriano, no Piauí. Ele passa apuro, muitas dificuldades com a falta de sinal na fazenda onde ele carrega.
2: Eu tava em uma fazenda e lá, o Wi-Fi lá é complicado. Queria até que tu desse uma alertada aí, porque lá, na fazenda que eu tava, Fernando, ele só libera o Wi-Fi de 6 horas da manhã a 7 da manhã, uma hora. De meio-dia a 1 hora da tarde, de 6 da tarde a 7 da noite. Eu acho que devia não fazer isso, né, Kate? Porque a gente tá ali e aí espera 2, 3 dias para carregar, fica sem comunicação, porque às vezes quando libera, o horáriozinho que libera, aí é muita gente para usar o Wi-Fi, mandar como é, entrar em contato com seus familiares e aí fica muito acarretado ali. Aí termina a gente sem mandar mensagem, sem receber.
0: Ô, sacanagem com o motorista, hein? Aí fica a família preocupada com o estradeiro pensando na família, de repente ele precisa resolver alguma coisa, não consegue. Ô, Reginaldo, eu tô aqui com o nome da fazenda, com o telefone tudo certinho, nós vamos botar a boca no trombone, tá bom? Um grande abraço pra você, meu irmão, fique com Deus e muito obrigado pelo recado, viu?
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0: E agora vamos acionar o nosso repórter especial, Francisco Garonci. Hoje ele vai falar sobre comida. É isso mesmo, turma. Segurança no trecho também tem relação com alimentação. É contigo, Garonci.
4: Todo mundo já ouviu falar que saco vazio não para em pé. E por falar em alimento, a turma que tá no trecho conhece bem a saudade que dá de um prato quentinho com o tempero da patroa. Mas será que a alimentação do caminhoneiro interfere na sua segurança, principalmente quando ele vai assumir o volante logo após a refeição? Há muitos mitos relacionados à alimentação. O ovo, por exemplo, já foi considerado um vilão por causa do colesterol. E hoje está provado que, se consumido de forma moderada, é um excelente alimento, porque além de ser nutritivo e barato, é de fácil preparo. E para falar sobre isso, nós estamos aqui com João Batista dos Santos, que é de Jacobina, na Bahia, tem 40 anos de estrada. João, o que que você costuma fazer no dia a dia para se alimentar aí no trecho?
5: Eu cozinho sempre um feijão à noite para jantar, um arroz, e a sobra do feijão eu faço no almoço, entendeu? Eu gosto de comer ovo pela necessidade, porque a carne tá cara.
4: O que que não pode faltar aqui nessa tua caixa rancho?
5: Como eu sou baiano, eu gosto da minha farinha, meu feijão, arroz, minha pimenta. Isso aí é de plástico, não falta.
4: Mas não é todo mundo que sabe cozinhar ou tem uma caixa rancho onde preparar a sua refeição. Nesse caso, o que resta é encontrar um restaurante e selecionar uma alimentação que caiba no bolso e seja saudável. Sueli, você que entende do que a caminhoneirada gosta, qual que é o prato que a turma do trecho mais gosta e que sai tudo?
6: Olha, os pratos que eles mais gostam são a rabada e a carne assada. Eles gostam muito.
4: Na hora de escolher os alimentos que vão para o prato, tem que se tomar cuidado, principalmente para evitar aqueles conhecidos como alimentos pesados, principalmente quando o companheiro vai voltar para a estrada depois da refeição. Já um estudo feito no Brasil com caminhoneiros mostrou que aqueles que têm uma dieta rica em frutas, legumes e as gorduras saudáveis que são encontradas no azeite, no abacate, por exemplo, estes apresentam menor sonolência depois do almoço. É isso aí, turma. A gente viu que é perfeitamente possível ter uma alimentação saborosa e saudável, mesmo fora de casa. E é importante prestar atenção no cardápio, para evitar aquele sono após as refeições, que pode nos levar para situações de grave risco. Fica a dica, hein?
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1: Químicos inflamáveis, radioativos, corrosivos, gases. A lista é longa. São cerca de 3 mil produtos perigosos transportados todos os dias pelas estradas brasileiras. Qualquer acidente que envolve esse tipo de carga oferece risco à saúde e ao meio ambiente. Apesar de todos os cuidados, o número de ocorrências com produtos perigosos cresceu no ano passado em relação a 2020. Foram 1.095 ocorrências, uma média mensal de 91 registros, contra as 939 apontadas em 2020 e 78 casos por mês. Ainda segundo a entidade, líquidos inflamáveis que fazem parte da classe 3 são os que mais tiveram algum tipo de ocorrência, 640 casos, e 40% foram por avaria mecânica. Quem conversou comigo sobre esse assunto foi o Sérgio Sukadonik. Ele é vice-presidente da ABTLP, Associação Brasileira de Transporte e Logística de Produtos Perigosos. Vamos ouvi-lo.
3: Quando você cresce o PIB, você cresce também o produto movimentado. Você tem por volta de 70% do volume transportado na área de produto perigoso é combustível. Ou inflamáveis, né, mais precisamente. O que a gente tem visto é que você tem, para deixar economicamente mais viável, você está aumentando a quantidade transportada. E aí entram equipamentos novos no mercado, principalmente os equipamentos transportando, por exemplo, aí com 7 eixos, 9 eixos. E o que a gente tem visto, os fabricantes, né, desses equipamentos têm relatado que a maior procura está exatamente pelos veículos aí de 9 eixos. E o problema maior que a gente enxerga é a falta realmente de conhecimento dos motoristas para dirigir esse tipo de equipamento. Um motorista categoria E, ele passa num exame, né, para tirar a carteira nessa categoria, que é com uma carreta de 1 eixo, né? Ele faz o teste nessa condição. Só que quando ele vai para a estrada, a condição é uma outra diferente. Fizemos um convênio recente agora para a formação desse tipo de motorista para a CVC, para ele tenha realmente um conhecimento mais específico sobre esse tipo de equipamento. Você tem treinamentos diferenciados para cada tipo de produto. Que tipo de EPI que ele vai usar para numa situação de emergência? Ele tem que saber usar uma máscara, antigases também, né? Para ele tem que ser treinado. O motorista não pode, no momento que ele vai ter uma ocorrência, procurar lá ler um manual de instrução, né? Ele já tem que saber isso de cor.
1: Outro cuidado são com os implementos com grande capacidade de carga. O motorista precisa ficar atento na hora de realizar uma curva ou a frenagem.
3: O veículo leve, ele pode entrar numa curva, por exemplo, a 40 km por hora, mas um conjunto CVC, se ele entrar a mais de 20 km por hora, ele está sujeito ao tombamento. E isso que a gente tem visto aí com maior frequência.
1: Mesmo com esse aumento nos casos no ano passado, desde 1999, os números vêm reduzindo. Muito se deve ao aumento nas fiscalizações e à capacitação dos motoristas.
3: Também temos feito alguns estudos para tornar os veículos menos vulneráveis a vazamento. Então, a preocupação nossa também não é só com relação ao treinamento, mas você também tem medidas que possam minorar quando o acidente acontece. E aí entra, além da parte do treinamento dos motoristas, percebemos também falta de sinalização adequada. Então, é dever de todos que estão envolvidos no trânsito tomar medidas para evitá-lo. Então não é só culpa do motorista, é culpa de quem fez a rodovia, quem planejou, quem sinalizou, enfim, são diversos envolvidos, né? A área de produto perigoso não é para amador, né?
4: Sem dúvida, sem dúvida.
3: Não tem como, você tem que ser muito profissional.
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3: Turma, levantamento do grupo CCR com 797 caminhoneiros aponta que 74% dos profissionais do volante ficam até 12 horas ali, ó, atrás da direção. 42% deles conseguem dormir até 6 horas por noite. E 93%, turma, dormem no caminhão. Percursos longos e com prazos curtos para entrega de mercadorias fazem parte da rotina do estradeiro. O estradeiro Miguel, de Santa Rita do Passa Quatro, dorme na boleia. E aí, Miguel, conta pra gente, rapaz. Dá pra descansar?
4: Descansa. Não é igual na cama, né? Confortar igual na cama, mas nós... É a vida do motorista, né?
3: O grande problema é quando não há tempo para dormir. Aconteceu com o caminhoneiro Durval. Vamos ouvir.
5: Eu tinha um convite de chegar no Rio de Janeiro 6 da manhã. E eu saí, foi 6 da tarde. Eu não provoquei ou não sofri sozinho, por Deus mesmo, né? Porque às vezes você dá aquela cochiladinha quando você vê se tá saindo, se tá entrando numa traseira.
3: O médico neurologista, Dr. Romero Aguiar, explica que a pessoa que tenha dormido pouco perde os reflexos. E dirigir nessas condições, gente, é muito perigoso.
6: Ele acaba ficando com o corpo cansado, a mente principalmente. Se você pega uma estrada com poucas curvas e pouca atividade de trocas de marcha, então o caminhoneiro acaba tendo sonolência também durante o dia, isso causando cochilos, né, no volante.
3: Então, motorista, ao sentir sono, o melhor a fazer é parar e dormir. O estradeiro Wagner Alcântara faz exatamente isso.
7: A hora que for, depende do local que você estiver, a empresa exige que você pare e descanse. Não se arrisque tocar com sono.
3: Para você ter uma ideia da gravidade dessa situação, quem está com o sono pesado e insiste em ficar acordado, vai dirigir como se tivesse bebido algo em torno de 6 copos de cerveja. Por isso, os trajetos precisam ser planejados. E além do mais, se existir pressão sobre o tempo de entrega dos produtos, isso deve ser considerado dentro do cronograma, para que você, estradeiro, tenha condições de fazer paradas durante a viagem. E só para descontrair, ouve só essa frase de para-choque. Sono é aquilo que some quando você precisa dormir e aparece quando você precisa acordar. Ah, gostei dessa!
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1: Tem música na boleia. Banda!

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2: O Porto de Santos é um dos mais importantes da América Latina. E apesar de toda a tecnologia que tem o porto, ainda tem muito caminhão antigo rodando por lá. São os vovôs da estrada. Vamos ouvir a reportagem?
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2: Metade dos 4 mil caminhões que fazem o Vira no Cais Santista já passaram dos 30 anos. É, são caminhões que sofrem com o peso da idade. E por conta do dinheiro curto, o estradeiro vai empurrando a manutenção. Com isso, caminhão vai se acabando, aumentando aí as chances de acidente. O estradeiro Marcelo Rodrigues Feitosa, de São Vicente, é um que sofre para manter o seu Mercedão 1313-1971 ainda rodando.
4: Caminhão antigo realmente não tem jeito, toda hora tem problema, é manutenção todo dia. Caminhões com mais de 30 anos de uso aí, cara, toda hora a gente tem que estar mexendo e gastando um baita dinheiro no caminhão aí. Senão não consegue trabalhar, bicho.
2: A renovação da frota de caminhões do Brasil acontece num ritmo bem mais lento do que deveria, né? Hoje, pra você ter uma ideia, né? Um caminhão zero quilômetro aí na faixa de 440, 460 cavalos de potência, tá chegando aí, ó, fácil, fácil, na casa de R$1 milhão. E isso pesa demais no bolso, principalmente do caminhoneiro autônomo.
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2: E tá na hora de ir embora, mas segunda-feira eu tô de volta. 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Um ótimo final de semana e até segunda. Um abração!

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2: 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Então vamos falar da gripe aqui no Bom Dia Trabalhador, Bom Dia Trabalhadora, turma. Alô, meu amigão, alô, minha amigona trabalhadora, tudo bem? Você que já levantou cedo para enfrentar a estrada, cuidar da lavoura, tirar o leite, né? Ô, rapaz, preparar a estrebaria, levar comida para a bicharada, é mais um dia de serviço, é mais um dia de batalha. Este é o Bom Dia Trabalhador, gente. Onde você encontra música boa, uma boa companhia também, aquele forte, longo e caloroso abraço para começar amanhã com esperança no ar e bem alto, nessa manhã gostosa catarinense. Bom dia, bom dia, bom dia.

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Eu sou Michael Oliveira, estou apresentando as emoções do Bom Dia Trabalhador. Bom dia, trabalhadora. Tô de folga, tô curtindo a vida numa boa, mas logo a programação volta ao normal. Pera aí, não é muito tempo também, não, que eu consigo ficar longe de cada uma, de cada um de vocês. Enquanto isso, minha gente, enquanto a galera tá curtindo a gente, nós estamos aí de férias, aproveitando a vida. Eu espero que você também esteja aproveitando essa manhã maravilhosa, tá bom, gente? E a galera tá aproveitando, a maioria tá dormindo, né? Vou te contar. Vão movimentando amanhã, galera. Seja aí na boleia do caminhão, no trator, na lavoura, no frigorífico, na oficina, o programa chega juntinho, com aquele cheirinho de café passado, com o som da verdadeira e boa música raiz.

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2: Alô, caminhoneira na estrada de madrugada, agricultor, agricultor, o produtor rural que já tá no campo antes do sol nascer. Alô, peão campeiro trabalhando na cidade, né? Turma que tá no interior, é o bom dia, trabalhador, bom dia, trabalhadora. Feito especialmente para você acompanhar a sua jornada, o seu comecinho de vida, seu comecinho de manhã. Bom dia, vida, bom dia, dia, bom dia, senhoras e senhores.

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5: Aqui o amanhecer é diferente, né, rapaz? Aqui o amanhecer, meu queridão, minha queridona, tem aquele cheirinho gostoso de mato, né? De bicharada, hein? Canto dos passarinhos, é o barulho da lida no campo, do trator, motor roncando, galho de pau quebrando. Pelo amor de Deus, hein? Aquela lenha bem sequinha estralando no fogão a lenha, rapaz... É hora de parar de suar aí no fogão além e suar lá fora, viu, turma? Meteu o garrão na estrada. Bom dia, bom dia. Aumenta o volume do rádio, prepara seu mate, seu café, seu chimarrão e vamos começar essa manhã gostosa juntinho, juntinha.

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presente, onipresente, criador e provedor, imutável, justo amigo e pai clemente, Deus da luz e Deus do amor.

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8: Bom dia, querido. Bom dia, querida. Para você que acorda cedinho todos os dias, né? Sem reclamar da luta, né? Encara dias de chuva, encara dias de frio, estrada de barro, né? A safra, o serviço pesado. Receba o nosso respeito, a nossa companhia nessa manhã. Porque trabalhador de verdade merece começar o dia ouvindo uma boa moda e aquela motivação necessária para enfrentar o dia a dia.

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É um prazer estar junto com você, viu, gente? Eu, Michael Oliveira, fazendo companhia para você durante essa manhã gostosa, enquanto eu vou descansando, relaxando. Permita dormir um pouquinho mais tarde, gente. Que é isso? Tem a dó do gordinho. Bom dia, né? Bom dia para você que troca o conforto da cama pela responsabilidade do trabalho, né, turma? Um dia.

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4: Olá, bom e abençoado dia. 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Quem vos fala é o pastor Julian e vos convido a meditar sobre o tema Que amor é esse? Baseado no Salmo 8, versículo 4, que diz assim: Que é um simples ser humano para que penses nele? Diversos países adotam em seus calendários o dia 14 de fevereiro como um dia especial para o amor e para os apaixonados. Mas no Brasil, esse dia é hoje, 12 de junho, o dia dos namorados. Em datas assim, movidos pelo amor e numa demonstração de carinho, os apaixonados costumam fazer surpresas, comprar presentes ou sair em um jantar. A Bíblia Sagrada nos encanta e surpreende ao revelar o amor de Deus pelas pessoas. Incrivelmente, o Senhor do Universo não fica ansioso pela chegada de um dia especial para celebrar o amor, pois da parte dele, esse sentimento é constante e imutável. Quem de nós não sonha com um amor assim? Quando falamos, ouvimos ou lemos sobre o amor, é provável que muitos pensamentos fervilhem em nossa cabeça. Talvez as nossas histórias de amor não tenham sido ou não sejam como aquelas dos contos de fadas e precisemos aguentar a dor de um amor não correspondido. O rei Davi não teve uma vida amorosa perfeita, mas ao escrever o Salmo 8 parecia estar vivendo um momento de felicidade por ter encontrado o amor da sua vida. Sabe aquela história de ser amado por alguém que é muita areia para o seu caminhão? Pois bem, o salmista deixa isso muito explícito. Que é um simples ser humano para que penses nele? Que é um ser mortal para que te preocupes com ele? Se na sua vida afetiva nem tudo está tão bem, Deus convida você a orar e entregar as suas preocupações a ele. O maior e o melhor presente ele já lhe deu, que é a vida e a morte do seu próprio Filho, Jesus Cristo, em seu lugar. A todos os que creem nele, Deus faz uma linda declaração de amor: está consumado. Vamos falar com Deus em oração. Querido Deus, mesmo sem entender o teu amor, quero celebrar este dia agradecendo por ser amado a ti. Muito obrigado, Senhor. Por Jesus, meu Salvador. Amém.

Nós passamos aos avisos. De Catanduvas nós temos culto em Catanduvas sexta-feira às 19 horas e culto festivo dos 105 anos da Comunidade Cristo da Linha do Salto no domingo às 10 horas da manhã, com a presença dos pastores de Luzerna e Joaçaba e o coral de vozes de Luzerna. De Luzerna nós temos culto sexta-feira às 19h30 na Congregação São Mateus de Luzerna. De Joaçaba nós temos culto sexta-feira na Congregação Bom Jesus do bairro Anzolim, às 19h30. No sábado, haverá Encontro Catarinense de Educação Cristã em Itá, para formação cristã. Então, começa lá às 9h. No domingo, então, em Joaçaba, haverá culto à noite, às 19h, e os jovens será durante o culto. Bom e abençoado dia! Na paz do Deus triuno, Pai, Filho e Espírito Santo.

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2: Olá, gente, muito bom dia. Hoje, sexta-feira, dia 12 de junho de 2026, está no ar mais uma edição do Jornal Primeira Hora. Temperatura marcando agora, nesse momento, 16 graus aqui no centro de Joaçaba, com chuva. A partir de agora, você acompanha as principais informações desta manhã.
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2: Aprovadas regras para regularizar áreas embargadas pelo Código Florestal. Pedido de vista adia votação de aumento de repasses federais para municípios e criação de fundos para Sul e Sudeste. Comércio exterior catarinense reage e embarques voltam a crescer em maio. Vereadora Jaqueline de Marco destaca as principais ações da semana do Legislativo de Joaçaba. IFC Luzerna inaugura restaurante estudantil na próxima segunda. Secretaria de Saúde de Joaçaba atualiza a situação após suspensão temporária da vacina contra a dengue. Você vai conferir nessa edição um giro de notícias pelo Brasil, o resultado das loterias, o comentário do jornalista Carlos Henrique Roncalho, as informações do esporte e também do setor de segurança pública. E como destacamos na abertura, o tempo amanhece chuva na região e vamos saber mais sobre o tempo direto da agência PD Radar, o meteorologista Daniel Panobianco.
3: Santa Catarina deve ter uma sexta-feira de tempo mais instável, com possibilidade de chuva ao longo do período. A passagem de uma nova frente fria traz condição para chuvas acumulativas e que, em alguns pontos aqui da nossa região, podem superar os 30 milímetros. Vem frio mais intenso de novo para o território catarinense nos próximos dias. A massa de ar polar vai derrubar as temperaturas e, nas madrugadas de domingo, segunda e terça-feira, pode gear em partes do estado, mas especialmente nas áreas de baixa do meio oeste, oeste e Planalto Sul. Nas demais áreas catarinenses, inclusive na microrregião de Criciúma e Tubarão, também vai esfriar bastante, mas o risco de geada é maior entre as madrugadas de terça e quarta-feira. A temperatura máxima hoje não vai passar de 17 graus. A mínima já cai na próxima madrugada para 9 graus em Ipumirim, Irani, Jaborá, Lacerdópolis, Lindóia do Sul e Joaçaba. Daniel Panobianco, da agência PD Radar, com exclusivo para catarinense.
2: A Comissão de Agricultura e Reforma Agrária aprovou o projeto de lei do senador Sérgio Petecão, do PSD do Acre, que cria regras para regularizar as áreas rurais embargadas por descumprimento do Código Florestal. O texto prevê termo de compromisso entre produtor e órgão ambiental para reparar o dano e regularizar a área. A proposta mantém multas e responsabilização civil ou penal e não vale para garimpo ilegal, grilagem, terras indígenas ou unidades de conservação. A repórter Marcela Cunha detalha.
4: O projeto do senador Sérgio Petecão, do PSD do Acre, cria novas regras para regularização ambiental de áreas rurais embargadas por descumprimento do Código Florestal. O relator, senador Zequinha Marinho, do Podemos do Pará, defende que o objetivo é evitar que o embargo, criado para interromper danos ambientais, vire uma punição sem prazo definido por causa da demora na análise dos processos administrativos, prejudicando principalmente pequenos e médios produtores.
5: Lá no meu estado, o estado do Pará, o que tem de gente que já cumpriu tudo, mas continua embargado lá em nosso estado, é alguma coisa assustadora. A gente precisa regularizar isso, o estado precisa fazer a sua parte e a União precisa ter uma legislação moderna, capacitar suas entidades ambientais para que a economia rural não venha quebrar como está acontecendo em função desses embargos.
4: Entre as mudanças feitas pelo relator está um cronograma para análise de embargos que já estão em vigor, priorizando os mais antigos. Pelo texto, o produtor poderá firmar um termo de compromisso para interromper a irregularidade, reparar o dano ambiental e regularizar a área atingida pelo embargo. Para destravar a regularização ambiental, o projeto também prevê o uso de tecnologias modernas, como o sensoriamento remoto e critérios técnicos para comprovar a regeneração natural da vegetação. A proposta não vale para atividades como garimpo ilegal, grilagem, ocupação irregular de terras públicas, nem para infrações em terras indígenas ou unidades de conservação. Durante a discussão, senadores defenderam que o embargo fique limitado à área onde ocorreu a infração, sem comprometer toda a propriedade ou outras áreas vinculadas ao produtor. O senador Jaime Bagatoli, do PL de Rondônia, afirmou que esse tipo de situação pode impedir o acesso a financiamento e dificultar a venda da produção.
6: O maior absurdo que nós temos dentro dos embargos é quando a fiscalização chega, não importa o tamanho da área, ele só pode fazer a infração naquele polígono, aonde cometeu aquela infração, para aquele produtor ele se regularizar aonde ele cometeu aquela infração. Agora não em 100% da área, que fica totalmente embargado. E o pior, quando aquele produtor ele tem um embargo numa propriedade, ele já fica impedido também de vender nas demais propriedades no nome dele, porque ele consta o embargo.
4: A suspensão dos efeitos econômicos dos embargos não significa regularização automática da área. O texto mantém a aplicação de multas e não impede a responsabilização civil ou penal. O benefício também pode cair se houver retomada da conduta ilícita, ampliação da área desmatada ou descumprimento das obrigações assumidas. Da Rádio Senado, Marcela Cunha.
2: Obrigado, Marcelo. Um pedido de vista adiou a votação de uma proposta que aumenta os repasses federais para municípios e cria fundos para Sul e Sudeste. A repórter Noelle Nobre tem mais detalhes da votação.
7: Um pedido de vista coletivo adiou para o próximo dia 17 de junho a votação da proposta de emenda à Constituição que aumenta em um ponto percentual os repasses da União para o Fundo de Participação dos Municípios, o FPM. A proposta, em análise em comissão especial da Câmara, também cria fundos constitucionais de financiamento para as regiões Sul e Sudeste. O adiamento foi solicitado pelo deputado Reginaldo Lopes, do PT de Minas Gerais, um dos autores da PEC original, para que os parlamentares tenham mais tempo de dialogar sobre o texto elaborado pelo relator, deputado Arnaldo Jardim, do Cidadania de São Paulo. Lopes explicou.
8: E a ideia é que pudesse, então, construir uma transição para a aprovação desta emenda constitucional. Se for possível, eu preferia então que a gente pudesse, sei lá, suspender ou deixar para a gente apreciar na semana que vem.
7: O parecer de Arnaldo Jardim prevê que a União entregue a estados e municípios 53% da arrecadação do imposto de renda, do IPI e do novo imposto seletivo. Atualmente, esse índice é de 50%. Com a mudança, o FPM passará a receber uma parcela adicional de 1% em março de cada ano, somando-se aos repasses já existentes de julho, setembro e dezembro. O relator argumentou que o reforço no FPM é vital para prefeituras que lidam com custos operacionais crescentes. Além disso, o texto institui fundos para o Sul e Sudeste, destinando 1% da arrecadação federal para cada região financiar o setor produtivo local por meio de bancos regionais. O objetivo, segundo Arnaldo Jardim, é dar tratamento igualitário às regiões do país.
9: A região Nordeste Oeste já tem um fundo de desenvolvimento, a região Centro-Oeste também o tem, a região Norte tem um fundo de desenvolvimento e exatamente as duas outras regiões. As regiões Sul-Sudeste não tem.
7: O texto atual incorpora sugestões de outras propostas que tratam do assunto e estão sendo analisadas na Câmara. Da Rádio Câmara de Brasília, Noelle Nobre.
2: Obrigado, Noelle. São 7 horas, 11 minutos. 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
6: O comércio exterior catarinense reage e embarques voltam a crescer em maio. Recuperação das exportações sinaliza a maior capacidade de adaptação da economia estadual em meio às incertezas globais. Reportagem é de Carol Denardi.
7: O estado catarinense voltou a crescer no comércio internacional em maio, após meses de retração influenciados por fatores externos. Segundo o Observatório da Federação das Indústrias, o desempenho reflete a capacidade de adaptação das empresas catarinenses em um cenário marcado por disputas comerciais e tensões geopolíticas. Quem detalha esse panorama é o pesquisador em economia internacional do Observatório Fiesc, Ailton Pereira.
8: O estado registrou exportações de US$ 1,2 bilhão, que representa uma alta de 11,2% sobre o mesmo mês do ano passado. Esse resultado reverte a trajetória de queda que marcou os primeiros meses deste ano, influenciada em especial pelas tarifas norte-americanas e também pelos conflitos no Oriente Médio.
7: Apesar da recuperação, os Estados Unidos continuam como principal destino dos produtos catarinenses, mas com redução nas compras no mês de maio.
8: Ainda assim, o principal destino das exportações catarinenses foram os Estados Unidos, no entanto, com um valor 21,4% menor do que maio de 2025. As vendas para a China também verificaram queda de 18,4%. Destaque positivo foi o Japão, com um aumento de 85,8% devido ao crescimento das exportações de carnes de aves e também de suínos, que são os dois principais produtos exportados pelo estado no mês.
7: Agora, do lado das importações, Ailton Pereira, da Fiesc, detalha que Santa Catarina comprou mais do exterior. E entre os fornecedores internacionais, o Egito teve crescimento expressivo nas vendas para o estado.
8: Já as importações atingiram um valor de US$ 3 bilhões, com alta de 10% em relação a maio de 2025. A China segue sendo a principal origem, seguida pelo Chile, Estados Unidos e Argentina. O Egito teve destaque positivo no mês, com um aumento de 110%. Fatores geopolíticos, como o fechamento do Estreito de Hormuz, que comprimiram a oferta de fertilizantes e pressionou também os preços de polímeros, destacaram o Egito como um fornecedor importante frente à instabilidade das rotas tradicionais. A China, por sua vez, é a origem de 6 dos 10 principais produtos importados por Santa Catarina, com destaque para os veículos e também para os semicondutores, que são ambos componentes estratégicos de setores em expansão a nível mundial. O desempenho do comércio exterior catarinense em maio de 26 evidencia a capacidade da adaptação da estrutura produtiva do estado com a recuperação das exportações e também com a diversificação de parceiros de importações, diante de um cenário internacional adverso.
7: Segundo o Observatório Fiesc, no acumulado de 2026 até maio, as exportações catarinenses somaram US$ 5 bilhões, alta de 2,5%. Já as importações, também no acumulado até maio, chegaram a quase US$ 15 bilhões, crescimento de cerca de 6%. De Florianópolis, da rede de notícias Acaerte, Carol Denardi.
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6: O Tribunal de Contas da União investiga a transferência pelo governo do dinheiro esquecido nos bancos para um fundo que está sendo usado para garantir as operações do Desenrola 2.0, programa de renegociação de dívidas lançado em um ano eleitoral. Até o momento, já foram transferidos 5,7 bilhões de reais ao chamado Fundo de Garantia de Operações, um fundo privado no qual o governo também realiza aportes que vai garantir a renegociação das dívidas dos trabalhadores. Técnicos do tribunal apuram o uso de recursos para programas federais por fora do orçamento público. A auditoria avalia o tratamento contábil, orçamentário e financeiro conferidos os valores por força de lei 14.973 de 2024, que determina que, decorrido o prazo de resgate pelos trabalhadores, os recursos deveriam passar diretamente aos cofres públicos. A lei diz que os depósitos deveriam ser apropriados pelo Tesouro Nacional como receita orçamentária primária e considerado para fins de verificação do cumprimento da meta de resultados primário prevista na respectiva lei de diretrizes orçamentárias. Esse trecho da lei, porém, foi revogado pela medida provisória do Desenrola 2.0 que está em vigor. Uma vez publicadas pelo governo, medidas provisórias têm força de lei. Entretanto, elas têm de passar posteriormente pela análise e confirmação do Congresso Nacional, que poderá alterá-las. Deputados de Santa Catarina aprovaram uma lei que responsabiliza diretamente pais, tutores ou responsáveis de pessoas abaixo de 18 anos que cometerem maus tratos animais no estado. A proposta passará pela votação da redação final antes de ser levada para análise do governador Jorginho Melo. Batizada de Lei Orelha, a proposta votada na quarta-feira faz-me ação ao cão morto em janeiro deste ano na Praia Brava, em Florianópolis. Adolescentes foram apontados pela Polícia Civil como responsáveis por supostas agressões ao animal, mas o caso foi arquivado após o Ministério Público não achar elementos que comprovassem os atos infracionais. Na prática, o texto votado na Assembleia Legislativa altera os artigos 27 e 32 do Código Estadual de Proteção Animal e endurece as punições financeiras ao estabelecer agravantes que multiplicam o valor das multas no caso de infrações. A lei de autoria do deputado Mário Mota, do PSD, não estabelece valor específico para a multa, que será fixada pelo juiz na condenação em cada caso. Em caso de lesão grave, o valor da multa será dobrado. Em caso de morte do animal, a penalidade será triplicada. A comprovação de crueldade extrema será fator determinante para elevar o cálculo da sanção.
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6: Vamos então ao comentário do jornalista Carlos Henrique Roncalho. Seja bem-vindo, Roncalho, bom dia.
11: Bom dia, Cristian Souto. Quero desejar a você e aos nossos ouvintes uma excelente sexta-feira. 12 de junho, pois é, hoje é o dia dos namorados. Também é o dia mundial contra o trabalho infantil e o dia do Correio Aéreo Nacional. O que conta para mim é a regularidade. Quero falar sobre o comportamento de alguns prefeitos que estabelecem um cronograma de obras meio estranho. Baseados na velha política, deixam de fazer obras em determinadas épocas para concentrá-las próximas às eleições. Sim, essa é uma velha prática. O estranho nisso é que preferem, ou não se importam, de serem alvos de críticas no período em que não constroem quase nada. Parece que está tudo bem, mas não está. As críticas vão minando a credibilidade. E o que se quer? São obras constantes. Esse negócio de fazer um pouquinho aqui, outro pouquinho ali, não dá certo. Fica a obra mal feita e as críticas vêm com naturalidade. Agora, se a dinâmica for outra, ou seja, estabelecer um cronograma com obras constantes, não sobra espaço para os memes, para as críticas. Então, tenho dificuldades para entender o que passa na cabeça dos prefeitos que, mesmo com dinheiro em caixa, agem só naquilo que eles entendem como o momento certo. Uma estratégia altamente questionada, afinal o eleitor antes e o munícipe agora querem ver obras, melhorias, investimentos, movimento, querem a cidade pulsando. Então, já é hora dos prefeitos com esse perfil reavaliarem seu comportamento. É que o tempo passa rápido, daqui a pouco ficarão sem tempo para executar obras que a comunidade clama. E o tempo, todos sabemos, é implacável. Se tem dinheiro e projeto, faça, execute. Não deixe para as proximidades das eleições, o povo conhece essa manobra. E não são obras propositalmente programadas que irão encantar o eleitor. Os prefeitos bem conceituados são os que a cada dia surpreendem, agem com ações efetivas e obras que melhorem a vida das pessoas. Repensem esse comportamento da velha política. Os eleitores, em sua maioria, são jovens e jamais irão compreender essa artimanha da política que atrasa um benefício com segundas intenções. Tenham todos um bom dia e até amanhã.
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bem, vamos às informações, vamos então aos resultados das loterias, os sorteios, portanto, que foram realizados na noite de ontem. São 7h25, começando com a Mega Sena, concurso 3017, números sorteados 4, 6, 26, 28, 32 e 45. Com 6 acertos, não houve ganhador, 36 apostas fizeram 5 acertos e estão levando R$31.988. Quem fez 4 acertos está levando R$737. Estimativa de prêmio do próximo concurso amanhã é de R$12 milhões. Voto fácil, concurso 3.708, com 15 acertos foram 2 apostas ganhadoras, Manaus e Goiás, cada uma está embolsando R$996.700. Com 14 acertos foram 176 apostas ganhadoras que estão levando R$2.374. Há prêmios menores para 13, 12 e 11 acertos. Estimativa de prêmio do próximo concurso hoje é de R$2 milhões. Quina concurso 7.048, números sorteados 9, 25, 34, 56 e 70. Com 5 acertos, não houve ganhador. 64 apostas fizeram 4 acertos e estão levando R$9.073. Há prêmios menores para 3 e 2 acertos. Estimativa de prêmio do próximo concurso hoje é de R$13 milhões. Time Mania, concurso 2.402, números sorteados 38, 42, 43, 63, 72, 77, 78. Time do Coração Campinense da Paraíba, com 7 acertos não houve ganhador, 2 apostas fizeram 6 acertos e estão levando R$36.088. Há prêmios menores para 5, 4 e 3 acertos. Estimativa de prêmio do próximo concurso amanhã é de R$450.000. Dia de sorte, concurso 1.224. Números sorteados 2, 7, 15, 16, 22, 27 e 28. Mês da sorte, junho. Com 7 acertos, não houve ganhador. 32 apostas fizeram 6 acertos e estão levando R$2.297. Há prêmios menores para 5 e 4 acertos. Estimativa de prêmio do próximo concurso amanhã é de R$400.000.

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2: Sete horas 32 minutos.
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2: Também no Jornal Primeira Hora, vamos ao quadro Bom Dia Vereadora. Nessa edição, a presidente da Casa Legislativa, a vereadora Jaqueline de Marco, comenta sobre as principais ações e demandas recebidas nesta semana. Vereadora Jaque, bom dia.
6: Bom dia, ouvintes da Rádio Catarinense do programa Primeira Hora. Gostaria de iniciar falando sobre um tema que impacta diretamente Joaçaba e toda a nossa região. Nesta semana, estive em Chapecó participando de uma audiência pública que discutiu a concessão e duplicação da BR-282. Foi um momento muito importante para compreender melhor esse projeto, que é extremamente complexo. Estamos falando de uma concessão prevista para 30 anos, envolvendo investimentos e valores muito elevados. No entanto, algumas questões apresentadas me preocupam bastante, principalmente porque nem sempre refletem a realidade da nossa região. Uma das maiores preocupações é a possibilidade de instalação de um pedágio eletrônico no trecho da BR-282 que corta Joaçaba. Entendo a importância de investimentos em infraestrutura, mas não podemos ignorar os impactos que isso pode causar para a população. Temos muitos moradores das comunidades do interior mais afastados que precisam se deslocar diariamente até o centro da cidade para trabalhar, estudar ou buscar atendimento médico. Além disso, Joaçaba é um importante polo regional de saúde, educação, comércio e prestação de serviços. Pessoas de diversos municípios vizinhos utilizam diariamente nossa estrutura. Por isso, vejo com preocupação a implantação de um sistema de cobrança dentro do perímetro do município, mesmo que esteja localizado em uma rodovia federal. É necessário continuar acompanhando esse debate e defendendo os interesses da nossa população. Também quero trazer algumas demandas que recebi da comunidade e fazer um apelo ao Executivo Municipal para que seja dada atenção especial à manutenção das estradas do interior. Existem localidades enfrentando dificuldades significativas devido às condições das vias. Essa situação afeta diretamente a vida das famílias, prejudica o escoamento da produção agrícola e, em alguns casos, já tem contribuído para a ocorrência de acidentes. Hoje, quero destacar três localidades que merecem atenção especial: Santa Helena, Linha Bonitinho e Linha Rocheto. Os moradores têm relatado dificuldades de locomoção e solicitado providências urgentes. Ainda na área de infraestrutura urbana, solicitei manutenção na travessa Wilson Castilhos Gaspar, localizada ao lado da Câmara Municipal. O local possui alguns buracos consideráveis que já aguardam reparos há bastante tempo e que acabam causando transtornos para motoristas e pedestres. Também quero trazer uma demanda da nossa área central. Após a conclusão da passarela da ilha, ainda existe uma situação pendente relacionada à calçada da rua Roberto Trompovski. Parte da estrutura foi danificada durante a execução da obra da passarela e, até o momento, não recebeu a revitalização necessária. Buscando informações, fui informada de que a recuperação desse trecho já está licitada. No entanto, o SIMAI ainda precisa realizar algumas intervenções na área antes que a obra possa ser executada. Estarei acompanhando e cobrando essa demanda para que a população tenha novamente uma calçada segura e adequada para a circulação. Outro pedido que reforcei nesta semana diz respeito à Avenida Caetano Natal Branco. Existem alguns bueiros sem a proteção metálica adequada, situação que representa risco para pedestres, ciclistas, motoristas e até mesmo para animais. São ações relativamente simples, mas que fazem uma enorme diferença no dia a dia das pessoas. Muitas vezes são pequenas intervenções que evitam acidentes e garantem mais segurança para toda a comunidade. Por fim, gostaria de destacar um momento muito especial que tive a oportunidade de participar nesta semana: a aula inaugural da educação de jovens e adultos. Primeiramente, quero parabenizar todos os profissionais envolvidos nesse importante projeto e também cada um dos alunos que decidiram retornar à sala de aula. Foi emocionante ouvir os relatos e testemunhos de pessoas que, por diferentes razões da vida, não conseguiram concluir seus estudos no momento adequado, mas que nunca abandonaram esse sonho. Ver a emoção estampada no rosto de cada um deles reforça a importância da educação como ferramenta de transformação social e de realização pessoal. Parabéns a cada aluno que teve a coragem de dar esse passo tão importante. Nunca é tarde para aprender, crescer e buscar novos objetivos. Muito obrigada a todos os ouvintes da Rádio Catarinense. Um grande abraço da sua vereadora Jaqueline DeMarco e um excelente dia a todos.
2: Obrigado, Jaque. O Instituto Federal Catarinense, UFC do Campus Luzerna, inaugura na próxima segunda-feira, dia 15, a estrutura física do restaurante estudantil do UFC. Conforme o diretor do Instituto, Mário Wolfart Júnior, a entrega desse importante passo representa um marco para a comunidade acadêmica, além de simbolizar mais um avanço na consolidação da infraestrutura do campus.
5: Bom, é um momento histórico para o Instituto Federal Campus Luzerna, pois até então nós não tínhamos refeitório. Então, na próxima segunda-feira, nós teremos aí o nosso reitor, bem como o diretor de expansão da rede federal, da CETEC, que vem de Brasília, especialmente o Charles, né? Ele vem também para fazer a entrega técnica da estrutura física do nosso restaurante. Então, nós, como nós não tínhamos alimentação, né, gratuita, né, agora nós teremos, então, um refeitório à disposição. É um marco histórico, sem dúvida alguma, para nós, porque a gente, nossa proposta sempre foi um ensino de qualidade gratuito, né? Mas nós não tínhamos como ofertar alimentação para os alunos. Ele vai ser uma parte subsidiada, uma parte 100% subsidiada para alguns alunos, outras parcial, mas isso vai nos ajudar muito na permanência e êxito dos nossos alunos. Então, sem dúvida alguma, nós estamos assim muito eufóricos para que chegue segunda-feira, para a gente consiga mostrar para a sociedade, né, o que nós temos também a oferecer para os alunos, para os filhos dos munícipes aí, onde os alunos terão então agora uma alimentação saudável. O investimento da CETEC, ou do governo federal, foi de aproximadamente 2 milhões de reais. Nesse pacote, então, tem toda a parte estrutural do prédio, né? Inclusive junto com os equipamentos para se fazer a cocção dos alimentos, né? Ele tem um prédio que tem aproximadamente 400 metros quadrados, aproximadamente 96 alunos podendo almoçar simultaneamente. A gente vai fazer revezamento disso. Então, é um prédio extremamente moderno, né? Inclusive, na entrada dos alunos, com leitura facial, com som ambiente, né? E com uma empresa que vai entrar simplesmente com a mão de obra para fazer os alimentos. Então, toda a estrutura, ela pertence ao Instituto Federal Catarinense, né? Então, a empresa vai chegar somente para cozinhar os alimentos.
7: Todos os alunos do IFC vão ter a possibilidade de estar almoçando, então, nesse refeitório, assim que entrar em operação.
5: Sim, né? Principalmente os alunos do ensino médio, que ele é o ensino médio integral, então ele inicia às 7h30 e vai até às 5h10 da tarde, né? Então esses alunos, eles já estão aqui dentro, então eles não vão precisar sair para almoçar, né? Os alunos da engenharia também vão ter esse benefício de poder almoçar, né? Um valor da alimentação bem mais barato do que é ofertado nos restaurantes ao redor. Então, todos os alunos terão direito. Mas também, não menos importante e de igual importância, os servidores também poderão almoçar, né? Tanto professores, técnicos, nossos terceiros que trabalham, também terão essa oportunidade de poder almoçar.
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2: O Ministério da Saúde e a Agência Nacional de Vigilância Sanitária anunciaram a suspensão temporária do uso da vacina contra a dengue do Instituto Butantan. A decisão foi tomada devido a registro de 42 reações adversas com sinais de alerta, incluindo duas mortes que serão investigadas para entender se há uma relação da causa com o imunizante. Em Joaçaba, centenas de doses foram aplicadas. A enfermeira Bárbara Brolo Piccoli falou sobre a situação e orienta quem recebeu a vacina.
8: A orientação que nós recebemos é a mesma que o Ministério da Saúde está divulgando, né? É uma suspensão temporária por medida de segurança mesmo, porque de 500 mil doses aplicadas, foram notificados 42 reações adversas mais consideradas mais graves, né? E teve dois óbitos, mas que, por enquanto, não estão relacionados diretamente com a vacina. Eles estão supostamente relacionados. É isso que a Anvisa agora e o Ministério da Saúde vão se aprofundar e pesquisar e entender esses casos para poder nos orientar se a gente vai continuar usando a vacina ou não, né? Por enquanto, o que a gente orienta a população que eventualmente fez essa vacina do Butantan, ela estava liberada para os profissionais de saúde da atenção primária. E por orientação do Estado, quando a gente já tivesse encerrado esse grupo prioritário, a gente poderia abrir para a faixa etária, né, para a população em geral. Então, em Joaçaba, a gente estava vacinando as pessoas de 50 a 59 anos. Então, as pessoas que se vacinaram com a vacina da dengue do laboratório Butantan, a orientação do Ministério é, dentro dos próximos 21 dias, observar sintomas relacionados à dengue, porque como ela é de vírus vivo atenuado, algum dos eventos adversos seria como se tivesse com a dengue, mas a grande maioria uma dengue mais branda, né? Sintomas de dor no corpo, um exantema, prurido, né, coceira. Então a gente pede que as pessoas fiquem atentas a dor abdominal intensa, vômitos persistentes, sangramentos. Esses são os sintomas graves. Daí procurar atendimento médico, né, os serviços de saúde da atenção básica. Quem já se vacinou há mais tempo, não tem que se preocupar. É 21 dias a partir da administração da vacina.
2: E realmente só os mais recentes aí que se vacinaram, né, Bárbara?
8: Isso, os mais recentes. Quem já tomou há mais tempo, tomei há um mês, dois meses, não tem por que se preocupar e nem ficar atento a sintoma nenhum, que se tiver algum sintoma, não tem relação com a vacina.
2: A vacinação, ela permanece suspensa até, enfim, a avaliação desses casos aí que possivelmente possa ter uma ligação ou não com relação à vacina.
8: Isso. A gente vai aguardar. Eu acredito que vai demorar um tempo, porque eles vão ter bastante situações para analisar, né, se essas pessoas que tiveram um evento mais grave e o desfecho ali do óbito tinha alguma comorbidade, né? Qual era a idade, enfim, né? Todas essas situações, porque a vacina, essa do Butantan, ela tem algumas contraindicações, então é importante avaliar se foram seguidas essas orientações, enfim. E eu acho que é muito importante destacar também que a gente tem a vacina contra a dengue do laboratório Takeda, que é o laboratório japonês, e essa vacina é a que está disponível para as crianças e adolescentes entre 10 e 14 anos. Essa vacina, ela continua nas nossas salas de vacinação, não tem nenhum problema em relação a essa vacina. Acho que é bem importante deixar claro para os pais responsáveis pelas crianças e adolescentes que essa vacina, a gente não teve nenhum evento adverso relacionado a ela e não foi essa que está suspensa, né? É a do Butantan.
2: São 7:45, apenas um alerta entre Catanduvas e Vargem Bonita, você que está trafegando na BR-282, portanto, nesse trajeto, sentido Catanduvas, Vargem Bonita, tem um acidente, inclusive tem polícia no local, é um veículo que acabou virando fora da pista, mas há uma movimentação ali, portanto, de policiais. Então, atenção redobrada, né? Pista molhada, pista escorregadia, então, entre Catanduvas e Vargem Bonita, um acidente, polícia está no local, portanto, paciência e um pouquinho de atenção aí às pessoas que estão trafegando nesta rodovia.
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2: Muito bem, vamos com as informações do esporte. Na noite de ontem, 3 jogos encerraram a 9ª rodada da LNF Silver. Jogando em casa, o São Caetano venceu o Dracena por 2-1 e assumiu a liderança da competição com 22 pontos. Outro time que venceu foi o Concórdia, que bateu o Sport por 5-2 em casa e agora soma 7 pontos. E a maior goleada da rodada ficou para o jogo entre Balsas e América do Rio Grande do Norte. O América aplicou inapeláveis 10-2 e chegou aos 20 pontos na terceira colocação. Com a finalização da rodada, o Joaçaba Futsal está na 9ª posição com 13 pontos. A LNF Silver agora terá uma pausa para a disputa das oitavas de final da Copa LNF. E os jogos das oitavas de final da Copa LNF iniciam amanhã, 14 horas, o São Lourenço recebe o Corinthians. No domingo, às 11 horas, tem Chopinzinho contra Joinville. Às 16 horas, o Apodi recebe o Jaraguá. Às 17:30 é a vez do Joaçaba Futsal entrar em quadra para enfrentar a CBF de Carlos Barbosa. Esse jogo no domingo, né? Inclusive com transmissão catarinense no Centro de Eventos da UNOESC. Todo mundo convocado aí, né? Para ir pro ginásio e conferir esse jogo. Levanta seu celular ligadinho, conferindo a jornada esportiva catarinense e acompanhando esse grande jogo. Ainda no domingo, mais 2 jogos. 19 horas, o São Caetano recebe o Morama e às 20:30 tem Lages contra o Vélez Camaquã. Segunda-feira, 21 horas, o Juventude enfrenta o América de Natal. E na terça-feira, às 20 horas, o Concórdia visita o Dracena. O Brasileirão Série B não tem pausa, né? Tem continuidade a partir de hoje com a disputa da 13ª rodada. Às 19 horas, o Atlético Goianiense enfrenta o CRB. No domingo, destaque para o jogo entre São Bernardo, vice-líder, e o terceiro colocado Sport, em São Paulo, às 11 horas da manhã. No mesmo horário, o Juventude recebe a Ponte Preta. O líder Vila Nova visita o Cuiabá às 16 horas. Na segunda-feira, às 21 horas, o Avaí visita o Londrina. E no mesmo horário tem Criciúma contra o Ceará no Heriberto Rilse. E a Copa do Mundo começou, gente. Começou ontem, né? No primeiro jogo da Copa, o México, os anfitriões da Copa, um dos anfitriões, né? Venceu a África do Sul por 2-0. E também pelo Grupo A, vitória da Coreia do Sul sobre a Tchequia, de virada por 2-1. No Grupo B, hoje, 16 horas, o Canadá, mais um anfitrião, enfrenta a Bósnia pelo Grupo D. E os Estados Unidos, também anfitrião, começa a sua jornada na Copa do Mundo, enfrentando o Paraguai às 22 horas. E Humberto Ferretti destaca a seleção brasileira que faz os últimos ajustes antes da estreia da Copa do Mundo.
9: O técnico Carlo Ancelotti define hoje a escalação do Brasil para a estreia na Copa do Mundo, amanhã, 19h, no horário de Brasília, contra Marrocos. Ao longo da semana, o italiano fechou os treinos e fez testes na equipe. A tendência, porém, é que os 11 escolhidos sejam Alisson, Danilo, Marquinhos, Gabriel Magalhães e Alexandro, Casimiro e Bruno Guimarães, Paquetá, Matheus Cunha, Vini Júnior e Rafinha. Teoricamente, é um 4-2-4, que vira um 4-4-2 quando o time está com a bola, com Paquetá e Matheus Cunha recuados para o meio. Está prevista uma conversa de Ancelotti com a imprensa hoje para falar sobre a expectativa para a estreia. Ontem, o goleiro Alisson foi quem falou com os jornalistas. Ele comentou o fato de que deve igualar o recorde de Taffarel e Gilmar, goleiros titulares em 3 Copas pelo Brasil.
10: A coisa mais importante para mim agora é essa Copa do Mundo. E eu vou encarar como se fosse a última oportunidade, porque a gente, futuro a Deus pertence, né? A gente não sabe o que vai acontecer no dia de amanhã, mas o meu foco

essas informações do esporte na manhã de hoje, essas e outras que você vai conferir logo mais depois do Grande Jornal na Hora do Esporte. Já já a gente volta com os destaques da segurança pública.

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8: Sete horas 55 minutos.
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8: Muito bem, informações da segurança pública. Não temos nenhum fato de maior relevância nas últimas 24 horas, tanto na atuação do Corpo de Bombeiros como também da Polícia Militar, apenas reforçando este acidente que temos agora nas primeiras horas da manhã de hoje, entre Catanduvas e Vargem Bonita. Esse é o trecho ali, tá? É um acidente, uma saída de pista, e a polícia, inclusive, está no local do acidente, trânsito lento. E, portanto, muita cautela para as pessoas que estão trafegando na rodovia, principalmente nesse trajeto, nesse sentido, Catanduvas, Vargem Bonita ou Vargem Bonita,

Catanduvas. Atenção redobrada. Um homem foi condenado pela segunda vara criminal da comarca de Lages por manter a companheira em cárcere privado em um caso de violência doméstica registrado em julho de 2019. Durante cerca de uma semana, o réu impediu a vítima de sair de casa, trabalhar ou manter contato com outras pessoas, submetendo agressões físicas, ameaças e ofensas constantes. O juízo ressaltou que a restrição de liberdade não exige necessariamente um impedimento físico absoluto. No caso, ficou comprovado que a vítima estava sob forte pressão psicológica e física que a impedia de deixar o local. Áudios gravados pela própria mulher reforçaram o cenário de violência, contendo ordens expressas do acusado, que controlava inclusive a postura da vítima dentro da residência, determinando se ela deveria permanecer sentada ou deitada. A sentença destaca o controle exercido pelo réu. A prova dos autos revelou de forma contundente um quadro de extrema violência e opressão, no qual o acusado, mediante gritos e ordens imperativas, impõe à vítima rígidas restrições à sua liberdade de locomoção. Embora a vítima tenha optado por não prestar depoimento em juízo, o magistrado considerou o conjunto probatório suficiente. O juiz pontuou que o silêncio em episódios de violência doméstica é uma reação comum decorrente de medo, trauma ou dependência emocional, não sendo um impeditivo para a condenação. O réu foi sentenciado por cárcere privado qualificado devido ao sofrimento imposto à vítima, recebendo uma pena de 2 anos e 4 meses de reclusão em regime aberto. Além disso, deverá pagar R$5.000 a título de danos morais. O processo tramita em segredo de justiça e ainda cabe recurso. A gente segue de olho acompanhando os fatos, as movimentações do setor de segurança pública. 7:58. Ponto final na edição de hoje do Jornal Primeira Hora. Produção central de jornalismo da Rádio Catarinense. Sonoplastia de Eliseu Peruso. Reportagens de Cristian Souto, Douglas Castilho, José Carlos Oliveira e Cadu Reis. Apresentação Cristian Souto. Redação Orly Ricardo e Eliseu Peruso. Coordenação de jornalismo de Marcelo Santos. Supervisão geral de Nelson Paulo dos Santos. A seguir vem aí o Programa da Alegria na apresentação de Amarildo Monteiro. Bom dia.

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0: Meus amigos, minhas amigas, um bom dia, uma grande manhã de sexta-feira, sim, de sexta-feira, e que você aproveite muito bem esse dia. Quero falar para você hoje algo muito sério. O cemitério está cheio de gente que tinha planos importantes para segunda-feira que vem, e sabe por que eles não cumpriram? Porque acreditaram na mentira mais perigosa do mundo. É a palavra depois. Eu ligo depois, eu falo depois, eu peço desculpa a você. Vive como se tivesse um contrato assinado com o tempo, mas deixa de avisar. Você não tem. Depois é café, ele esfria, e o que muda é o encanto que se perde. Você troca um domingo com sua mãe, extra troca o jantar com a família, celular transforma depois em agora, porque depois muitas vezes vira nunca. Hoje, peça perdão. Hoje, se o mundo acabasse hoje, para quem você deve eu te amo, pro depois. Pensa que nunca é depois, nunca é amanhã, é agora, é hoje, é nesse instante, é nesse momento. Nunca é depois. Não esqueça disso. Uma boa sexta-feira e vamos juntos em mais um amanhã, hoje, agora, na Catarinense.
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minha gente, bom dia agora. Não espere pela próxima semana para sorrir. Não espere pelo mês que vem para ser feliz. Não espere o momento perfeito para agradecer. A vida acontece agora. O abraço é agora. O carinho é agora. A oportunidade de recomeçar é agora. E por isso, estamos aqui com você agora no programa da Alegria.

Comigo a dupla dinâmica das manhãs catarinense, Eliseu Peruso Júnior, só agora na abertura do programa, né? Que mamata. Depois tem Dalceu Martins, que me atura amanhã inteirinha. Então, galera, abra o coração, aumente o volume do rádio e venha viver esse dia com a gente, porque cada minuto de hoje é um presente de Deus e merece ser celebrado com grande sorriso, com grande abraço em mais uma nova

0: Isso aí, se prepare, é hoje que a felicidade bate à sua porta. É hoje que você pode fazer a diferença na vida de alguém. É hoje que vocês podem escolher a dar um sorriso bonito. O programa da Alegria, nesse 12 de junho, Dia dos Namorados, está no ar e a gente vai se divertir pra caramba aqui na manhã da Catarinense.
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0: E ao som de Roberta Campos e Nando Reis, perfeito, aumenta aí, é agora pra você.

0: Que coisa mais linda, né? Um poema maravilhoso pra gente começar bem o programa da alegria nessa manhã.
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0: Vamos falar de curiosidade, né? Aqui você sabe tudo. Você sabia que existe um fenômeno chamado viés do futuro? Os pesquisadores descobriram que muitas pessoas acreditam que terão mais tempo, mais disposição e menos preocupações no futuro do que tem hoje. Por isso, acabam adiando sonhos, encontros, projetos e até momentos simples de felicidade. Mas a realidade mostra que o amanhã costuma chegar com novos compromissos, novos desafios, ou seja, aquele momento perfeito que estamos esperando, muitas vezes nunca vai aparecer. Por isso, vale lembrar o melhor dia para dar um abraço, ligar para alguém especial, começar um projeto ou agradecer pela vida. Geralmente, não é amanhã, é hoje, porque a vida não acontece depois. A vida acontece agora. É isso aí.

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Sempre suave, sexta-feira, pra galera, aquele dia de celebração, né? 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

0: Marildo Monteiro, bota amizade nisso.
1: E estamos só começando a nossa sexta-feira. Bom dia, meus amigos queridos, minhas amigas, sejam bem-vindos à melhor manhã do rádio. E agora, Dalceu, vamos celebrar.
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1: É isso aí, meus queridos, meus amados, eternos namorados, bom dia, bom dia, bom dia. Como é que estão vocês? Todo mundo beleza aí? Como é que tá a saúde nesta manhã? Todo mundo acordando felizão? Tá tudo tranquilo, né? Agora a gente celebra nesse 12 de junho o seu aniversário. Vamos lá.
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1: Vamos juntos, com todo carinho, com todo amor, o Grupo Luar de Prata do quilômetro 16 e 20 para Raul Tito de Marco, o Grupo Sempre Alegre de Catanduvas para Vidalvina de Oliveira Ribeiro, o Grupo Aliança da Barra do Estreito Luziana para Evandir Paim, o Grupo Rosa Branca de Santa Clara para Leuclides Rebelato, o Grupo São Paulo de Tororó para Emília Lovatel, o Renovação do Baixo Santa Teresa para João Maria dos Santos, o Grupo da Amizade de São Roque Lacerdópolis para Dona Maria Jandira Dondel, o Sempre Unidos de São Pedro Lacerdópolis para Dona Maria Líbera Lazzarini, o Grupo Sereia do Mar de Linha Grafunda Luziana para Laurida Agostini, o Frei Silvano lá de Água Doce para Dona Maria Antoninha Zanato, o Talismã de Erval Velho para Wilson Surge, Amizade de São Roque Lacerdópolis para Maria Dondel, Vagem Bonita para Antônio Jair de Mecabo, o Grupo Esperança de Luzerna para Célia Ludwig e Edavil Rodrigues Paim, o Grupo Alegria da Terceira Idade do bairro Vila Rica em Erval para o seu Antônio da Silva, o Amizade lá de Linha São José e Bicaré para Francisco Germano Altenburger, os pioneiros do centro em Ibicaré abraçam hoje Oswaldina de Freitas e Salete Aparecida Fredo Coleto. Parabéns, desejo saúde e um dia maravilhindo.
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1: Isso aí, galera, e hoje Tibúrcio da Estância, galinha com polenta, bah!
5: O galo tá cantando.

Olha, Tiburcio, vou ter que concordar com você. Bota coisa boa nisso, né? Galinha com polenta, pelo amor de Deus. Valeu, vovô, nona. Tamo junto no programa da Alegria. Um dia abençoado pra vocês.

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10: Isso aí, galera do bem, do meu coração, tamo junto na nossa manhã sempre maravilhosa, sempre especial. Vai começar o horóscopo do dia, as previsões desta sexta-feira, sim.
11: E agora, vamos conferir as previsões astrológicas para hoje. Áries, de 21 de março a 20 de abril.
10: Papo reto, o dia favorece demonstrar afeto através de gestos concretos. Pode ser um presente, um convite ou simplesmente estar disponível. Também é um bom momento para refletir sobre o quanto você se sente valorizado nas relações. Lembre-se, atitudes valem mais do que palavras. Pegou a visão aí? Tudo bem com você, Touro? Sua presença pode ser especialmente marcante hoje, atraindo conexões genuínas e um bom dia para tomar a iniciativa nos relacionamentos. Você tende a estar mais disponível para expressar o que sente, ainda que do seu jeito prático e consistente. Falo com a turma de Gêmeos. Tudo bem, Gêmeos? Olha, você pode preferir gestos discretos de afeto, mensagens indiretas ou até cuidado com alguém. Existe uma sensibilidade maior para perceber o que o outro precisa. Também é um bom momento para observar sentimentos que ainda não foram totalmente elaborados. Falo com você, caranguejinha, com você, caranguejo. O dia favorece conexões com amigos e pessoas próximas que compartilham interesses em comum. O afeto pode surgir em conversas leves, encontros informais ou trocas que reforçam o sentimento de pertencimento. O importante é valorizar o que está presente realmente na sua vida. O resto não é importante. Leão e os demais, daqui a pouquinho a gente volta. Choveu de manhã, despencou o mundo e agora tem uma réstia de sol. Vai entender, né? Deixa aparecer, tá tudo bem.
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0: Isso aí, minha gente querida, milhão por hora, 8:38, hoje, dia dos namorados, bom dia pra quem tá acordando agora, bom dia pra quem tá de folga hoje, bom dia pra quem já está a milhão por hora no trabalho, obrigado, vamos juntos e agora vamos acelerar. Motora Vanderlei nos trouxe uma informação de um incidente, né? Que aconteceu ali entre Catanduvas e Vargem Bonita, mas já deve estar tudo normalizado uma hora dessas, né? Graças a Deus não houve uma gravidade maior, né? Então, mais tranquilo, mas sabe como é que é, né, gente? Dia de chuva, a gente sempre tem que estar mais tranquilo, mais atento, com mais cuidado, sem pressa, é assim, tá? Fica sempre a dica dos motoristas que têm experiência em estrada. Tio Gusto, como é que tá, meu irmão? Seja bem-vindo, bom dia.
1: Bom dia, Marilda. Por cá, tio Gusto. Abençoado e boa sexta-feira aí pra você, o Dalso e os ouvintes da Catarinense. Positivo?
0: Positivo.
1: Aí, estamos aí chegando mais no final da semana, na sexta-feira aí, proteção divina aí, né? Agradecer ao Papai do Céu e por ter dado a oportunidade de estarmos firmes e fortes, beleza? Manda uma moda bem boa aí no momento aí do caminhoneiro aí. Pra toda essa turmada aí, bom de boléia aí. Não vou citar nomes, senão acabamos esquecendo aí. Mas pra toda timaço aí da rodagem aí. Isso pra nós aí, os piazados aí da transportadora Farinela aí. No puxa da ração aí, que estão aí pra região aí. Um grande abraço, bom final da semana. Aquela produção divina aí. Hoje aí, todo cuidado é pouco, é muita chuva, pista molhada aí, vamos aliviar o pé aí, positivo? Grande abraço, tudo bem.
0: Valeu, meu querido, aquele abraço e pra galera geral que acompanha a Catarinense, bota gente nisso, né? Pelo amor de Deus. Essa moda é baita.
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atenção, gente, foi encontrado um cartão da Nubank em nome de Ana A. Merget. Está na portaria da rádio. Dona Ana pode passar e retirar. E pra galera do trecho, aquele abraço pra turma do agro, aquele abraço pra turma das máquinas pesadas. Bom dia. Hoje não sei se é dia de estar lidando aí, né? Com a terra molhada, né? Um pouquinho de cuidado nunca é demais. Daqui a pouco a gente volta com aquela promoção que vale R$1.000. 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

0: 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É isso aí.
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9: Tô mandando um abraço pra você que está aí de boa à toa, 8:50 da manhã, pra quem tá no trânsito. Obrigado pela carona também, né? Hoje é aquela coisa, chazinho e bolachinha não faz mal pra ninguém. Pressa é algo que você não tem que ter estresse nem pensar. Na ansiedade, cuide dela, vamos fazer um dia felizão. E agora tem mais horóscopo do dia chegando aí.
10: Atenção, Leão, de 22 de julho a 22 de agosto.
9: Leão, tava lendo você aqui, ó. Você pode perceber o afeto se manifestando através de reconhecimento e apoio. Olha que legal, hein? Alguém tende a demonstrar interesse ou carinho ao valorizar as suas conquistas ou estar ao seu lado em

0: e a ganhar intensidade. É um bom momento para compartilhar sentimentos que exigem confiança, criando vínculos mais sólidos. Também é possível perceber melhor o que você espera em termos de entrega emocional. Combinado? Escorpião. Papo reto. Relacionamentos ganham movimento. Outro pode tomar iniciativa ou você pode se sentir mais disposto a agir. Há espaço para encontros neste período.
1: E agora, as previsões astrais para Sagitário. De 22 de novembro a 21 de dezembro.
0: Seguinte, ó, o afeto pode aparecer nas pequenas atitudes do dia a dia com alguém que ajuda, que se preocupa ou que está presente nos detalhes. Hoje o cuidado prático fala mais alto do que grandes gestos. Observe. Capricórnio, como é que vai? O dia tá favorecendo o romance, né? Também 12 de junho, prazer e a expressão espontânea dos sentimentos, você pode se sentir mais à vontade para demonstrar interesse e se envolver de forma mais leve. Também é um momento interessante para retomar algo que te faz bem, como um hobby ou uma atividade. Falo com a turma de Aquário. O afeto hoje se conecta com a segurança emocional. Estar em um ambiente confortável ou ao lado de alguém que transmite tranquilidade pode fazer toda a diferença. Também é um bom momento para fortalecer vínculos mais íntimos, criando espaços de troca mais reservados. E falo com Peixes para a gente fechar o astral da nossa sexta-feira. O dia pode até ter conversas agradáveis e troca de que vão se aproximar. Também de mensagens e convites impactantes. Também é um bom momento para expressar o que você sente de forma direta, sem complicar. Ficamos por aqui. Aproveite bem a sua sexta-feira, 12 de junho.

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2: Nota de falecimento. A funerária São Rafael e a família Carneal comunicam com pesar o falecimento da senhora Tereza Maria Carneal, que veio a óbito hoje aos 95 anos de idade. O corpo está sendo velado na Capela Municipal de Bicaré e a celebração de despedida será hoje às 16h na própria capela. Logo após, seguirá para a igreja da comunidade Duque de Caxias em Bicaré, onde haverá a celebração de despedida e em seguida para o cemitério local para os atos fúnebres.
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Hora de agora, gente, 8h59 da manhã, estamos de volta no programa da Alegria. 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

0: amor eterno, que hora que você ouviu e por quê? Você merece ganhar estes R$1.000, porque seu amor merece ser eterno, hein? 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É um belo prêmio, gente. Dia dos Namorados, essa é a promoção. Daqui a pouquinho tem mais. 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

0: Legal, 9:09 da manhã. E aí, dá um abraço aqui, tá preparado? Vamos agora falar de oportunidades de trabalho para você.
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0: 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Contrata-se farmacêutica responsável, técnica RT, meio período, 998194525. Contrata-se com urgência atendente de farmácia. Pode ligar agora. Tem experiência, 991968038. E contrata-se pedreiro. 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
12: Isso aí, galera do bem, de volta, 9:15. Chegou a hora das brincadeiras do programa da Alegria. Beleza, pessoal que já mandou áudio aí para a música do César Baracini, valeu, já estamos preparando o sorteio para o Rádio Contato hoje às 18 horas. E a partir de agora, nós vamos para a brincadeira de hoje do Dia dos Namorados no programa da Alegria. Uma trilha musical, por favor, Dalcio Martins.

programa da alegria quer espalhar amor pelo ar. Mande uma mensagem completando a frase ou faça uma dedicatória, né? A ideia pode ser a nossa música. Eu vou gostar mais dessa, Dalceu. A nossa música. Peça, você que é casado, você que é namorado, qual é a música da sua vida? O nome dos dois, né? A cidade ou o bairro que moram. Qual é a música que marcou a história de vocês? E um motivo especial, né? Nós vamos trocar aqui no programa da alegria. E no final nós vamos trazer com certeza o sorteio de hoje. O que que nós temos hoje para entregar para as pessoas? Nós vamos sortear uma banqueta estofada linda, um mimo da Marcenaria Piacentini, a qual agradecemos, e vamos dar o ingresso para o casal assistir o jogo do Joaçaba Futsal, que vai acontecer no próximo domingo, dia 14, às 5:30, no Centro de Eventos da UNOESC. Esse é pela Copa Liga Nacional de Futsal. É um jogo único. Joaçaba e Carlos Barbosa, o atual campeão da Libertadores da América de futsal. É um timaço. O jogo está marcado para 5:30, tá? Então vamos levar um casal para ver esse jogo, é um mimo, e junto a esse aí nós vamos sortear, vamos dar 1 quilo de erva mate para saborear o melhor chimarrão com tertúlia, combinado? Qual é que foi a música da sua vida? Né? Você vai falar o nome dos dois, né? No recadinho, a cidade ou o bairro, qual a música que marcou a história de vocês e o motivo especial, por que é essa música na vida de vocês, tá? Essa é a brincadeira de hoje, Dia dos Namorados, no programa da Alegria. Seu áudio liberado, sua ligação liberada. Vamos juntos a partir de agora, na mais ouvida.

0: E aí, galera, está o som do Talagaço e do Rainha juntos, Loira Tatuada, 9h20. Gente, e aí, participe da brincadeira, mande seu recadinho, mande seu áudio. Hoje tem um show de prêmios pra você aqui, muito massa, do programa da Alegria. É fácil, qual é a música da sua história, da história de vocês, hein? O nome dos dois, né, do casal, o casal de namorados, a cidade ou o bairro. Qual é a música que marcou a história de vocês, né? Tem um motivo especial ou somente foi a música da vida de vocês? Pensem aí, mandem pra mim, vale prêmios legais na nossa manhã. 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

0: isso aí, meus amigos queridos, minhas amigas, 9:28 da manhã, sexta-feira. Vamos a mais um ouvinte. Oi, bom dia.
1: Bom dia, Marildo, é a Rejane. Eu sou aqui de Luzerna. O nome do meu namorado é Carlos e a gente mora aqui no bairro São Francisco. E a música da nossa história, da nossa trajetória, é a música do Leandro Leonardo, Eu Juro. Bom dia.
0: Obrigado, galera. Valeu. Tá aí, né? Todo mundo tem uma música especial em algum momento da vida, né? Então, conte pra gente aqui no programa da Alegria hoje. Tem mimos pra você. Vamos juntos. São 9:28 agora. Vamos arrebentar, hein?

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1: Eu sei que hoje é o dia do romance, o dia dos namorados, mas para os apaixonados por futebol é dia de estreia, em que o Canadá, time local, faz a sua estreia com a Bósnia e Herzegovina às 4 horas da tarde e depois às 10 horas da noite pelo grupo D. Os Estados Unidos enfrentam o Paraguai em Los Angeles. E a expectativa do torcedor brasileiro já está voltada para sábado, quando o Brasil estreia na Copa diante do Marrocos às 7 horas da noite em Nova Jersey. E eu estarei lá no jogo do Brasil e vou trazer todas as informações para vocês. Eu sou Melina Calduro, diretamente de Nova Jersey, nos Estados Unidos, para o Acaerte em Campo.
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0: Saudando, né? Brincadeira. Quem canta a primeira namorada, hein? Wanderley Cardoso, Jerry Adriane ou Ângelo Máximo? Quem? Quem adivinha agora vai ganhar Milão? Não, tô brincando, galera. Claro que é Ângelo Máximo, né? Bom, essa aí é do nosso tempo. Tem gente falando na Catarinense. Oi, bom dia.
1: Bom dia, Maria do Monteiro, tudo bem? Aqui é a Terezinha Fellini. Meu namorado eterno é o Dirceu Fellini. Uhum. E eu gostaria de dizer que a nossa música que marcou muito para nós, que nós adorava escutar essa música junto, era A Força do Amor com Roupa Nova.
0: Opa!
1: É muito lindo assim, sabe? E toca lá no fundo. A gente sempre gostou. Eu sou de Erval do Oeste e da linha Tororó. Valeu, um abração, tudo de bom.
0: Obrigado, dona Terezinha. Obrigado, seu Dirceu. Daqui a pouco roda a música aí, podemos rodar, porque não, né? Tem gente, oi, bom dia.
2: Bom dia, Mario do Monteiro. A música que marcou muito a minha... Quando eu comecei a namorar, o meu namorado, que hoje é meu esposo, amigo, companheiro, é o meu braço forte. Então, eu sou grata a Deus por ter me colocado ele, Leuci Zenaro. E a música que marcou muito a nosso namorito é com João Bosco e Vinícius, Domingo de Manhã.
0: Muito bem, dona Lúcia. Ei, mais um ouvinte. Oi, bom dia.
3: Bom dia, Maria Monteiro. Meu nome é Elisabeth Aparecida da Silva. O nome do meu esposo é Juarez Gonçalves da Silva. Moro no bairro Jardim Lindóia, Joaçaba. A música que marcou nossas vidas, amigo, de quando nós éramos jovens e nós éramos nos bailinhos, é a música da Lili, uma música lenta. Até hoje, nós adoramos essa música. E essa música é uma música muito linda. E marcou nossas vidas, tá bom, meu amigo? Eu adoro essa música. Fique com Deus, meu amigo. Deus proteja vocês aí, tá?
0: Amém.
3: Tchau, meu amigo.
0: E vocês também, né? Lilian, uma música lenta. Quem não dançou essa musiquinha aí, não sabe viver, galera. Oi, bom dia.
4: Bom dia, Marildo Monteiro. Sou Ivete Ramos. A música preferida nossa é do Christian Ralph, em Nova York. Que uma época nós conhecemos, nós fomos curtir Christian Ralph, que tinha no antigo estádio ali, sabe? Aham. Tinha o ginásio. Daí nós fomos curtir Christian Ralph. Faz 37 anos que somos casados. Um bom dia, o nome do meu esposo, é José. Um bom dia para todos nós.
0: Para todos nós, com certeza. E agora, quem fala comigo, bom dia.
5: Bom dia, Marildo. Aqui é Cíntia Goulart Koteski. Meu esposo é Claudicir Carlos Koteski. E assim, a nossa música é Casal Raiz, do Chão de Avião. Porque entre tantos problemas, soluções, a gente sempre está junto. E sempre apoiando um ao outro. Um abraço a todos e um feliz Dia dos Namorados para vocês.
0: Até. Querida amiga Cíntia, alô Claudecir, aquele abraço, galera, do tamanho do mundo, 9:40 da manhã. 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

0: Ó, vamos dar uma chance pra galera de Catanduvas responder a promoção do César Brassini também, tá? É, muita gente, nós estávamos vendo aqui, que não colocou a cidade, né? E a gente precisa saber a cidade e a região toda. E aí fica difícil pra gente. Então, pessoal de Catanduvas que não botou o nomezinho da cidade, pode mandar de novo, né? O dia que ouviu a música Amor Eterno de César Brassini e Banda Enigma, né? Dia e horário. E por que seu amor merece ser eterno, né? Então, o pessoal pode mandar pra mim aí a turma de Catanduvas que não colocou a cidade deles aí, beleza? Quem é de lá tem mais essa oportunidade pra mandar o seu áudio pra concorrer hoje às 6 da tarde a R$1.000. A promoção é dos namorados, Dalsa, ouvinte no ar.
1: Bom dia, Marildo, tudo bem? A música que marcou muito pra mim foi a música do Heleno. Não são palavras lindas. Só posso dizer que era uma pessoa maravilhosa, respeitadora, mas foi morar com Deus. Então essa música ficou marcada pro resto da minha vida. Um abraço, Marildo, fiquem com Deus, que Deus abençoe vocês aí. E roda essa música depois para mim,

E aí está Heleno, né, gente? Pediu, matamos saudade, não são palavras lindas. 9h50, Eduardo Maurício Chiesa tá fazendo uma visita com o vovô à rádio hoje, né? Aquele abraço, meus queridos. Tudo de bom aí, tá? Obrigado pela visita de vocês, toda a família. São 9h50, a gente volta daqui a pouquinho.

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6: Isso aí, dá um abraço aqui, dá um abração, bom dia, 4 para as 10 da manhã, na melhor vibe do rádio. Oi, bom dia.
7: Bom dia, Marildo. Meu nome é Laura Mertins e o nome do meu amor é o Anicanor Francisco Valença. E a música que marcou nós no começo do nosso namoro, o Lancinho com você, o Turma do Pagode.
6: Legal, né? Bacana. Pessoal relembrando aí. Vamos a mais ouvintes. Dalsa, amigão. Oi, bom dia.
8: 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Bom dia, meu amigo Amarildo Monteiro, aos ouvintes da Rádio Catarinense. Programa da Alegria, Jair Barbosa, o Beisola aqui do Parque Tobias. Olha para nós, Rick Renner aí, feiticeira, meu amigo. Quero oferecer para minha esposa, namorada, amiga, avó, com todo o carinho do mundo. Beleza? Eu desejar para ela um feliz dia dos namorados.
6: Valeu, queridão. Obrigado pela participação aí. Tem mais gente. Oi, bom dia.
9: Bom dia, Marildo. Eu sou a Vilma. A minha música e do meu namorado Paulo é Cigana com Luan Santana. Essa música a gente gosta muito, Marildo. Faz 2 anos e 4 meses que a gente se conhece e é maravilhosa, Marildo.
6: Que legal, né? Termos alguém pra amar, né? É algo especial. Eu acho, gente, né? Eu tenho certeza, ninguém nasceu pra ficar sozinho.

0: sozinho, tá? Quando o cara diz assim, uma pessoa diz assim, não, vou ficar sozinho, não quero compromisso. Esquece. Isso aí não vai funcionar. Oi, bom dia.
1: Bom dia, Marildo Monteiro. Meu nome é Di Moraes, meu namorado é Daniel. A música que marcou nós é Porto Alegre é Longe, com o vocal J.I. Quando a gente se conheceu, ele começou a cantar essa música pra mim, porque ele é de Porto Alegre. Então, essa música aí marcou o nosso primeiro encontro.
0: Porto Alegre.
1: Um bom dia a todos aí, um abração.
0: Valeu, pegando o ônibus, o nome dessa música, né, no seu do JTM. Porto Alegre é longe, tô pegando o ônibus só pra te ver. Eu cantando é um desastre, né, galera? Mas então, vamos continuar falando, comunicando, porque conectando pessoas, aí a gente dá pro gasto. Oi, bom dia.
1: Bom dia, Marildo Monteiro, meu nome é Di Moraes, meu namorado é Daniel. A música que marcou nós é Porto Alegre é Longe.
0: A Edi foi tão bem que ela falou duas vezes aqui no programa, né? Obrigado, Edi. Já sabemos, pegando o ônibus do musical JM. Tá tudo certo, não tem problema nenhum, né? E aí, Dalsa, fizemos o que agora? Dá um play aí, mais um? Vamos lá.
2: Valeu, bem. Bem apaixonada pro dia dos namorados aí, pro Ângelo Miguel Varela.
0: Ângelo Miguel Varela? Deixa comigo. Música apaixonada, Dalceu é especialista. Só que agora vem a equipe de jornalismo, né? Atualizar a galera com as notícias da manhã. E você vai pensando aí. Hoje a brincadeira da catarinense do Dia dos Namorados, no Correio do Coração, é a nossa música. O nome das duas pessoas, né? A cidade ou bairro, qual a música que marcou a história de vocês. E um motivo especial porque ela marcou a vida de vocês, né? Mande seu áudio, hoje tem um show de prêmios muito querido, muito legal aqui. Vem aí as notícias da manhã.
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0: Alô, seja bem-vindo, Marcelo, bom dia pra você.
4: Bom dia, Marido Monteiro. Deputados de Santa Catarina aprovaram uma lei para responsabilizar diretamente pais, tutores ou responsáveis de pessoas abaixo de 18 anos que cometerem maus tratos a animais no estado. A proposta passará pela votação da redação final antes de ser levada para análise do governador Jorginho Melo. Batizada de Lei Orelha, a proposta votada faz menção ao cão morto em janeiro deste ano na Praia Brava, em Florianópolis. Adolescentes foram apontados pela Polícia Civil como responsáveis por supostas agressões ao animal, mas o caso foi arquivado após o Ministério Público não achar elementos que comprovassem os atos infracionais. O fenômeno El Niño foi oficialmente confirmado ontem e deve influenciar as condições climáticas em Santa Catarina nos próximos meses. O pico esperado está previsto entre novembro e janeiro. O anúncio foi feito pela Administração Nacional Oceânica e Atmosférica dos Estados Unidos, enquanto a Secretaria de Estado da Proteção e Defesa Civil acompanha a evolução do fenômeno e reforça ações de prevenção em todo o estado. A confirmação aconteceu após o Oceano Pacífico Equatorial registrar o aquecimento superior a 0,5%, acompanhado por uma resposta atmosférica compatível. O ex-deputado federal Eduardo Bolsonaro sugeriu o nome da deputada federal Júlia Zanatta como possível vice do senador Flávio Bolsonaro em uma eventual chapa para disputa da presidência da República. A manifestação aconteceu após Eduardo compartilhar uma imagem que Flávio apareceu ao lado de Júlia Zanatta. No texto, ele elogiou a atuação da deputada e indicou que as críticas ao nome dela reforçariam a escolha.
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4: Depois de dois jogos no México, a bola vai rolar pela primeira vez nas outras sedes da Copa do Mundo de 2026. Nesta sexta-feira, duas partidas movimentam a competição. Canadá e Bósnia jogam em Toronto às 16 horas e Estados Unidos e Paraguai em Los Angeles 22. Além dos jogos, as duas cidades vão receber shows de abertura programados para começar cerca de 90 minutos antes do início das partidas, assim como aconteceu ontem no Estádio Azteca, no México. Eram estas as informações da redação para o Programa da Alegria, Marcelo Santos.
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0: 10:05 da manhã, queridos, estamos de volta no Dia dos Namorados e a promoção da Catarinense, a rádio mais amada, mais querida. Obrigado a vocês. Sem vocês não somos nada, isso é verdade. Quem está na linha falando aqui? Oi, bom dia.
1: Bom dia, Marildo, tudo bem? Aqui é a Catarina Clipeu Ribas. Nós somos namorido já há 48 anos.
0: Opa!
1: José Pedroso Ribas. E a música que marcou bastante no nosso tempo e até hoje é o casamento da Doralice. Ele merece ser meu namorido eternamente por nosso companheirismo e respeito. E eu quero participar do sorteio. Grande abraço.
0: Grande abraço para vocês, meus queridos. Dona Catarina, 48 anos, não tem mais negócio de não estar junto, né? Agora, até o fim da vida e em outras vidas também. Oi, bom dia.
2: Bom dia, Rádio Experiência. Aqui, eu sou Derval Velho, Elza Maria Jaconini Boff, meu marido é Albino Boff. A gente, 32 anos de casado, nosso amor se completa, ouvindo a Rádio Catarinense todos os dias. Ouvi a música às 9:06 da manhã hoje, Amor Eterno, como se, pela Rádio Catarinense e pela nossa união.
0: César Baracini, né? Tá participando, tá certo. Vai ficar para outra promoção, não tem problema não. Oi, bom dia.
3: Bom dia, Marildo. Quem tá falando é Luciana Bugalski.
0: Fala, amiga.
3: E eu quero dizer que a música que a gente gosta muito, que é uma música que quando toca o coração da gente fica feliz, a gente canta junto, é uma música maravilhosa, é a de César e Paulinho, Amor Além da Vida. E eu quero dizer que realmente o meu esposo, ele é o meu amor além da minha vida. O nome dele é Vanderlei Bugalski. Esse mês vai fazer 37 anos que começou a nossa história, Marildo.
0: Que legal.
3: E ele é uma pessoa muito, muito boa, muito companheiro. Uma pessoa tanto para as horas boas como para as horas ruins, está sempre ali. É um, além de um esposo, ele é meu amigo, meu namorado, meu namorido, enfim. Eu gostaria que você pudesse tocar essa música, tá, Marildo?
0: Tá joia.
3: Um abraço e que nós tenhamos um dia abençoado.
0: Já está sendo, minha querida. Obrigado pela participação, Luciana. Como diz o padre, né? Na alegria, na tristeza, na doença, junto sempre. Quem fala agora na mais ouvida rádio do Brasil? Oi, bom dia.
4: Bom dia, tudo bem? Meu nome é Adriel Capegiani. A minha esposa chama Gabriela. Queria desejar um feliz Dia dos Namorados pra ti, meu amor. Falar que eu te amo muito. Uma música que marcou a nossa vida é a Foi Deus, do Edson Hudson. Beleza? Beleza? Muito obrigado. Até mais.
0: Até mais, querido. Obrigado pela participação, Adriel. Muito bem. Vamos ver. Acho que a gente vai tocar aí o César e Paulinho depois, mas só depois dos comerciais, né, Doceu? Vamos botar mais um ouvinte aí. Oi, bom dia.
5: Bom dia, meu nome é Lira Heckler e a música que marcou o nosso encontro foi a Valsa das Flores, foi lá em Nova Petrópolis, com, no matinê de idoso.
0: Olha aí.
5: E já faz 16 anos isso.
0: Que legal, bacana.
5: O nome dele é José Diomar Bandeira.
0: Tá bom. Bacana, dona Lira, adorei isso, viu? Adorei. 10:09, a gente volta pra fechar as brincadeiras de hoje daqui a pouquinho no programa da Alegria, não saia daí.
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0: 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Fechou? Fechou. 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Eita, trembão! Aproveita aí! 10:11, já já tem mais.

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1: Isso aí, galera, bota a amizade nisso, alegria nisso, alto astral nisso e vamos juntos na Catarina. Essa é a melhor vibe do rádio. Reta final, Dalsa Martins. Oi, bom dia, galera.
2: Bom dia, marido. Bom dia, aqui é a Reni. Homenagear meu esposo, marido, companheiro, pessoa muito especial. Que hoje é um dia especial, dia dos namorados, né? Já vai para 5 anos que nós estamos juntos. E a música que marcou para nós é de Renan Iraí, Parei no Sinal.
1: Beleza, tem mais aí, oi, bom dia.
3: Bom dia, marido, tudo bem?
1: Tudo.
3: É a Miriam Rebel, desse Trouxe de Amorá. A música que marcou nós foi uma música dos Atuais, naquela época. Não lembro quem que era a banda que tocava. E tinha um matinê no interior, na linha Mazieiro Ouro, e tocou uma música dos Atuais, Por Acaso.
1: Por Acaso.
3: Aí, naquela época, o meu marido Ademar Rempel me convidou para ir dançar. Mas eu não conhecia ele e ele não me conhecia.
1: Passadinho.
3: Dois desconhecidos no matinê. Aí ele veio me convidar para dançar, a gente foi dançar a música. E ficamos conversando, dançando e conversando. E encurtando a conversa, casamos. Somos casados há 21 anos já.
1: Olha aí.
3: E essa música dos Atuais que marcou o nosso relacionamento até hoje, ela é a nossa música preferida. Os Atuais, Por Acaso.
1: Os Atuais, Por Acaso. Vamos procurar ela aí. Devemos ter na nossa discografia. Mais ouvintes, eu quero ouvi-los, meus amados. Oi, bom dia.
4: Bom dia, Marildo. Tudo bem, meu amigo? Como é que tá?
1: Oi,
4: essa
1: Yuri.
4: Essa força aí.
1: Sempre.
4: Yuri Campos Novos. Uma satisfação participar do programa mais uma vez aí. E participar hoje da perguntinha, né, meu garoto?
1: Ah.
4: Uma música que marcou muito o meu tempo aí, o início do meu romance com a Dona Marlene, foi Mato Grosso e Matias, tentei te esquecer. Nessa época eu tinha sido de Joaçaba e fui jogar em Caçador. A época do Orelhão ainda, meu Deus do céu. Aí ligava pra ela e a gente sempre naquela saudade, vontade de ver, comecinho de namoro. E foi um namoro que deu certo, né? Então, quase 20 anos junto aí. É, ela é minha eterna namorada, minha amigona, minha parceira, minha esposa. Então, só agradecer pelo tempo que ela tá junto comigo aí, né? E pedir que Deus abençoe ainda mais, que esteja muitos, muitos anos junto. E que se puder tocar essa música pra nós aí, eu te agradeço. E um feliz dia dos namorados pra ela, que ela vai ser sempre minha eterna namorada. Valeu, garoto. E se der, põe meu nome no sorteio do ingressinho aí do Joaçaba, que eu quero ver se eu consigo lá ver o joguinho domingo.
1: Já, a participação já tá aí, né, queridão? Agora, eu sei de histórias de você da Dona Marlene. Eu sei que ela vinha encontrar você na frente da igreja aqui em Joaçaba. Tu acha que eu não sei? Sei tudo, galera. Eu sei tudo, ó. 20 anos, eu sei tudo. Vinham se encontrar pra namorar na frente da igreja. Vou dedurar aqui para os milhões de ouvintes da Catarinense hoje. Viu, seu Yuri? Viu, Dona Marlene? E diga que não é verdade. Eu sei. Eu sou testemunha ocular da história. Quem é que tá falando aí no programa? Oi, bom dia.
5: Oi, Amarildo Monteiro. A música que marcou no tempo de namorito foi cantor Carlos Alexandre, música Chicaninha, eu Nelly Schroeder, Winter, Três Setilhas. Valeu, um abraço, obrigada. Tchau.
1: Tchau, valeu. Então tá bom. Quem mais vai falar com a gente? Oi, bom dia.
6: Bom dia, marido Monteiro. É o Kleber Torescato. Toque, se possível, a música Dois Corações e Uma História, Zezé de Camargo e Luciano. Essa música aí marcou pra mim e minha esposa, que estamos há 20 anos juntos, mas adoramos essa música.
1: Oh, legal.
6: Coloca nós no sorteio. E hoje, às 9:07 da manhã, eu escutei a música da promoção.
1: César Bracini.
6: Só que daí eu não consegui ligar aquela hora, mas às 9:07 da manhã eu escutei aquela música da promoção, participar do sorteio. Coloca meu nome, Kleber Torescato, e minha esposa, Marisa Torescato, que é minha eterna companheira.
1: Beleza,
6: de
1: querido.
6: Todas as horas.
1: Tá lotadinho aí, tá? Tá na lista aí, tá na lista. Tá tranquilo e suave, mas quem não foi pro ar e não daria pra botar todo mundo mesmo, eu vou anotar os nomes agora pro sorteio que eu vou fazer daqui a pouquinho, tá, gente? Os prêmios de hoje do programa da Alegria. Fechado? Obrigado imensamente por compartilharem com a gente os seus momentos especiais. essa é a catarinense, né? E aqui é o programa da Alegria, conectando pessoas. Valeu demais, demais. 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Depois não disse que a gente não avisou. Último dia hoje. 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Fechado. E aí, Leocir, dona Sônia, como é que estão aí? Tudo bem, galera? 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

0: Isso aí, galera, programa da Alegria, 10 horas 27 minutos da manhã, da Alça Martins, queridão. Vamos ao sorteio, né? Vamos ao sorteio agora pra gente ter tempo de rodar uma musiquinha aí. Primeiramente, nós vamos sortear os dois ingressos para o jogo do Joaçaba Futsal, né? Dá pro casal ir, namorados, pai, mãe, filho e pai, fiquem à vontade, dois ingressos, aperta o play, Dalceu. 182 que participou hoje. Vamos ver aqui quem é. Yuri, lá de Campos Novos. Alô, Yuri. Parabéns. Você vai ter que passar na rádio, tá em horário comercial, ou mandar alguém pegar aqui o ingresso para no domingo você ter acesso ao jogão de futsal Joaçaba e a CBF. E agora nós vamos sortear uma banqueta estofada. Cara, que bonita essa banqueta, eu vi a foto. Pessoal da Marcenaria Piacentini, aquele abraço. Pessoal, tem 5 dias úteis mediante documento para retirar, tá? Na portaria da Rádio Catarinense. Atenção, dá o seu, aperta o play. E a banqueta estofada está saindo aqui para Jair Barbosa, ganhador de hoje do programa da Alegria. Parabéns, Jair. Pode passar na emissora e retirar o seu mimo, o mimo presente da Marcenaria Piacentini e do programa da Alegria nesse Dia dos Namorados. É isso aí. E agora dá o seu.
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0: vida. Valeu, galera do meu coração. Daqui a pouquinho a gente volta na Catarinense e vamos continuar valorizando os nossos patrocinadores.
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1: Bota amizade nisso, meus queridos amigos e amigas, que a nossa manhã continue sendo incrivelmente maravilhosa. E hoje o sorteio dos R$1.000 da promoção César Brassini Banda Enigma Amor Eterno será 6 da tarde. Diga o horário que você ouviu a música, né? E diga por que seu amor tem que ser eterno. Fica antenado na programação da rádio aí, não tem jeito. Dalsa, aperta o play pra galera e vamos continuar ouvindo música boa aí do passado.

0: E aí está uma música lenta, Lilian, né? Que música bacana. Obrigado, pessoal, pelo carinho, pela audiência. A gente volta já, são 10h42 da manhã. 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A gente volta já com mais.
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4: Muito bem, meu caro Dalceu Martins, 10:55, chegou a hora da agenda do aniversariante.
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4: Só aí, parabéns e felicidades, Rejane Pedroso Debus da Mana. Nosso cantor sertanejo lá de Erval Velho, aquele abração, tudo de bom, Rodolfo. Também na agenda do aniversariante hoje, Alaor de Bicaré, que está de aniversário. Que Deus o abençoe em nome de toda a família. Também na agenda do aniversariante, José Luiz de Almeida, com carinho da irmã Sandra e da mãe Juraci. Sobrinhos Juliana, Otávio, João Vitor, Letícia, Luísa, afilhada Alice, que Deus abençoe sempre a sua vida. E Gabriela e Janaína estão de aniversário, então da Dejane, para elas, com todo amor e carinho, parabéns.
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4: Edson Hudson, foi Deus. Da Eléo Carpegiani, a música.

0: Valeu, Edson Hudson na Catarinense, foi Deus, que música linda, valeu galera, parabéns, que Deus abençoe um dia cheio de felicidade no seu aniversário, agenda volta amanhã, vem aí o show de bandas 11:02.
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E aí, galera, tudo bem? Tudo certo? Tudo tranquilo? 12, né? Hoje, dia dos namorados, estamos chegando para o show de bandas na Catarinense e aquela energia boa, maravilhosa, para fazer todo mundo feliz, né? Vamos comigo, galera, e deixa eu ver aqui, deixa eu ver. Vamos começar com os atuais, a música Camille Hempel dançou com o seu namorado, eles nem se conheciam, depois casaram e agora estão juntos aí há uma vida, né? Então vamos voltar no tempo com os atuais, por acaso.

Maravilha, tá aí. Começamos com saudade dos atuais. Coisa boa, coisa linda. 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
3: Que maravilha, né, gente? Estamos de volta no Show de Bandas, meus queridos amigos e amigas. 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Eu já completei o álbum, então tá tudo bem, né? Tudo tranquilo. E vem aí a grande festa do padroeiro Santo Antônio na comunidade Santo Antônio de Lacerdópolis. 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O início será às 10 com Santa Missa. Ao meio-dia, almoço com churrasco de gado e porco. 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Faça sua reserva pelo fone para esse domingo cheio de coisa boa, 999-25-8931. 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Falando com o seu Gabriel aí, participe. Aquele abraço, tudo de bom, galera, tamo junto. Deixa eu mandar um abração pro Daniel e toda a família, né? Como é que tá, meu amigo? Aquele abraço, tudo de bom aí pra vocês também. Obrigado sempre pelo carinho, pela audiência. Tamo junto. E vamos ouvir a galera aqui no Show de Bandas, né? Vamos ver quem... A Tati. Fala, Tatiane. O que que tu deseja,
4: meu? Eu tô com a música pra mim, Show de Bandas, Monteiro. Maria, tchau, tchau.
3: Maria, tchau, tchau, tchau, tchau, tchau, tchau. Se der tempo, eu rodo.
5: Bom dia, Marildo. Josiele de Catanduva, tudo certo? A Marildo, toca pra gente ouvir hoje. São Francisco, amizade que virou paixão. E oferece aí pra todos os casais e namorados e pra quem gostar da música. Beijo!
3: Valeu, garota, tudo de bom. Bom dia, Marildo, é Rose de Catanduvas. Gostaria de ouvir a música nesse nosso encontro da Banda Real do Paraná. Oferecendo pro meu esposo, Valmir, pelo Dia dos Namorados. Boa sexta-feira, abençoada pra vocês. Fiquem com Deus, tá bom, querida? Nelce, minha amiga, bom dia.
6: Bom dia, Marildo Monteiro. Ah, Nelce, de volta. Ah. Com a música dos atuais no Show de Banda, pra todo mundo que estiver ouvindo a rádio, que terei nessa pra vocês da rádio, pra minhas amigas, meus amigos lá de Jaburã, e pra tudo quem estiver ouvindo a rádio.
3: Tá bom, pra toda essa galera, aquele abraço. Valmir, tem gente de aniversário hoje, Valmir? Diga aí, velho.
7: Bom dia, Marildo. Gostaria de botar meu irmão Leandro Pessoli na agenda aniversariante, na bênção do Papa, e desejar a ele um feliz aniversário. Que Deus abençoe ele sempre na caminhada, e que também é caminhoneiro e tá sempre na estrada aí. Tá bom, meu chuveiro?
3: Claro.
7: Um abraço.
3: Valeu.
7: Tudo bom.
3: Parabéns, Leandro.

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5: Que beleza, hein? 11 horas 28 minutinhos da manhã, manhã linda e maravilhosa de sexta-feira. Que o tempo continue assim, que tá tudo certo, né? 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E olha, minha gente, festona de final de semana, domingo, vem aí a grande festa do padroeiro Santo Antônio na comunidade de Santo Antônio, em Lacerdópolis, viu? É domingo, 14 de junho, início 10 da manhã, Santa Missa, né? Começamos, né, rezando, pedindo perdão pelos pecados, ao meio-dia almoço com aquele churrasco especialíssimo de gado, porco, e às 13h30 acontece a segunda rodada da Copa dos Campeões do Contestado. 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Participe, qualquer dúvida, não pegou o telefone? Liga aqui que eu passo pra vocês sem problema nenhum. Enquanto isso, nosso encontro tá aí, ó.

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8: Eita nós, 11 horas e 38 minutos da manhã maravilhosa de sexta-feira, Loquedo, é isso aí. 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Vem aí a grande festa do padroeiro Santo Antônio na comunidade de Santo Antônio, em Lacerdópolis. É neste domingo, dia 14. O início será às 10 horas da manhã com Santa Missa. Ao meio-dia tem aquele almoço maravilhoso, aquele churrasco de gado e porco. E às 3:30 acontece a segunda rodada da Copa dos Campeões do Contestado. 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O pessoal tá falando da rodada aí do contestado que vai ter. Sei que um time é o Vasco, né? E qual é o adversário do Vasco? Qual é o adversário? Rio das Antas. É isso aí, galera. Rio das Antas será o adversário do Vasco, né? Então tá aí. O Avaí de Rio das Antas. Olha o Avaí de Rio das Antas aí. Então vai ser um dia bem bacana lá com a comunidade, que é tudo de bom, né? O que que a gente vai dizer aqui mais para você que se liga? 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São 11:40. Daqui a pouquinho a gente volta com muito mais no programa da alegria para você. E aí a reta final. Alô, Lacerdópolis, capital do mundo. 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
2: 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Já são 11 horas e 46 minutos. Estamos de volta no Pique da Catarinense, a sua rádio. Vitinho, meu amigão. Bom dia, Vitinho.
3: Bom dia aí, Amarildo Monteiro. Estamos na escuta do programa aqui na BRF em Capinzal.
2: Obrigado.
3: Eu te mandei ali um áudio ali para você tocar essa música aí dos atuais aí. Beleza aí, Amarildo? E um bom final de semana aí. Que Deus abençoe. Tudo de bom.
2: Homem do céu, a gente ouviu aqui com a nossa produção, não tem nada de música dos atuais naquele link que você mandou ali, homem, tu mandou o link errado, assim, não é a música dos atuais, tá? Só pra te avisar. Atenção, foi perdido uma carteira em nome de Tiago Palhano da Rocha. Se alguém encontrou, devolva aqui na rádio, por gentileza. Deixa eu mandar um abraço pros meus amigos, né? Dona Elaine e seu Valdir. Como é que tá Campo Belo aí, meus queridos? Tá tudo bem? Tudo certo? Choveu aí? Apareceu o sol? Um dia muito abençoado pra vocês e obrigado pela companhia, viu? Bom finalzinho de manhã. É hora de São Francisco.

das músicas mais lindas de San Marino, né? Sonhos e Recordações. Dupla como Magrão e Negrão cantando junto, é muito difícil aparecer uma igual, né? Mas a vida é assim, cada um segue o seu caminho e nós estamos encerrando a nossa jornada da manhã dessa sexta-feira 12, Dia dos Namorados, pedindo a Santo Antônio que abençoe a todos e que por favor case quem tá precisando casar e dá uma mãozinha aí, né, meu santo? Ajuda a galera aí e às 4:30

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2: A santa bênção do santo hoje é dedicada a Rejane Pedroso Debos da Mana Cilei, cunhado Luiz Ademar e Davi Luiz. Maite Ferreira Sete Aninhos, pais, avós e mano da avó Alzira lá do Rupi, né? Que abraça ela carinhosamente. Seu Leuclides Rebelato, 86 anos em Santa Clara, filhos Nora e netos com todo carinho. Roselitão Thomas Rama para os falecidos da família e também pedindo saúde a todos os demais membros da família e a ela. Sadi e Mercedes Lã, 44 anos de casamento hoje, né? Que o bom Deus os abençoe, queridos, da família toda e dos amigos. Simone, do esposo Osair Cavalli, filho Maurício, Maicon e da netinha Juliana. Também a bênção para o seu Edson Luiz Calai, que hoje está de aniversário, de Juliana Calai e toda a grande família. A bênção para Davi Stella, que completa 14 anos, pai Juliano e Jéssica, e da mana Vitória e do nono Luiz e Dirce Estela. Para Mauro Cristófoli, de Rodolfo Ruf, seu amigo. Também a bênção, o José Adervaldo S., ao irmão Alaor de Bicaré, que está de aniversário hoje. Por na agenda, José Luiz de Almeida, carinho da irmã Sandra e da mãe Juraci, sobrinho Juliana, Otávio, João Vitor, Letícia, Luísa e a afilhada Alice. Que Deus o abençoe. Para Gabriele e Janaína, da Dejane e toda a família, com todo carinho a elas, a bênção sendo dedicada. Para o Leandro Pessoli, em nome do mano Valmir Pessoli e família. Para todos os enfermos, para todas as pessoas que precisam de uma palavra de apoio e de fé, vamos à santa bênção desta sexta-feira.
3: Pai nosso, que estás no céu, santificado seja o vosso nome, venha a nós o vosso reino, seja feita a vossa vontade, assim na terra como no céu. O pão nosso de cada dia nos dai hoje, perdoai-nos as nossas ofensas, assim como nós perdoamos a quem nos tem ofendido. Não nos deixeis cair em tentação, mas livrai-nos do mal. Amém. Amém.

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2: Brasileira que inventou caneta detectora de câncer defende a adoção da tecnologia pelo SUS. Comissão debate concessão do Bolsa Família à população em situação de rua. Proposta que cria fundos para o Sul e Sudeste, aumenta repasses federais para municípios, vai ser votada na próxima semana. Defesa Civil de Luzerna adota medidas preventivas em decorrência de alertas climáticos do El Niño. A administração municipal de Joaçaba anunciou corte de duas árvores na Praça Adolfo Konder. OAB de Joaçaba reforça alerta sobre o golpe do falso advogado. Acontece amanhã mais medição do Arena Senai em Luzerna. Sesc Joaçaba realiza neste sábado programação especial alusiva aos 80 anos. Homem para em cima do teto de veículo após colisão entre carro e moto. Sexta-feira, 12 de junho, temperatura na 15, na marca dos 19 graus. Boa tarde. Meio dia 2, está no ar mais uma edição do Grande Jornal da Catarinense, Antena 100 FM.
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2: Direto da agência PD Radar, as informações com Daniel Panubianco.
5: Santa Catarina deve ter uma sexta-feira de tempo mais instável, com possibilidade de chuva ao longo do período. A passagem de uma nova frente fria traz condição para chuvas acumulativas e que, em alguns pontos aqui da nossa região, podem superar os 30 milímetros. Vem frio mais intenso de novo para o território catarinense nos próximos dias. A massa de ar polar vai derrubar as temperaturas e, nas madrugadas de domingo, segunda e terça-feira, pode gear em partes do estado, mas especialmente nas áreas de baixa do meio oeste, oeste e Planalto Sul. Nas demais áreas catarinenses, inclusive na microrregião de Criciúma e Tubarão, também vai esfriar bastante, mas o risco de geada é maior entre as madrugadas de terça e quarta-feira. A temperatura máxima hoje não vai passar de 17 graus. A mínima já cai na próxima madrugada para 9 graus em Ipumirim, Irani, Jaborá, Lacerdópolis, Lindóia do Sul e Joaçaba. Daniel Panobianco, da agência PD Radar, com exclusivo para catarinense.
2: A Comissão de Assuntos Sociais promoveu audiência pública com a presença da pesquisadora brasileira Lívia Eberlin, que desenvolveu a caneta que identifica, em mais ou menos 10 segundos, células cancerígenas. A promessa é de cirurgias mais precisas, redução do tempo de recuperação dos pacientes, da necessidade de novas operações e também de quimio e radioterapias complementares. A senadora doutora Eudócia defendeu celeridade na incorporação desta nova tecnologia ao SUS. Os detalhes com a repórter Marcela Diniz.
6: A MassSpec Pen é uma caneta que identifica em mais ou menos 10 segundos células cancerígenas. Testada em cerca de 450 cirurgias para a retirada de 12 tipos de tumores, a tecnologia permitiu uma operação precisa, sem retirada de mais tecido do que o necessário, o que reduziu o tempo de recuperação dos pacientes, a necessidade de novas operações e também de quimio e radioterapias complementares. A invenção é da cientista brasileira Lívia Schiavinato Eberlin, formada pela Unicamp e que atua hoje na Baylor College of Medicine, em Houston, no estado americano do Texas. Em audiência na Comissão de Assuntos Sociais, ela explicou aos senadores como a caneta funciona.
7: O cirurgião toca no tecido, a gotinha faz a extração das moléculas, né, que são características do câncer e do tecido normal. A gente transfere para um espectrômetro de massas, que é um equipamento científico, que daí lê essa composição molecular e a gente tem um gráfico com as moléculas que foram lidas em 10 segundos dentro do corpo humano e sem causar nenhum dano ao paciente. As evidências clínicas e científicas indicam que a caneta realmente pode mudar tudo nas cirurgias do câncer.
6: No Brasil, o Hospital Albert Einstein é o primeiro fora dos Estados Unidos a conduzir testes clínicos em pacientes com cânceres de pulmão e tireoide. Lívia Eberlin defendeu a incorporação da tecnologia ao Sistema Único de Saúde.
7: Todos os dias a gente recebe uma mensagem perguntando: Lívia, quando que estará disponível no SUS? Eu tenho uns comentários aqui do Instagram. Olha, eu ia até republicar o seu estudo, mas infelizmente só fica com os ricos essa tecnologia. Não abrange o SUS e a grande demanda. O acesso à tecnologia de ponta tem que ser para todos.
6: A representante do Ministério da Saúde, Cecília Farinasso, explicou que a disponibilização de novas tecnologias na rede pública obedece a procedimentos que envolvem a Agência Nacional de Vigilância Sanitária, Anvisa, e a Comissão Nacional de Incorporação de Tecnologias no SUS, Conitec. Há um prazo de 180 dias para a apreciação inicial, onde se levam em conta dados clínicos e de viabilidade econômica. Depois, passa-se a consulta pública e a análise final. A Conitec recomenda ou não a adoção da tecnologia e a decisão final cabe ao Ministério da Saúde. A senadora doutora Eudócia, do PSDB de Alagoas, que presidiu o debate, defendeu rapidez nas análises.
8: Para que a gente possa avançar nessa questão dessa tramitação de trazer a caneta para todos os hospitais do nosso querido Brasil e especialmente os hospitais que são públicos, que são totalmente SUS.
6: Além das análises do uso da caneta em cirurgias oncológicas, também estão sendo feitos estudos sobre sua utilização na fase de diagnósticos. Como a tecnologia detecta células doentes com um toque de caneta, em tese, não seriam necessárias nesses casos retiradas de parte de tecidos para biópsias, em casos de cânceres de boca ou de pele, por exemplo. Da Rádio Senado, Marcela Diniz.
2: A proposta que cria fundos para o Sul e o Sudeste e aumenta repasses federais para municípios vai ser votada na próxima semana. Pedido de vista coletivo na comissão adiou votação do parecer. A reportagem é de Rita Sardi.
9: A Comissão de Finanças e Tributação da Câmara debateu a concessão do Bolsa Família à população em situação de rua. O deputado Kim Kataguiri, do Missão de São Paulo, que solicitou a audiência, recebeu denúncias de que traficantes estariam ficando com os cartões do programa em troca da entrega de drogas para os beneficiários. O vereador de Joinville, em Santa Catarina, Matheus Batista, do União, diz que o governo federal colocou a população em situação de rua entre os grupos prioritários do programa e isso estaria, na prática, facilitando o acesso às drogas.
10: E aí a gente enxerga esses vários relatos aí de todas as forças de segurança, de todos os profissionais dessa área, de moradores de rua que já deixam o cartão do Bolsa Família com o próprio traficante e só vão no final do mês receber a droga.
9: Segundo o vereador, a maior parte dos moradores de rua é de dependentes químicos. Ele defendeu a restrição de acesso ao Bolsa Família, porque esta população já estaria atendida por outros programas, como os restaurantes populares. O deputado Merlon Solano, do PT do Piauí, disse que em 2025, o programa Bolsa Família atendeu 19 milhões de famílias. E as pessoas em situação de rua eram apenas 277 mil.
11: Qual a solução? É excluir essas pessoas do Bolsa Família? Não, não acredito que a solução seja esta, até porque o número é muito pequeno. Ah, se todos os programas do Brasil tivessem, num total de 19 milhões de pessoas, um problema com 200 mil. E não acredito que todas as 200 mil tenham esse problema que você identificou.
9: Para Edson Lima, do Ministério do Desenvolvimento e Assistência Social, o objetivo do programa é combater a fome de forma imediata. A questão da dependência deve ser tratada por outras políticas públicas, inclusive de estados e municípios. Ele lembrou que o Bolsa Família foi responsável por tirar 10 milhões de brasileiros da pobreza e extrema pobreza. O deputado Kim Kataguiri diz que existe espaço para aperfeiçoamento do programa, porque há fraudes relacionadas a famílias de uma só pessoa que acabam ganhando mais que famílias numerosas. Também haveria um incentivo para uma pessoa se manter no programa, aceitando apenas empregos informais. Pesquisa publicada em 2020 pela Prefeitura de São Paulo mostra que os principais motivos apontados pela população em situação de rua para viverem desta forma são os conflitos familiares, com 40,9%. A dependência química de drogas lícitas e ilícitas correspondia a 33,3%. Já o censo de 2024 da Prefeitura do Rio de Janeiro aponta que 81,8% da população em situação de rua respondia positivamente à pergunta se fazia uso de alguma droga, incluindo tabaco e álcool. Da Rádio Câmara de Brasília, Silvia Minhato.
2: Obrigado, Silvia. Meio-dia 10, a seguir no Grande Jornal, Defesa Civil do Luzerna adota medidas preventivas em decorrência de alertas climáticos. A administração municipal de Joaçaba anuncia o corte de árvores na Praça Adolfo Konder. Educação de Ervaldo Oeste é reconhecida e apresentará projeto municipal no Summit Cidades. OAB Joaçaba reforça alerta sobre o golpe do falso advogado. E acontece amanhã mais uma edição do Arena Senai em Luzerna.
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2: A Secretaria de Estado da Proteção e Defesa Civil de Santa Catarina intensificou o monitoramento climático após a confirmação do El Niño pela Administração Nacional Oceânica e Atmosférica dos Estados Unidos. Diante desse cenário, há uma mobilização dos municípios a fim de reduzir os impactos que devem atingir o estado no segundo semestre. Em Luzerna, o coordenador da Defesa Civil, Lucas Leverins, comenta que o município já iniciou o planejamento e destaca algumas medidas preventivas diante desses alertas climáticos.
24: A Defesa Civil está trabalhando com duas frentes de serviço, tá? A gente está com a Secretaria de Agricultura e junto com a Secretaria de Obras. A gente está trabalhando na melhoria das estradas no interior. Desassoreamento do rio, a gente começou a fazer uma parte. Então tem uma outra parte que tem um licenciamento ambiental. A gente está em processo do licenciamento ambiental. Estamos fazendo a troca de tubulações, Na cidade vai ser feito troca de tubulações, onde tem bueiros entupidos, a gente está fazendo uma limpeza e tentando desobstruir. O que a gente não conseguir, a gente vai fazer a troca deles. Estamos fazendo bastante vistoria em árvores, né, que o pessoal está solicitando, porque tem risco de queda, então a gente está trabalhando nesses pontos mais críticos agora.
3: Perfeito, Lucas. A população se pergunta, né? Eu tenho certeza que algumas respostas você tem. Como que a Defesa Civil vê essa questão do El Niño? Ele está confirmado? Qual a proporção?
24: O El Niño se confirmou ontem à tarde, né, através da Defesa Civil do Estado. A gente não pode afirmar que ele tem chance de ser um super El Niño, sim, mas ainda é muito longe para afirmar a magnitude dele, se vai ser um super El Niño ou não. O El Niño, que nem a gente fala, é uma massa de pão. Se os ingredientes que tem fora trazer a atmosfera, o frio, então tudo vai incluir para ser um super El Niño, tá? Então a gente trabalha com a Defesa Civil, a gente não pega alertas de outros meios de comunicação, sim, só da IPAG-SIRAM e da Inmet Impa, que daí é da Defesa Civil de Santa Catarina.
3: Perfeito. Vocês fazem um trabalho conjunto, né? A Defesa Civil, a Secretaria de Obras, e a Defesa Civil está realizando esses investimentos, a contratação, o veículo e mais alguns investimentos também que são previstos pela cidade aqui de Luzerna.
24: Sim, sim. A gente está trabalhando junto com as secretarias, então o que precisar, a gente agradece o Juliano também, porque no que precisar a gente tem liberação para comprar e fazer a frente, né? Tudo, a gente tá trabalhando para a prevenção e se acontecer o El Niño, muitas chuvas que a gente tá previsto, a gente tem um menor impacto para a população, né?
3: Perfeito. A gente está percorrendo alguns pontos que são críticos aqui na cidade.
24: Isso, alguns pontos já estão sendo feitos agora por primeiro. Tem também questão do tempo, a gente não consegue trabalhar em alguns pontos, então a gente vai trabalhar em outros na cidade, né? O ponto do Paineiras, a gente vai fazendo o assessoramento do Paineiras até na quase perto da Automatique. Na rua Limeira, aqui na ponta do Teobaldo Horn, vai ser feita uma tubulação e ali a gente vai fazer uma limpeza também. Aquela questão lá em cima, no Portal das Flores, ainda não foi sentado com a infraestrutura ou com o engenheiro para a gente tentar solucionar aquele problema lá. E no interior, aí é mais a troca de tubulação mesmo, que foi para galerias maiores. A gente vai fazer uma troca de maiores, principalmente nesses rios pequenos, né? Que de repente é uma enxurrada lá em cima, essa vazão não dá conta. Então a gente vai trocar por tubulações maiores.
3: Lembrando que a Defesa Civil de Luzerna está à disposição da população. O horário de atendimento que você está aqui na sala?
24: Na sala seria das 7h30 às 11h30 e das 13h às 17h. Mas aí 24 horas, se precisar, podem ligar, a gente está. De repente, final de semana, aconteceu alguma coisa e deu uma árvore que tá caindo em cima da casa. Pode ligar, a gente vai fazer vistoria. Deu uma chuva aí, destelhou alguma casa, algum evento assim. Pode, sim, ficar à vontade, a gente tá aí para atender a população 24 horas por dia. O número é 499-9945-3379. Tá? Esse é o número da Defesa Civil de Luzerna. Então aí a população fica à vontade para qualquer dúvida também. Pode ligar que a gente está nas dúvidas das pessoas.
2: Meio-dia 21 está prevista para acontecer nos próximos dias o corte de duas árvores da Praça Adolfo Condre em frente à Prefeitura de Joaçaba. A ação foi autorizada pelo IMA e ocorre após a avaliação técnica que apontou riscos relacionados às condições dessas árvores, como explica o engenheiro agrônomo da Prefeitura, Marcelo Mantovani.
4: Após a nossa avaliação técnica, né, por profissional habilitado, a gente constatou a necessidade de fazer esse manejo arbóreo com a supressão de 12 exemplares arbóreos de grande porte localizados na Praça Adolfo Condor, que é a praça mais conhecida como a Praça da Prefeitura de Joaçaba. Tá? Essa medida foi recomendada por reduções das condições fitossanitárias e estruturais observadas, que podem representar risco à segurança dos frequentadores, né, do pessoal que caminha embaixo, aí, né, da população em geral. Essa intervenção vai ser executada de forma planejada, né, acompanhando na parte técnica, observando toda a legislação ambiental, né, com as medidas compensatórias, né, vai ser feita a doação de mudas para o Comitê da Bacia do Rio do Peixe, né? E claro, né, que a gente não gostaria de remover nenhuma arborização urbana, mas essas que estão ocasionando riscos, né, na praça, vai contribuir para a sua manutenção, a renovação da arborização existente na praça, outras árvores vão ter um espaço um pouquinho maior, tá? E claro, né, que a administração municipal reforça o compromisso com a preservação, né, e a segurança da população. E vai adotar todas as medidas e os critérios técnicos legais, né, para fazer o corte da maneira mais eficiente. E só para complementar, né, então essas árvores existe um risco potencial à segurança pública, né? Então é essa a necessidade da intervenção, né, desse manejo arbóreo necessário, tá? Então é intervenção preventiva para diminuir o risco para as pessoas que frequentam a praça. Essa intervenção está sendo planejada pelo setor competente, né, pelo setor que faz a manutenção da prefeitura, e de acordo com as condições de tempo e assim que tiver alinhado com os equipamentos necessários, né, vai ter um caminhão MUC, né, e o pessoal que vai cortar, vai ser feito, mas vai ser feito um aviso prévio para toda a população, né? E vai ser isolada a área, né, com toda a segurança necessária para fazer esse corte dessas duas árvores.
2: A educação infantil da Rede Municipal de Ensino de Ervaldo Oeste foi novamente reconhecida após a valorização do projeto Vamos Explorar, do ensino integral nas creches. Dessa vez, uma nova iniciativa foi selecionada no edital Conecta Santa Catarina, espalhando boas ideias, promovido pela União dos Dirigentes Municipais da Educação de Santa Catarina. O secretário municipal de Cultura e Esportes e Educação, Leonardo Mascarello, informa que a iniciativa vai ser apresentada no Summit Cidades este ano.
5: A gente fica muito feliz, né? Porque o reconhecimento pelo trabalho que vem sendo feito pelos nossos docentes, né? E por toda a nossa equipe pedagógica dentro da secretaria. Isso mostra que estamos no caminho certo, né? Esse projeto que vem da educação infantil, junto às creches e aos nossos pré-escolares, vem trazendo resultados importantes para a secretaria. Mas principalmente vem mostrando que o nosso trabalho está no caminho certo, que é buscar essa valorização da educação infantil. O nosso pensamento sempre está focado no grande crescimento da nossa alfabetização e começamos lá com os nossos pequenos, né? Então esse estímulo que está sendo feito para as nossas crianças vem trazendo um resultado importante. E com certeza, o resultado mais importante para nós é o desenvolvimento das nossas crianças, né? Então, consequentemente, a esse desenvolvimento que é a prioridade nossa, está vindo esses momentos aí para que a Secretaria possa estar levando o município de Ervaldo Oeste. Agora, teremos no final desse mês apresentando esse nosso projeto num dos maiores eventos que tem em Santa Catarina, que será o Summer das Cidades, lá em Florianópolis. E também uma satisfação grande para nós, município, levar o nome do Ervaldo Oeste.
6: Secretário, falando especificamente como que funciona esse projeto, como que é a aplicabilidade dele de forma geral aí na educação.
5: Esse projeto ele busca valorizar muito as experiências das nossas crianças, né? Onde os nossos professores estão buscando o tempo todo mostrar na prática algumas situações para as nossas crianças. Por isso que a gente sempre fala, né, em campos de experiência, onde eles possam estar vivenciando na prática isso. Um exemplo para que as pessoas possam estar entendendo, as nossas crianças de creche hoje, quando elas estão aprendendo alguma atividade, elas buscam também essa mesma atividade na prática. Como é? Estamos ensinando a questão das cores, a gente busca junto à natureza também o desenvolvimento dessas cores. Está ensinando sobre os animais, a gente busca eles conhecerem na prática esses animais. Por isso que eles fazem alguns passeios, eles saem do ambiente da creche, para que eles tenham uma prática também do conhecimento disso. E isso é uma experiência muito importante para as nossas crianças, porque você vivendo na prática, você acaba aprendendo mais, né? Então, todas as nossas creches em período integral, que hoje a gente contempla em 5 creches, elas têm esse projeto de explorar, né, com o conhecimento dos professores junto à prática de estar vivenciando esses momentos diferentes com as nossas crianças.
2: Meio-dia 27. A OAB do Joaçaba promove amanhã, a partir das 8h30, na praça em frente à prefeitura, uma campanha de alerta para combater o golpe do falso advogado. O golpe é uma fraude em que criminosos utilizam dados de processos reais e fotos de profissionais para contatar vítimas pelo WhatsApp. eles se passam pelo advogado, juiz ou promotor e exigem transferências via Pix ou depósitos urgentes sobre a falsa promessa de liberação imediata de valores judiciais. O presidente da OAB de Joaçaba, Gilson Giumbelli, explica.
7: A gente vem desenvolvendo várias ações, né, desde 2024 já, né, e agora o que a gente fez? Conversamos com os nossos 14 municípios aqui que compreendem a nossa subseção de Joaçaba e em cada prefeitura ou algum terreno público do município foi instalado, né, uma faixa alertando para esse golpe, né, que vem atingindo a nossa classe, os advogados, né, com uso de imagem, de nome e a população, né, que é a mais atingida quando cai no golpe, perde dinheiro, né? Então, para fazer também uma forma de informação para a população, amanhã, então, no sábado, como você falou, aqui na Praça do Fonder, na frente da prefeitura, a gente vai estar ali, a diretoria, nossas comissões, conselho, os advogados da subseção, vão estar fazendo essa chamada de blitz contra o golpe do falso advogado. Então, distribuindo panfletos, informando, se alguém tiver alguma dúvida, a gente vai estar ali para isso, né? Que como um dos lemas que a gente prega, é que a informação é a nossa melhor defesa, né? Então, quanto mais pessoas forem informadas sobre o golpe, menos vão cair, ou o cenário ideal que ninguém fosse atingido, que daí isso poderia acabar, né?
6: Doutor Gilson, a OAB preparou aí um material de divulgação, inclusive com faixas sendo colocadas aí nas prefeituras aqui da região, um objetivo justamente de ampliar esse alerta aí para a população, né?
7: Isso, essa é como eu disse, né? A informação é a melhor defesa, porque as polícias, o poder público tem as investigações, né, tentando atacar os criminosos realmente, né, que cometem esses golpes, mas isso a gente sabe que é um trabalho demorado, às vezes prende uma quadrilha, já tem outra formada. Então, a informação é a nossa melhor arma, né? E se o pessoal verificar, a gente também colocou um outdoor na entrada da cidade, lá na Avenida Santa Terezinha. Lá em Capinzal também instalamos o outdoor, mas como o custo disso é um tanto elevado, e a gente tem 14 municípios que são formados aqui na subseção, a gente optou então por fazer essa faixa, que é o mesmo material informativo, né? E em parceria com as prefeituras, né? Os prefeitos, procuradores dos municípios, eles estão instalando. Então, aqui em Joaçaba está na fachada do município, da prefeitura, né? Lá em Erval também, Luzerna e Água Doce, então em todas as nossas cidades aqui está essa faixa, o pessoal pode olhar, com algumas informações, né, alertando para o golpe, que é aquele formato, né, Christian, ele muda um pouco o modo de operação, mas é alguém se passando pelo advogado, pelo escritório, né, pedindo, no início pediam valores, agora estão pedindo para a pessoa entrar em links, clicar em que seria uma audiência simulada, aí fornecer dados, então, mas tudo com o intuito de aplicar golpe, né? De tirar a vantagem econômica das pessoas.
6: Ou seja, doutor, esse golpe não para, toda semana praticamente tem pessoas lesadas, né?
7: Isso, né? A população, como eu disse, né? Os clientes e os advogados, né? Que são os que utilizam a imagem, né? Então, às vezes, a pessoa está aguardando aquele processo e não se atenta, que não é o número do escritório, que é um formato totalmente diferente de abordagem. Então, esses são os pontos que a gente quer sempre alertar as pessoas para que isso não ocorra, né? Ficar sempre atento, né? Não, e como nas outras oportunidades a gente já falou, a pessoa não vai perder o direito se for alguma coisa em caráter de urgência, sempre fique com aquela desconfiança, verifique antes de fornecer dados, de repassar valores, né? Que essa é a forma para você não cair no golpe. E isso ocorre não só aqui, né? Mas ocorre em todo o estado, em todo o país, né? Então, é um novo formato de crime, né? Crimes virtuais. Então, por isso que a preocupação da OAB é alertar a população para que ninguém caia mesmo.
2: Meio-dia 32, o Senai de Luzerna realiza amanhã mais medição do projeto Arena Senai. É um evento promovido voltado para estudantes do ensino médio, especialmente da rede pública. O objetivo é ajudar os jovens a conhecerem diferentes profissões e explorar possibilidades de carreira. O analista do Senai, Victor Recalcati, confirma.
8: A gente vai ter a Arena Senai, um evento totalmente gratuito, né? A gente convida toda a comunidade, os alunos principalmente da rede estadual, para vir conhecer os cursos, né? São cursos totalmente gratuitos aí para sair do ensino médio já com uma profissão.
10: É o momento da população conhecer os novos laboratórios, essa reformulação, essa reforma tá ficando linda.
8: Isso, o Senai tá passando aí por uma reforma, né? Com laboratórios novos aí preparados para os alunos, né? Aproveitarem as aulas práticas, bastante equipamentos novos, tá ficando bem bonito aí o Senai.
10: Reforçando nesse sábado o horário, Vitor?
8: É das 9 horas às 15 horas da tarde, então, né? Convidando toda a comunidade para vir conhecer os cursos, vai aprender um pouquinho sobre cada área, uhum, e para escolher o curso ideal aí para o seu filho.
10: Você já pode trazer um spoiler para nós aí dos cursos que estão disponíveis?
8: Temos o técnico em planejamento e controle da produção, temos também o segurança do trabalho, internet das coisas, automação industrial e informática para a internet.
10: Esses cursos são gratuitos?
8: São 100% gratuitos, né? Para o pessoal que está no primeiro e segundo ano do ensino médio, uhum, né? E além disso, a gente tem transporte gratuito e também alimentação inclusa durante os dias aqui no Senai.
10: Ou seja, só não faz Senai mesmo quem não quer.
8: E isso aí, é uma oportunidade imperdível, né? Só ter a vontade aí de fazer um curso técnico, que com certeza vai agregar muito aí pra carreira profissional.
2: Meio-dia 33.
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2: Mega Sena Concurso 3017, números sorteados 4, 6, 26, 28, 32 e 45. Com 6 acertos, não teve ganhador. 36 apostas fizeram 5 acertos e estão levando como prêmio R$ 31.000. Quem fez 4 acertos está levando R$ 737. Loto Fácil Concurso 3708. Com 15 acertos, foram 2 apostas ganhadoras em Manaus e Goiás, cada uma com prêmio de R$ 996.000. Com 14 acertos, 176 apostas, com prêmio de R$ 2.374. Há prêmios menores para 13, 12 e 11 acertos. A Quina foi o concurso 7.048. Números sorteados 9, 25, 34, 56 e 70. Com 5 acertos, não teve ganhador. 64 apostas fizeram 4 acertos e estão levando R$ 9.000. Há prêmios menores para 3 e 2 acertos. Quina Concurso 7.048. Números sorteados 9, 25, 34, 56 e 70. Com 5 acertos, não teve ganhador. 64 apostas fizeram 4 acertos e estão levando R$ 9.000. E há prêmios menores para 3 e 2 acertos. Time Maria Concurso 2.402. Números sorteados 38, 42, 43, 63, 72, 77 e 78. O time do coração campinense. Com 7 acertos, não houve ganhador. 2 apostas fizeram 6 acertos e estão levando R$ 36.000. Há prêmios menores para 5, 4 e 3 acertos. Dia de sorte, concurso 1.224. Números sorteados 2, 7, 15, 16, 22, 27 e 28. O mês da sorte é junho. Com 7 acertos, não teve ganhador. 33 apostas fizeram 6 acertos e estão levando R$ 2.297. Há prêmios menores para 5 e 4 acertos. A seguir, Sesc Joaçaba realiza programação especial amanhã, alusiva aos 80 anos. As últimas informações da área da segurança pública e ainda o comentário econômico com Rafael Ramalho.
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2: Meio-dia 42.
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2: Mercado agrícola, valores sugeridos pela Copérdia para a região de Joaçaba. O quilo do suíno vivo está a 5,90, mais a tipificação da carcaça. Sacas de 60 quilos, milho R$ 59, soja R$ 116 e o trigo PH 78 está valendo R$ 64. No Grande Jornal, comentário econômico com Rafael Ramalho.
16: Índice Bovespa amanhece o dia no 0 a 0, ainda assimilando os dados da inflação divulgados nesta manhã e operando na faixa dos 170 mil pontos. O dólar comercial recua levemente, caindo cerca de 0,2%, sendo negociado próximo a R$ 5,11. Já o Bitcoin avança mais uma vez e sobe cerca de 1%, sendo negociado próximo aos US$ 63 mil no mercado internacional. No cenário econômico, o destaque fica por conta dos dados da inflação brasileira. O IPCA de maio fechou em 0,58%, acima das expectativas do mercado. Com isso, a inflação acumulada dos últimos 12 meses chegou a 4,72%, permanecendo acima da meta do Banco Central e mantendo os investidores atentos às próximas decisões da taxa Selic. E para fecharmos, uma informação que chamou bastante atenção do mercado global é a abertura do capital da SpaceX, considerada uma das maiores da história, que deve transformar mais de 4.400 funcionários e ex-funcionários em milionários. Muitos deles receberam ações da empresa como parte das suas remunerações ao longo dos anos e decidiram manter essas participações mesmo diante dos riscos e incertezas naturais da startup. A história reforça uma das principais lições do mercado financeiro. Construir patrimônio muitas vezes passa por identificar empresas de qualidade, acreditar no longo prazo e ter paciência para permitir que o tempo trabalhe a favor do investidor. Da Alta Vista Investimentos, Rafael Ramalho.
2: Meio-dia 44. SESC realiza amanhã em Joaçaba mais uma atividade alusiva a seus 80 anos. A diretora Karina Bergman explicou.
17: 2026 é um ano bem especial para a instituição, onde o SESC completa 80 anos. E aí, durante vários meses desse ano, né, do decorrer do ano, estaremos realizando eventos e atividades em comemoração ao aniversário do SESC. Então, nesse próximo sábado, dia 13, das 9 ao meio-dia, a nossa unidade operacional, que fica aqui na rua Getúlio Vargas, 285, estará aberta, recebendo público externo, nossa clientela interna também, os nossos alunos, os pais dos nossos alunos, para atividades bem especiais. Então, das 9 ao meio-dia, nós teremos orientação em saúde bucal, também teremos a nossa fisioterapeuta realizando avaliações, orientações, conversando sobre essa área que a gente atende aqui no SESC diariamente. Teremos atividades recreativas para as crianças, também para idosos, né? A gente vai fazer uma atividade do trabalho social com grupos e também teremos atividades relacionadas ao nosso projeto de contraturno escolar, nosso Criar SESC, onde a gente vai estar entregando os nossos pareceres descritivos e também o projeto Confluências, que é um projeto realizado com as crianças e os pais das crianças que realizam esse projeto aqui no SESC. E, além disso, às 10 da manhã, nós teremos uma troca de figurinhas da Copa. Então, convidamos todas as crianças, os pais, todo mundo aí que quiser trocar figurinha aqui no SESC, às 10 da manhã, nesse sábado também, teremos essa atividade. Então, todas as atividades que serão realizadas nesse dia são abertas para a comunidade e gratuitas, né? Todas elas. Então, o pessoal pode chegar aqui no SESC, na rua Getúlio Vargas, 285, ao lado da Gráfica Cruzeiro, e fazer essas atividades aí com a gente nesse sábado aí, dia 13 do 6.
2: 12:46.
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2: As informações do setor de segurança pública com Orly Ricardo.
6: Olá, boa tarde. A Polícia Civil deflagrou na manhã desta sexta-feira a Operação Estigma, com o objetivo de combater a apologia ao nazismo, conter a disseminação de ideologias extremistas e prevenir possíveis atos de violência. A ação foi coordenada pela Delegacia de Repressão ao Racismo e a Delitos de Intolerância, com apoio da Divisão de Investigação Criminal de Campos Novos, e resultou no cumprimento de um mandado de busca e apreensão em Campos Novos. As investigações tiveram início após uma denúncia recebida pelo Sistema de Denúncias da Polícia Civil. Conforme apurado, um perfil em rede social estaria divulgando um conteúdo de apologia ao nazismo. Durante as diligências, os policiais identificaram como responsável pelo perfil um homem de 38 anos, morador de Campos Novos. Segundo a investigação, ele utilizava as redes sociais para compartilhar imagens, vídeos e outros conteúdos relacionados à ideologia nazista, além de exibir tatuagens com simbologia associada ao movimento. Também foram encontradas publicações nas quais o investigado aparecia ostentando uma arma de fogo. No cumprimento do mandado, os agentes apreenderam dispositivos eletrônicos e materiais contendo simbologia nazista. Todo o material recolhido será submetido à perícia técnica para aprofundamento das investigações. O inquérito apura possíveis crimes previstos na lei que criminaliza, entre outras condutas, a divulgação e apologia ao nazismo. Uma mulher ficou ferida em um acidente de trânsito atendido pelo Corpo de Bombeiros na manhã desta sexta-feira na rodovia SC-150 em Lacerdópolis. O acidente ocorreu na comunidade de São Cristóvão, próximo ao acesso à comunidade de Linha São Carlos. Conforme as informações, a motorista de um Renault Clio, placas de Sorteia, perdeu o controle da direção, saiu da pista, colidiu contra um poste e parou fora da via. A condutora era a única ocupante do veículo. Quando os bombeiros chegaram ao local, ela estava consciente, orientada e com sinais vitais estáveis. Após receber os primeiros atendimentos, a vítima foi retirada do automóvel, imobilizada e encaminhada ao Hospital Nossa Senhora das Dores, em Capinzal, para avaliação médica. O Renault Clio sofreu danos de média monta. As circunstâncias que levaram ao acidente não foram informadas. Uma pessoa foi parar sobre o teto de um veículo após uma colisão entre um carro e uma motocicleta no final da tarde de ontem em Concórdia. O acidente deixou 3 feridos e mobilizou equipes do Corpo de Bombeiros e do SAMU. Quando chegaram ao local, os socorristas encontraram um homem dentro do Ford Fiesta, outro caído na pista e a terceira vítima em cima do teto do automóvel. Após a avaliação e imobilização das vítimas, o motorista do automóvel foi encaminhado ao hospital por uma equipe do SAMU, apresentando rebaixamento de nível de consciência. O motociclista, encontrado no chão, foi encaminhado com múltiplos ferimentos. Já o passageiro da moto, que parou sobre o teto do carro, foi levado por outra equipe com suspeita de fratura no nariz e ferimento na perna esquerda. E a Polícia Civil deflagrou na manhã desta sexta a Operação Fronteira Oeste, que resultou no cumprimento de 16 mandados de prisão e diversas buscas e apreensões contra uma organização criminosa com atuação na região oeste aqui de Santa Catarina. A ação foi coordenada pelas delegacias de Palmitos e Caibi e é resultado de uma investigação que identificou uma estrutura criminosa organizada com divisão de funções entre os integrantes e atuação em diversos crimes. Segundo a Polícia Civil, o grupo é investigado por suspeita de envolvimento com organização criminosa, extorsão, tráfico de drogas, exploração sexual e lavagem de dinheiro. As investigações também apontam que estabelecimentos comerciais eram utilizados como base para o desenvolvimento das atividades ilícitas. Durante a apuração, os policiais realizaram diligências e monitoramentos que permitiram identificar a estrutura hierárquica da organização e a participação de seus integrantes. Foram cumpridas prisões prisões temporárias, mandados de busca e apreensão, além de apreensão de dispositivos eletrônicos e outros materiais considerados importantes para a investigação. Também foi determinada suspensão cautelar das atividades de estabelecimentos comerciais supostamente utilizados para a prática dos crimes. Entre os bens apreendidos estão dois veículos de luxo da marca BMW e uma caminhonete Evoque. Ao todo, cerca de 70 policiais civis participaram da operação, que cumpriu mandados em municípios de Santa Catarina e do Rio Grande do Sul. Eram estas as informações da área de segurança pública para o Grande Jornal. Mais notícias policiais logo mais, a partir das 18 horas, na edição do Rádio Contato. Na Central de Jornalismo, Orly Ricardo.
2: Meio-dia e 53, estamos concluindo mais uma edição do Grande Jornal da Catarinense, da Antena 100 FM. A todos, boa tarde.
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7: Boa tarde, está no ar a Hora do Esporte. Os destaques de hoje são: Joaçaba Futsal joga domingo pelas oitavas de final da Copa LNF. Acontece no domingo pela manhã a Joaçaba Run. A Jovem sediará a segunda etapa do Campeonato Estadual Sub-15. Acontece domingo a definição dos finalistas da fase oeste do Campeonato Estadual de Futebol Amador. Inicia na próxima semana a seletiva dos Jogos Escolares de Santa Catarina. Copa do Mundo iniciou ontem. Primeiro anfitrião a entrar em campo, o México vence em jogo de 3 expulsões. Seleção brasileira faz ajustes para a estreia amanhã contra o Marrocos. Mais detalhes e informações após o recado dos nossos patrocinadores.
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7: No próximo domingo, às 17h30, o Joaçaba Futsal entra em quadra contra a CBF, atual campeã da Libertadores de Futsal, em jogo válido pelas oitavas de final da Copa LNF. O jogo terá transmissão catarinense com cobertura completa a partir das 16h30, contando sobre o clima do jogo, a chegada dos times e da torcida para o duelo, que promete ser o jogo do ano até o momento para o time joaçabense. O técnico Zé Henrique falou com a gente sobre a preparação para este jogo de domingo.
9: Boa tarde, ouvintes. Estamos aí há poucos dias do grande duelo contra a equipe do Carlos Barbosa, atual campeão da Libertadores. Um jogo com uma atmosfera incrível e a preparação não para. Pensamento total e foco total para esse jogo de domingo.

0: domingo contra a equipe do Carlos Barbosa. É, então, viemos de um jogo do estadual contra Palmitos, recuperamos, voltamos aos trabalhos hoje, um trabalho integrado de academia e depois bola. Fizemos mais um trabalho no sábado e vamos para o jogo no domingo. A equipe tem o retorno do ala fixo William, que não atuou contra a equipe do Vasco, nem Blumenau e nem contra Palmitos, devido a uma pequena lesão que teve. O Isaac é desfalque devido à expulsão no primeiro jogo da Copa da Liga. E o Lucas Borges e o Léo Gil continuam afastados devido à lesão. O restante, todos aptos. Então, um jogo extremamente desafiador, onde a gente sabe da qualidade da equipe adversária. Porém, estamos em casa. Jogo de mata, jogo eliminatório. Vamos buscar competir a todo momento, estudar muito o adversário. E, ao meu ver, a única forma de a gente competir com eles é impondo o nosso ritmo, sendo o Joaçaba Futsal quem ele é dentro de casa, muita intensidade, muita organização do jogo e sabendo entender em que momento a gente pode daqui a pouco descer uma linha de marcação, enfim. Uma bola parada muito bem executada. Um jogo de 5 para 4, quando eu acionar o nosso goleiro. Muito bem elaborado, muito bem organizado e um jogo seguro. Porém, precisamos ter coragem. Grandes jogos precisam de grandes atletas e muita coragem, porque senão a gente vai sofrer a maior parte do jogo o tempo todo. Então, para nossa equipe ficar com a bola, preciso ter uma defesa muito boa, muito agressiva e muito uma abordagem muito positiva, seja para eu roubar a bola e finalizar, transicionar para ter finalização de ataque ou para ter uma posse de bola. E é isso que a gente vai buscar a todo momento. Tá bom? Um grande abraço a todos. Desde já a gente convida o torcedor de Joaçaba e região para no próximo domingo, dia 14, às 17h30, no ginásio do Campus 1 da UNOESC. Venha nos apoiar. A gente precisa do apoio de vocês. Vocês são nosso sexto jogador. Tenho certeza que com esse apoio a gente vai conseguir ter êxito. Um grande abraço a todos. Fiquem com Deus.
1: Valeu, Zé. Muito obrigado e bom jogo. Os jogos das oitavas de final da Copa LNF iniciam amanhã. Às 14 horas, o São Lourenço recebe o Corinthians. No domingo, às 11 da manhã, tem Chopinzinho contra Joinville. Às 16 horas, o Apodi recebe o Jaraguá. E ainda no domingo, mais dois jogos. Às 19 horas, o São Caetano recebe o Umuarama. E às 20h30, tem Lages contra o Vélez Camaquã. Segunda-feira, às 21 horas, o Juventude enfrenta o América do Rio Grande do Norte. E na terça-feira, às 20 horas, o Concórdia visita o Dracena. Na noite de ontem, três jogos encerraram a nona rodada da LNF Silver. Jogando em casa, o São Caetano venceu o Dracena por 2-1 e assumiu a liderança da competição com 22 pontos. Outro time que venceu foi o Concórdia, que bateu o Sport por 5-2 e agora soma 7 pontos. E a maior goleada da rodada ficou para o jogo entre Balsas e América do Rio Grande do Norte. O América aplicou inapeláveis 10-2. E chegou aos 20 pontos na terceira colocação. Com a finalização da rodada, o Joaçaba Futsal está na nona posição com 13 pontos. A Liga Nacional Silver agora terá uma pausa para a disputa das oitavas de final da Copa da Liga. Acontece no domingo de manhã a JBA Run. A corrida terá dois percursos, 5 e 10 quilômetros, além do Desafio Kids com a distância de 300 metros. Renan Pazin, superintendente de esportes de Joaçaba, detalha.
2: Prezados amigos da Rádio Catarinense, muito boa tarde. Passando para convidar a toda a comunidade para prestigiar neste final de semana a JBA Run, que acontece nesse domingo, dia 14, em nossa querida cidade de Joaçaba. A largada, que está prevista para as 7 da manhã, tem, além da expectativa de reunir muitos atletas e famílias, a intenção de momento de integração, saúde e de qualidade de vida. Cabe salientar também aos atletas que vão participar da corrida que a entrega dos kits começam nesta sexta-feira, dia 12, aqui no Parque Municipal de Joaçaba, a partir das 14h30 até as 19h. No sábado, das 10 ao meio-dia e no período da tarde, das 16 às 18h. Salientando que, no dia da corrida, não teremos entrega de kits, devido a toda a logística que é necessária para a realização desta corrida. Fica novamente o convite para que todos possam prestigiar, cada cidadão do município de Joaçaba, venham torcer, venham celebrar esse momento de integração esportivo com os nossos atletas.
1: O superintendente também fala sobre as ruas que serão parcialmente interrompidas para a segurança dos atletas.
2: Além disso, pedimos a compreensão de toda a nossa querida Joaçaba, de todos os cidadãos que residem em Joaçaba. Lembrando que faremos todo o possível para não criar problemas durante o trânsito e teremos equipe de staff, assim como placas, cones e outras formas visíveis, assegurando o desvio seguro do tráfego. Dentre o caminho e o percurso da corrida, a largada que está prevista aqui para o Parque Central de Joaçaba e conduz a corrida pelas principais avenidas e ruas do nosso município, assim como a Felipe Schmidt, a Avenida Rio Branco, a Avenida 15 de Novembro, algumas partes da Rua 7 de Setembro. Então, o percurso ele sai aqui do nosso parque municipal, com o retorno de 5 quilômetros, um pouquinho à frente da antiga rodoviária. Os atletas que vão percorrer 10 quilômetros vão em sentido à Avenida Caetano Natal Branco, né? E depois até a curva do RAT, depois retornam novamente aqui para o parque de Joaçaba, aqui o Parque Central. Lembrando que essa corrida é só do município de Joaçaba, nós não entraremos nos municípios vizinhos, tanto quanto Luzerna ou Ervaldo Oeste. E de novo, teremos apoio da Polícia Militar, o que já cabe o nosso agradecimento ao subtenente Pazini por todo o auxílio, e também ao nosso setor de trânsito através do Vilton, o total apoio que está sendo realizado para a nossa corrida. E novamente, teremos staff, sinalizações, e contamos com a compreensão dos munícipes para que tenhamos uma prova com segurança e com muita responsabilidade. Lembrando que após a finalização, após a passagem dos últimos atletas, as vias elas já serão liberadas.
1: Valeu, Renan, muito obrigado. Nesse final de semana, Joaçaba será sede da segunda etapa do Campeonato Catarinense Sub-15 de vôlei. Os jogos serão realizados no ginásio Professor Edinho. Débora Silfredini, da Comissão Técnica da Jovem, faz o convite à torcida.
3: Olá, aqui é Débora, faço parte da Comissão Técnica da Jovem e eu venho fazer um convite para a comunidade joaçabense. Nesse final de semana, a Jovem vai estar sediando a segunda etapa do Campeonato Estadual de Vôlei Sub-15. As nossas meninas estão treinando bastante e estão buscando a classificação para a grande final. E para conquistar essa vaga, a gente quer pedir então a torcida e apoio dos familiares e todos que curtem o vôlei aqui na nossa cidade. Jogamos sábado às 10h30 com a equipe do Naja Marical, que vem lá de Xanxerê, e no domingo também às 10h30 jogamos com a Asa Vôlei, uma equipe de Florianópolis. Nós vamos estar tendo jogos lá no ginásio do Edinho, lá no Santa Teresa, no sábado e domingo, tanto de manhã quanto de tarde. Porém, a Jovem joga tanto sábado quanto domingo, às 10h30 da manhã. E a gente conta aí com a torcida, com o apoio de todos os familiares e do pessoal que curte o voleibol. Destaco que a nossa equipe tem tido bons resultados e a gente quer manter isso. E o apoio da torcida é fundamental. Então fica aí o convite para um programa de final de semana bem agitado, bem bacana. Venham torcer com a gente.
1: Obrigadão, Débora. Em jogo válido pela segunda rodada da Copa dos Campeões do Contestado, acontece domingo às 15h30 no campo do Vasco do Santo Antônio de Lacerdópolis, a reedição da última final entre Vasco e Avaí de Rio das Antas. A disputa vale vaga à próxima fase da competição. A comunidade convida os apreciadores do futebol a comparecerem ao campo para apoiar os atletas. A fase oeste do Campeonato Estadual de Futebol Amador está na reta final e domingo serão conhecidos os finalistas da competição. Ângelo Beck, presidente da Liga Esportiva Oeste Catarinense, organizadora do evento, informa.
4: Olá, amigo do esporte, será conhecido neste domingo os dois grandes finalistas do Estadual de Amadores Scherer Autopeças Fase Oeste 2026, campeonato coordenado pela Liga Esportiva Oeste Catarinense de Joaçaba. Nesse domingo, às 15 horas, em Concórdia, na Linha Pinhal, União de Linha Pinhal recebe o Ipanema de Mondaí. No jogo de ida, o jogo foi 1-1. Em São João do Oeste, Aliança recebe o Cometa de Itapiranga. No jogo de ida, o Aliança venceu o Cometa por 2-1. Então fica o convite aqui para todos aqueles que gostam de um bom futebol amador, que possa estar presente em Concórdia, na Linha Pinhal, para União de Linha Pinhal e Ipanema de Mondaí, em São João do Oeste, para Aliança e Cometa. Jogos que definirão os grandes finalistas do Estadual de Amadores Scherer Autopeças Fase Oeste 2026. Um grande abraço a todos e que tenhamos um ótimo final de semana.
1: Valeu, Ângelo, muito obrigado. Inicia na próxima semana a seletiva para os Jogos Escolares de Santa Catarina. E também está chegando ao fim o prazo de inscrição para a fase micro-regional dos Jogos Abertos de Santa Catarina. O integrador esportivo da FESPORT, Carlos Hack, detalha as informações. Boa tarde, Carlos.
5: Boa tarde, Eliseu. Boa tarde aos ouvintes da Rádio Catarinense. Além da realização da ULESC, que está em seu final aqui em Arroio 31 Merê, nós temos também, na próxima semana, a seletiva dos Jogos Escolares lá em Ipira, no dia 16, e dia 18, em Concórdia. Também nós estamos organizando a etapa microregional dos Jogos Abertos de Santa Catarina, que tem seu prazo de inscrição no dia 24 de junho. Portanto, atletas e dirigentes, né, devem estar atentos ao prazo de inscrição do microregional dos Jogos Abertos, que acontece o seu micro-regional em Água Doce, em conjunto com 13 tilhas, de 3 a 8 de agosto. Temos o regional do Jasque em Videira, de 23 a 27 de setembro. E o estadual dos Jogos Abertos em Rio do Sul, de 12 a 28 de novembro. Grande evento esportivo, que é os Jogos Abertos de Santa Catarina, em sua etapa preliminar, momento de inscrições e organização das equipes. Seus treinamentos estão aí em fase de preparação para o micro-regional de agosto e, consequentemente, os jogos conforme as classificações pela frente. Evento promovido pelo governo do estado por intermédio da FESPORT, grande evento esportivo de Santa Catarina.
1: Festa, golaço, expulsões e virada marcam o início da Copa. Norberto Notari fala tudo sobre o primeiro dia da maior competição de futebol do planeta.
6: E a abertura teve de tudo um pouco. Teve Shakira, André Bocelli. Quem disse que não tinha Itália na Copa? Brincadeira, meus amigos italianos. E teve até guerreiras do K-pop mostrando que o evento é mundial mesmo. Mas por mais bonita que seja a festa, o que interessa para nós, pelo menos, né, e pros nossos bolões, é bola na rede. E o México, um dos anfitriões, começou muito bem a sua caminhada diante de um Azteca lotado, empurrado por uma torcida que fez um barulho daqueles. A equipe comandada por Javier Aguirre venceu a África do Sul por 2-0. Os gols foram marcados por Raul Jiménez e Quiñones. E não tem muito o que discutir. O México foi melhor durante praticamente toda a partida e fez por merecer o resultado. Agora, se teve uma coisa que chamou a atenção logo na estreia foi a quantidade de expulsões. 3 cartões vermelhos, 2 para a África do Sul e 1 para o México. E no meio de tudo isso, o árbitro brasileiro Wilton Sampaio também virou personagem do jogo, não só pelas decisões, mas pelo inglês. Em alguns momentos, me lembrei até do Joel Santana, que foi técnico da África do Sul, né? Quando ele mostrou toda a sua qualidade com o inglês. Foi um espetáculo à parte. Mas eu também não vou ficar aqui fazendo piada, não, porque daqui a pouco chega a minha vez de passar esse aperto. E você vai perceber por quê. Eu vou ter que pronunciar aqui os nomes dos autores dos gols da vitória da Coreia do Sul sobre a República Tcheca. É! Você achou que não? Os sul-coreanos saíram atrás, buscaram a virada, venceram por 2-1, uma vitória na raça, na insistência, com direito a um golaço, e golaço daqueles que a torcida levanta da cadeira. Sinceramente, dependendo do nome de quem marcou, eu vou falar aqui pra vocês, pode fazer com que eu tenha que levantar da cadeira também pra ver a pronúncia e conferir certinho. Mas Krejc marcou para os tchecos e Oh Young-gyu e Wang In-beom decretaram a vitória para os sul-coreanos. E hoje tem jogo também, viu? 2 anfitriões em campo, primeiro o Canadá encara a Bósnia, depois vem os Estados Unidos encarando o Paraguai, Paraguai com vários nomes aí conhecidos do público brasileiro.
1: Valeu, Norberto, muito obrigado. E o Humberto Ferretti chega em Hora do Esporte e destaca a seleção brasileira, que faz os últimos ajustes antes da estreia na Copa do Mundo.
7: O técnico Carlo Ancelotti define hoje a escalação do Brasil para a estreia na Copa do Mundo, amanhã, 7 da noite, no horário de Brasília, contra Marrocos. Ao longo da semana, o italiano fechou os treinos e fez testes na equipe. A tendência, porém, é que os 11 escolhidos sejam Alisson, Danilo, Marquinhos, Gabriel Magalhães e Alexandro, Casimiro e Bruno Guimarães, Paquetá, Matheus Cunha, Vini Júnior e Rafinha. Teoricamente, é um 4-2-4 que vira um 4-4-2 quando o time está com a bola, com Paquetá e Matheus Cunha recuados para o meio. Está prevista uma conversa de Ancelotti com a imprensa hoje para falar sobre a expectativa para a estreia. Ontem, o goleiro Alisson foi quem falou com os jornalistas. Ele comentou o fato de que deve igualar o recorde de Taffarel e Gilmar, goleiros titulares em 3 Copas pelo Brasil.
8: A coisa mais importante para mim agora é essa Copa do Mundo. E eu vou encarar como se fosse a última oportunidade, porque a gente, futuro a Deus pertence, né? A gente não sabe o que vai acontecer no dia de amanhã, mas o meu foco é para o momento, né? Para esse tempo. Uma oportunidade grandiosa de estar aqui representando a seleção brasileira em mais uma Copa do Mundo. E eu me sinto honrado, né, por fazer parte desse grupo seleto de goleiros que vão estar disputando 3 Copas do Mundo. Mas eu quero entrar no outro grupo, né, no grupo dos campeões, marcando meu nome aqui na história da seleção brasileira, junto com os outros 25 convocados.
7: Nesta sexta-feira serão 2 jogos pela Copa do Mundo, Canadá e Bósnia, 16h, Estados Unidos e Paraguai, 22h.
1: Valeu, Humberto, muito obrigado. E lembrando que a Rádio Catarinense transmite a estreia da seleção brasileira amanhã, a partir das 18h30. Um pré-jogo todo especial para você. E assim colocamos ponto final na edição de hoje de A Hora do Esporte. Fique agora com o Show da Tarde, Christian Souto. Mais informações esportivas logo mais, a partir das 18h, no Rádio Contato. Uma boa sexta-feira, um ótimo final de semana e boa sorte ao Brasil na estreia da Copa.
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12: E aí, senhoras e senhores, tudo certo? Tudo numa boa? Estamos pintando por aqui, né, gente? Estamos pintando por aqui com o nosso Show da Tarde, nosso Clube da Sofrência. Hoje é sexta-feira, 12 de junho, dia dos namorados, dia dos pombinhos, aquela coisa toda. Estamos chegando por aqui para animar a sua tarde, desejar uma tarde linda, gostosa, maravilhosa. Estamos ainda fechando a semana, mais uma aí das férias do Misha. Segunda-feira ele tá de volta, né? Isso aí, segunda-feira ele bate um ponto aqui com a galera, ele e a sua produção inteirinha. 1h18, prazer estar aqui junto contigo, Christian Souto, e mais uma super tarde na Catarinense. Temperatura marcando 17 graus, sol brilhando pra gente, choveu de manhã, né? Mas agora aí o sol já tá mostrando a cara e deve predominar aí pro sabadão. Pro domingão, em compensação, as temperaturas vão dar uma despencada, né? Bacana demais, vem junto com a gente, turma. A partir de agora, eu daqui, você daí. E a gente interligado, trocando energias. Eu mandando energia boa pra você, eu tenho certeza absoluta que você vai mandar energia boa pra mim também. Então tá tudo certo, né? E aí essa troca de energias que é fundamental, que é bacana. Então bora junto, bora curtir essa tarde de sexta-feira. Fechando mais uma super semana. Eu daqui e a gente fazendo parte desse clima em toda a nossa região. Começando com Leonardo e Eduardo Costa. Hoje o bicho pega, hein? É só pancada, rapaz. Sexta-feira,

0: amigo de bar tocando pra gente aqui na nossa programação. 1h25.
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5: Bora, gente, bora, 1h30 até as 4h30, tu sabe que eu te faço companhia aqui, né? Até as 4h30, você manda tua mensagem pra gente, participa, compartilha, ajuda a gente a fazer a programação, então manda pra gente aqui, 984-377982, tá? 984-377982 é o telefone que você participa aqui na Super Tarde da mais premiada de Santa Catarina. Bora curtir essa sexta-feira pancada aí, né, gente? Zezé de Camargo e Luciano, rapaz. Essa aqui vou te contar, rapaz. Essa aqui eu vou te contar. Aqui combina com o Dia dos Namorados, né? De repente você... Aquele dia que você não tá... Você tá um tempo afastado do seu love, né? Deu problema. E aí você tá... Pega o celular, tá pra mandar aquela mensagem. Hoje é o dia, viu? Hoje é o dia. Saudade bandida, pega, né? Zezé de Camargo e Luciano.
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Maravilha, João Bosco e Vinícius tocando pra gente aqui no programa. Participação teve essa aí, né? Legal, liguei pra dizer que te amo, 1:39, hora oficial de Brasília.

0: 4,98.
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0: Muito bem, gente. Mora 42 minutos. Gente, quero aproveitar a oportunidade aqui. Fica livre, liberado pra você aí, tá? Que quer aproveitar dessa nossa grande audiência e se declarar sua paixão aí pro seu amor, fica à vontade, tá? Pode mandar pra gente aqui, 984-377-982. E solta a voz, abre o coração. Fica à vontade, tá bom? Participa junto com a gente aqui na nossa super tarde, nesse dia especial, Dia dos Namorados. Aí o pessoal diz assim, ah, mas namorado é só o... São vários passos, né, que você tem no relacionamento, né, gente? Você se conhece, aí você rola o clima, você namora, você mantém o noivado, depois você casa, né? Essas são as fases do relacionamento. Em tese, para por aí, né? Tem gente que avança. Não vamos entrar nos detalhes da parte que avança, né? Mas aí fica aquela questão, né? Pô, mano, namorado é lá no início. Mas aí lá naquele início que rolou aquele love, aquela paixão, e aí o pessoal diz, bom, nós somos eternos namorados, né? Então é isso. Então, ó, manda mensagem pra gente, se declare aqui pra gente, nosso programa. Fique à vontade, abra seu coração, legal? 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Corre pra lá, bacana? Deixa eu ver quem tá conversando comigo por aqui. Opa!
1: Oi, Michel, Everton Luiz, Joaçaba. Hoje eu vou pedir a música Eu Disse Não, do Chico Rei Paraná, para homenagear o Dia dos Namorados.
0: Bacana.
1: Para mim, Dia dos Namorados é para adolescente. Para mim, o bom é dia de folga e dia de pagamento. Mas deixe quieto. E oferecer por Randião Trindade, Albino Borsoi e Alex Varela. Abraço!
0: Rio do Grosso, né, Jean? Valeu, Giro Velho. Obrigado. Um abraço para você. Obrigado pela companhia. Quem mais tá aqui? Oi.
2: Boa tarde, Cristian Souto.
0: Oi, Pezinha. Nelson. Fale, minha
2: toca
0: querida.
2: Toca Maiara e Maraísa. Pode ser qualquer música da Maiara e Maraísa.
0: Bacana.
2: Eu ofereço para todo mundo que estiver ouvindo a rádio, para vocês aí da rádio, para minhas amigas, meus amigos lá de Chaburá, meu irmão da Água Doce, meu primo aqui da linha Germano, para todos os motoristas da saúde, os motoristas do aplicativo, os bombeiros, os motoristas do correio e aqueles da saúde também. Os primeiros que...
0: Aceleramos aqui, mas deu pra ouvir, né? Valeu, Nelson, aquele abraço pra você, obrigado pela companhia, tamo junto. Você tá curtindo. Do Duque Dalvan, de Paulo e Paulina, eu achei aqui, tá? Eu disse não. Então, bora tocar moda aí, ó.

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Bora, gente, bora, 1:55, Rubens 55. Você curtindo junto com a gente que nossa tarde de sexta-feira. Boa tarde, Cristian Solto. Hoje vamos de João Bosco e Vinícius, domingo de manhã. Ofereço pro meu namorado e esposo, Lioci Zenaro. É a Lúcia que tá falando com a gente. Então, bora aqui, ó.

Maravilha, maravilha, maravilha. Marcos Ribeluti, domingo de manhã, atendendo o pedido do ouvinte, pontualmente 2 da tarde pra você.

0: Esportivo, comigo, Michael Oliveira, o Micha da Catarinense. 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

0: Maravilha, Madu Batista tocando pra gente, tendo pedido aí, né, gente? Entendendo, o pessoal tinha mandado mensagem pra gente aqui, ó. A Luzia, boa tarde. Christian, roda pra mim, Marciano, antes que se vai. Toquei, antes que você se vai, né? Já toquei a música. E a Luzia também tinha pedido Amado Batista pra gente.
1: Boa
0: áudio,
1: tarde, né? Christian, tudo bem?
0: Bom.
1: Roda aí um amadão aí e coloca aí no sorteio também. Eu quero desejar um parabéns para todos os casais e namorados, principalmente os que sabem se amar, se respeitar, que se valorizam um com o outro.
0: Bacana.
1: Obrigada,
0: bacana,
1: tchau.
0: Bacana.
1: Tenhamos uma sexta-feira abençoada. Fiquemos com Deus e até amanhã.
0: Amém.
1: Tchau, tchau.
0: É nóis. 2:11.

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0: 4,98.
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0: Muito bem, 2:14, 2:14, vamos ouvir os áudios aqui. Oi, oi, oi.
1: Boa tarde, Christian. Aqui é Neuza Schlinderval. Esse recadinho é só uma brincadeira. Eu gostaria de ouvir a música da Maiara e Maraísa, Meu Primeiro Amor. É uma música que eu gosto muito de ouvir. Faz parte, às vezes, da vida das pessoas. Como hoje, Dia dos Namorados. É um ótimo dia para escutar essa música. Um grande abraço e uma ótima tarde. Obrigada por esse programa maravilhoso.
0: Obrigado. Olha, eu tentei, tô procurando aqui a música. Com esse nome, Meu Primeiro Amor, Maiara e Maraísa, tá? Tô procurando. Quem mais tá por aqui junto com a gente, mandando mensagem? Oi, oi, oi, oi, oi.
2: Boa tarde, Cristiano. Tudo bem? É a Miriam Lemos, de São Francisco de Moura. Roda pra nós a música do Amado Batista, Celesteiros da Noite. Especialmente pro meu marido Ademarim, para todos os ouvintes que também estão aí da rádio. Pra todos uma ótima, abençoada sexta-feira.
0: Bacana. Gente, não faz muito tempo que eu toquei Amadão, né? Toquei uma aqui, aí não consigo. E tem mais outro pedido aqui, ó. Boa tarde, manda uma do Amadão pra minha mãe, Nilva. Ela vai amar que tá ouvindo a rádio esperando a música pra ela. Então eu acabei de tocar Amado Batista aí, que a gente tocou aqui. É nesse bloco que a gente passou, inclusive, aqui, a gente tocou a música no hospital, tá? Então, de repente, mais pra frente aí, eu consigo tocar, de repente, mais uma, talvez. Mas lá mais pro final, tá? Ah, porque eu acabei de tocar Amado Batista. Agora vou trazer uma de Maiara e Maraísa aqui, ó.

0: com o Rei Paraná aqui, rapaz, hoje. Hoje vai ser pancado o trem aqui, viu? Tá sendo pancada, né?
1: Agora, Paraná.
0: Chico Rei Paraná, você não sabe amar, 2:22.
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0: Bacana, gente, 2:27, 2:27, rapaz. Só vi um oi aqui na mesa. O Cleiton Silva já está lá no Centro de Eventos da Noesc. Está instalando equipamento lá, gente, porque domingo a gente vai transmitir lá o jogo do Joaçaba Futsal contra a CBF de Carlos Barbosa, né? Jogão, gente, oitavas de final. É mata ou morre, tá? Essa é a questão. Então, ginásio lotado, todo mundo lá e... Cleitinho já tá lá fazendo a instalação do nosso equipamento para deixar tudo certinho para esse grande jogo aí, domingo, com transmissão a partir das 16:30 na Rádio Catarinense. Tá bom, Cleitinho? Oi. Tá chegando som aqui. Deixa eu ver quem mais tá comigo por aqui, mandando mensagem na programação. É, deixa eu ouvir o áudio aqui. Oi.
1: Boa tarde, Cris.
0: Boa tarde.
1: É a Cirlei do Frei Bruno. Eu queria oferecer uma música pra minha mana. Cirlei Pedroso, de Almeida, Davi Luiz, Luiz Ademar Giareta, Gustavo Giareta e a Bárbara Kaiser.
0: Bacana.
1: Queria oferecer com todo amor e carinho pra ela. Hoje ela tá de Miver.
0: Parabéns. Tá bom? Tá bom.
1: Queria oferecer uma música também. Ah... Qualquer música aí de feliz aniversário, tá bom?
0: Bacana, tá bom. Quem mais tá comigo, mandou mensagem aqui que eu separei aqui, rapaz já almoçou tarde, 10 para 2, ah, não tem horário, às vezes o campeão tá na obra, trabalhando, né?
2: Vamos ver o que ela mandou. Bom dia, boa tarde, meu amigo.
0: Boa tarde.
2: Tudo bem?
0: Bom.
2: Vamos que vamos, pra mim, dia dos namorados é muito especial, um dia de comemorar com o amor da tua vida, que tá sempre ao teu lado nas horas ruins, nas horas boas, te apoiando, e sempre está te apoiando nas horas boas e nas horas ruins também.
0: Bacana.
2: Manda pra nós aquela música, Amor da Minha Vida, Mulher Adorada, Luna dos Meus Beijos e Abraços. Positivo,
0: e luz da namorada minha vida,
2: pra
0: né?
2: Mim é todo dia, porque ela tá sempre ao teu lado, vai dormir com você, levanta com você, vai nas lutas, no dia a dia, está sempre ao teu lado, te apoiando, beleza?
0: Bacana.
2: Manda essa música aí.
0: Tá aí o som, vai que é tua!

Maravilha, tá aí o Gustavo Lima tocando sucesso pra gente aqui na nossa tarde do Super Show da Tarde, Clube da Sofrência. A gente vai pro intervalo, gente, hoje tem sorteio aqui do Mercadão dos Óculos, já já, na volta, se prepara aí que tem kit churrasco referente à Copa do Mundo, ou seja, alguém vai assistir a Copa do Mundo, a estreia do Brasil amanhã, comendo um churrasquinho bancado pelo Mercadão dos Óculos e também um sorteio pro kit do alusivo ao Dia dos Namorados, que também a gente vai estar fazendo. Segura aí, já já.

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5: Muito bem, gente. 2:40, 2:40. Estamos aí nessa super tarde de sexta-feira, de tempo nublado. Rapaz, o tempo começou hoje com chuva. O sol mostrou a cara, tava um sol lindo, gostoso, maravilhoso. Mas a tendência é que a temperatura vai despencar, né? E as nuvens já ganharam um pouquinho de força. Mas parece que a chuva vai embora. Tendência é que, de fato, o sol deva predominar, inclusive no final de semana, no sábado e domingo. Mas vai fazer frio, principalmente na madrugada de hoje para amanhã, de domingo para segunda, de segunda para terça, enfim, né? Mas enfim, gente, vamos deixar para sofrer com o frio mais para adiante, né? Porque agora a gente vai fazer uma festa aqui, porque o pessoal do Mercadão dos Óculos tá por aqui. 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
9: 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Mas se você não tem amor, você pode, você mesmo, ser o amor da tua vida e se presentear você mesmo, né?
5: Que legal, bacana.
9: E também, Christian, aproveitando o espaço... amanhã a estreia do Brasil na Copa do Mundo e o Mercadão quer proporcionar para família e amigos um encontro, uma confraternização, uma comemoração. E para isso nós também estamos sorteando um churrascão completo, né? A partir de daqui a pouco, a partir do momento que a gente fizer o sorteio, já vai ser divulgado aqui na rádio e nas redes sociais. Quem ganhou pode ir até o Mercadão. Nós vamos estar providenciando esse churrascão para amanhã ele poder se reunir com amigos, família e comer um churrascão patrocinado pelo Mercadão, assistindo a estreia do Brasil na Copa do Mundo.
5: Legal, bacana, bacana, bacana. Vamos fazer o sorteio. Tá a urna aqui, inclusive a Gisele, ela tá fazendo a filmagem aqui. Você pode acompanhar também aqui na transmissão da rádio, também tem a possibilidade de você acompanhar através das imagens. E tem a urna aqui do Mercadão dos Óculos, onde as pessoas depositaram, ou seja, fizeram suas compras, né? E aí preencheram o cupom, tá ali a urna.
11: Tem nada nessa mão. Nem nessa, né?
5: Então o Orly vai fazer o sorteio então aqui, bastante. Pode ser, Antônio?
11: Pode ser.
9: Primeiro valendo um óculos é só o Orly.
5: Ok, então, vamos lá. Vamos tirar então o óculos de sol do Mercadão dos Óculos. Então tá ali, tem vários cupons ali, né? Várias pessoas que preencheram. O Orly já vai tirar o primeiro, pegou um. Vamos lá então. Eu acho que é Terezinha, Ana, o terceiro sobrenome não dá pra entender muito aqui, e de Oliveira, Terezinha Ana de Oliveira. Ela tem aqui o telefone, o contato dela, o final do telefone é 9962, o pessoal com certeza vai entrar em contato. Então, Terezinha Ana de Oliveira acaba de ganhar aí um óculos de sol, né? Um presentaço aí do Mercadão dos Óculos, que legal. Vamos passar aqui já pro Antônio. Antônio depois vai, né? Tá aqui já passado pra ele, tem um contato ali. Vamos agora pro kit churrasco. Quem é que vai assistir o Jogo do Brasil comendo um churrascão presenteado aí pelo Mercadão dos Óculos, hein? Atenção!
11: Não.
5: O pessoal da loja tá torcendo aqui pra ganhar, viu? Ó, Ah, rapaz.
12: Letra bonita?
5: Final do telefone. Cara, e ó, chama o DDD, inclusive, não é daqui, viu? Vai ter que esse churrasco pra fora. DDD tá aqui 16-0325, final do telefone. Acho que é Giza ou Gilza Bubola. Algo nesse sentido, tá? Então a Gilza Bubola, dá pra entender aqui. Final do telefone 0325, DDD 16. Parece que é de fora.
11: Enfim. Pela letra, Cristian, ou é médica ou ficou assim pra ser médica, viu?
13: Orni, você quis dizer que a letra dela é bonita,
11: bonita
13: ou você
11: quis dizer bonita, que é feia? Bonita. Não, a letra é bonita, né?
5: Orni. Mais dois kits, mais dois, né? Sim, ó, Cristian. Mercadão dos Óculos, o Antônio trazendo aqui um extra aqui, presenteando mais dois kits. Aí tem. O que, que tem no kit aí, Antônio?
13: Um boné, um copo e uma caneta do Mercadão.
5: Bacana, tá aqui, ó. Ah, não, mas daí é sacanagem. Não, pegou a mesma. Não é possível, gente. Cara, ó, só porque é filmado aqui, ó. É. O Orly tirou, tá lá os dois cupons com. Ó, se é pra ganhar na Mega Sena duas vezes, não ganha. Terezinha Ana de Oliveira, final do telefone 9962. Cara, incrível isso aqui, ó.
13: Passa pra outro,
5: Cristian. Vamos passar pra outro? Vamos passar pra outro. Vamos passar pra outro, né? Cara, que loucura. Marisa Albônico. Final do telefone 6448. Ganha um kit, tá? Tá ganhando um kit do Mercadão. E também a Marizete Braganholo. Final do telefone 4935. Então tá aqui, já tô passando nas mãos do Antônio aqui todos os kits, né? Então tá levando. Obrigado, Antônio. Obrigado, Gisele. Bora seguir com mais promoções no Mercadão. Boas vendas no Dia dos Namorados hoje. Boa estreia pra gente aí na Copa do Mundo.
13: Obrigado, Cristian. Obrigado, Orly. Forte abraço a todos os ouvintes. Tamo junto. Continua o mês de aniversário no Mercadão dos Óculos. E convidados vocês todos estão para nos visitar lá.
5: Valeu. Gisele, um abraço para você também. 2:47.
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6: Muito bem, turma, seguimos por aqui na nossa tarde gostosa do rádio. É, rapaz, tocando muita música, muito som bacana pra você. Você participando com a gente aqui no 984-377982, né? 984-377982. Telefone pra você participar junto com a gente aqui na nossa super tarde. Bora curtir esse som aqui, ó. Roberto Carlos.

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0: Esse é o som de Marisa Monte, né? Amor, I love you. Tocando pra gente aqui na nossa super tarde. 3:02.
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0: Hora da informação que chega com Vani Santos. Alô, Vani, boa tarde.
3: Boa tarde, Christian. Boa tarde a todos. Estamos chegando com informações para o ouvinte catarinense. E começamos destacando que termina hoje às 23:59 o prazo para inscrição ou atualização de dados no Enem 2026. O procedimento deve ser feito exclusivamente pela internet na página do participante. A taxa de inscrição é de R$ 85 e poderá ser paga até o dia 17 de junho. Alunos da rede pública que concluem o ensino médio neste ano têm isenção, mas precisam confirmar a participação. Já os estudantes com pré-inscrição automática devem apenas validar as informações. As provas do Enem serão aplicadas nos dias 8 e 15 de novembro em todo o país. A Polícia Civil de Santa Catarina realizou hoje a Operação Estigma para combater a apologia ao nazismo e prevenir crimes ligados ao extremismo. A ação cumpriu mandado de busca e apreensão em Campos Novos. A investigação começou após denúncias sobre publicações em redes sociais com conteúdo de exaltação ao nazismo. Segundo a polícia, o suspeito de 38 anos também exibia arma de fogo na internet. Durante as buscas, foram apreendidos equipamentos eletrônicos e materiais com simbologia nazista. O caso segue sob investigação.
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3: Na abertura da Copa do Mundo, um dos anfitriões, o México, venceu a África do Sul por 2-0 na capital mexicana. No jogo de ontem, a Coreia do Sul, de virada, bateu a República Tcheca por 2-1. Hoje, em jogo válido pelo Grupo B, o Canadá encara a Bósnia. Pelo Grupo D, em Los Angeles, Estados Unidos e Paraguai se enfrentam às 22 horas. Já o Brasil segue treinando, visando a estreia deste sábado diante de Marrocos. Hoje, a seleção faz o último treino quando o técnico Carlo Ancelotti vai definir o time da estreia brasileira no Mundial. Aqui você continua na companhia de Christian Souto. Daqui a pouco eu volto com mais informações. Da redação, Vani Santos.
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0: 3:06, o plano Frei Bruno Assistência Familiar comunica com pesar o falecimento da senhora Marisa Stoffel. Seu corpo está sendo velado na igreja da linha Germano, em Luzerna, com celebração de despedida no próprio local, logo mais às 17:00, seguindo logo após para o crematório Vale do Sol de Caçador. Comunicamos com pesar o falecimento da senhora Maria Stoffel. Muito bem, 3:06, 3:06, gente. Vamos na sequência aqui da nossa super tarde gostosa do Rádio A Tarde Catarinense. Junto com a turma aí que tá aí fazendo parte da nossa programação. Gente, deixa aqui, ó. 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Seguimos por aqui, turminha que vai mandando mensagem pra gente aqui, rapaz. O que o camarada mandou aqui?
1: Fala, que está solto! Tudo bem, Godinho? Samarione, por cá, motorista da saúde da Joaçaba.
0: Bom.
1: Mas olha do céu, minha namorada me perguntou o que eu ia dar pra ela de presente de dia dos namorados. Eu falei pra ela, mas pra você eu não vou dar nada.
0: Opa!
1: Porque é dia dos namorados e não das namoradas.
0: Que achou? Que achou, rapaz? Boa tarde, meu nome é amigo Christian. Se possível, tocar Donizete, minha vida. Perecer pra minha eterna namorada Marli, na qual me deu uma família abençoada. Abraço, Rodrigo. Ligado com a gente, curtindo aqui o programa. 3:08. Hora de Donizete.

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2: Atenção, produtor! O Sistema CNA, FAESC, Senar e Sindicatos alerta que o Certificado de Cadastro de Imóvel Rural, o CCIR 2026, já está disponível para emissão no sistema do INCRA. O documento é obrigatório para comprovar a regularidade cadastral do imóvel rural. O prazo para o pagamento da taxa de serviços cadastrais segue até o dia 17 de junho. A emissão do CCIR é indispensável para operações como compra e venda de propriedades, arrendamento, atualização de matrícula em cartório, acesso a financiamentos e políticas públicas, entre outros benefícios. A emissão do documento pode ser feita no portal do INCRA. A FAESC informa que os sindicatos rurais estão preparados para orientar e auxiliar os produtores na consulta e emissão do CCIR. Os contatos dos sindicatos rurais podem ser consultados no site do Sistema FAESC.
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5: 3:16, o plano Frei Bruno Assistência Familiar comunica com pesado falecimento da senhora Maria Stoffel. Seu corpo está sendo velado na Igreja da Linha Germana em Luzerna, com celebração de despedida no próprio local, hoje às 17 horas, seguindo logo após para o crematório Vale do Sol de Caçador. Comunicamos com pesar o falecimento da senhora Maria Stoffel.
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10: Bora, gente, bora. Bora que tá corrido hoje, rapaz. Boa tarde, Christian, manda loucura demais. Christian Ralph, só pelas 5, depois partimos. Ajuda quem manda em casa. Eita, nós. Boa tarde, Cristian. Manda uma música pro meu marido namorado, Jair, sua Cleonice. Quero participar do... Não tem sorteio, gente. Não falei de sorteio hoje à tarde, né? A gente só sorteou um prêmio ali, mas não era nada... Colocou sorteio no páreo aqui, né? Boa tarde, Cristian. Toca Teodoro e Sampaio, Paixão Proibida. Aqui é o Leonardo, vulgo bicicleta, motorista da Ipiranga. Abraço, valeu!

0: Aí, meu xará, Christian e Ralph, loucura demais, atendendo o pedido do ouvinte na programação, 3 horas 21 minutos.
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0: Três horas 23 minutos, o plano Frei Bruno Assistência Familiar comunica com o pesar o falecimento da senhora Maria Stoffel. Seu corpo está sendo velado na igreja da linha germana em Luzerna, com celebração de despedida no próprio local, hoje às 17 horas, seguindo logo após para o crematório Vale do Sol de Caçador. Comunicamos com pesar o falecimento da senhora Maria Stoffel.
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0: Bora, gente, 3h26, vamos na sequência, né? Vamos na sequência pra você que tá aí ligadaço com a gente, curtindo a nossa programação. Porque vamos na vibe gostosa, pessoal participando com a gente aqui. Vamos ver aqui, ó. Boa tarde, Christian, toca Teodoro e Sampaio, Paixão Proibida. Essa aqui eu já li aqui. O Kleber mandou mensagem pra gente. Fala, Kleber, rapaz do céu.
1: Toca, se possível, a música Irmão da Lua, Amigo das Estrelas, Zé de Camargo, Luciano. Faz pra minha esposa Marisa, meus filhos William, Wesley e Bruna, meu guardinho, da Natalina. Todos estiverem na escuta.
0: Valeu!
1: Oferecer especialmente pra minha esposa Marisa, que é minha companheira de 21 anos, minha eterna namorada. Todos os dias nós começamos mais um ano de namoro. Beleza, meu amigo?
0: Valeu!
1: Coloca nós no sorteio aí.
0: Não tem sorteio!
1: Uma boa tarde a todos, bom final de semana a todos, fiquem comigo.
0: É o terceiro que fala em sorteio, gente. Quem é que eu não falei sorteio hoje?

0: Maravilha, 3:35, Teodoro Sampaio rolando pra gente aqui no programa. Gente, deixa eu falar só uma situação aqui, ó. Hoje é daqueles dias que tá, graças a Deus, né? Audiência fantástica, né? E a participação maciça das pessoas. O que acontece? Às vezes a pessoa manda mensagem pra gente e aí a gente demora, mas não demora porque a gente quer. Se vocês analisarem todo o bloco, praticamente eu tô lendo mensagem, tô colocando alguém pra falar, ou seja, eu não consegui chegar na tua mensagem ainda. Aí de repente a pessoa manda ali uma outra mensagem, minha música, tá? A tua mensagem ela vai lá de novo pro primeiro, sabe como é que vocês têm WhatsApp, né? Vai lá pra cima. Então vai demorar mais pra mim chegar. Então só pra gente fazer essa análise aí, né? Então segura, aguenta, calma o coração, que a gente quer vencer todo mundo aí até o finalzinho da tarde, até o final do nosso programa, tá? 3:36.
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0: Bora, gente, seguimos por aqui, seguimos. Toca uma música pra nós da rodagem.
1: E aí, já vou tocar a música da Porque Te Amo, de Ana Vitória. Agradeço.
0: Vamos tentar achar aqui, tá? Deixa eu ver quem mais tá por aqui. Boa tarde, meu amigo Christian Sou, tudo certo? Meu nome é Laerte. Quero desejar um feliz dia dos namorados pra minha linda esposa Sandy Varela. Quero dizer que amo muito ela, que ela faz meus dias mais felizes. Lembrando que um homem sem boletos pra pagar é uma mulher pra incomodar. É apenas um menino. Rapaz, não sei se você dorme em casa hoje, meu querido.

0: Bruno Barrone cantando nada mais, nada menos do que O Amor de Zezé de Camargo e Luciano, 3h44.
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0: Muito bem, gente, deixa eu falar pra você o seguinte, ó, que o Núcleo Arco-Íris e a Casa da União Estrela da Manhã estão promovendo até o dia 20 desse mês mais um bazar beneficente com roupas a partir de R$2. O bazar está acontecendo na Felipe Schmidt, número 400, e todo o valor arrecadado será destinado para ações beneficentes. Bacana! 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Alô, Vitinho, Capinzão.
1: Boa tarde aí, Cristian.
0: Opa!
1: Estamos aqui na Vila Kennedy carregando frango aí.
0: Bacana.
1: Toca pra nós ali, com a Sueli. Chora coração. E oferece pro pessoal da rodagem aí, pra vocês aí da rádio, pra quem estiver escutando o programa aí.
0: Bacana.
1: Beleza aí, Cristian. Fica Valeu. Com Deus aí, um bom final de semana.
0: Valeu, obrigado. Vanessa Ferrari tá mandando um feliz dia dos namorados pro seu namorado Gregory. Valeu. Quem mais tá comigo hoje?
2: Boa tarde, queria agradecer a DM, viu? Mandar uma música pra ele, sertaneja, das top, pro Jonas e pro Felipe, da DM de Catanduvas.
0: Valeu, meu querido. Boa tarde, Rádio Catarinense. Boa tarde, Cristian Souto. Gostaria de ouvir uma música do Amado Batista. É a Marta. Oi, Marta. Obrigado pela companhia.

0: da história dos mundiais. Eu sou Melina Calduro, diretamente de Nova Jersey, nos Estados Unidos, para o Acaerte em Campo.
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12: Gente, 4 horas pontualmente, né? Rapaz do céu, estamos tudo atrasado aqui. Boa tarde, Christian, roda a música, Irmão da Lua, Zezé de Camargo, pra nós, Isortea, já rodamos hoje, essa já foi, né? Essa já foi. Abraço pro Rodrigo lá de Lacerdópolis, tinha pedido Donizete, tocamos, né? Ele tá lá no barro, tá no barro, rapaz, tá com na boleia do caminhão e no barro. Olha o clima da tarde hoje, como é que tá aqui, rapaz. Presta atenção aqui, olha, ó.
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12: É, a Ivone Bernardi soltou a voz aqui, rapaz. Soltou a garganta, abriu a garganta pra gente. Loucura. Valmir também. Fala, Valmir.
14: Meu amigo Cristian, volta. Zabi.

0: show, velho.
1: Bom.
0: Passando aqui pra agradecer mais uma temporada com nós aí. Opa. De grande sucesso, novamente, uma, claro.
1: Uma honra, né?
0: Quem tem talento, quem sabe faz ao vivo, né? Beleza, meu jovem? Gostaria de ouvir a música aí, locutor. E oferecer pra todo mundo aí, principalmente vocês aí da rádio aí. Um abraço, meu amigo. Bom fim de semana e até a próxima.
1: Valeu, valeu, valeu!

0: Vai, locutor! 4:05, som do Léo Magalhães aqui na tarde.
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8: Bora, meu povo, bora, meu povo. 4:10 e amanhã, hein, gente? Amanhã. Amanhã.
9: Brasil.
8: Amanhã tem Brasil na Copa. É, amanhã tem estreia do Brasil na Copa, Brasil Marrocos. Aí você vai conferir essa partida aqui na Catarinense, cadê com a Rede Gaúcha Sat? Loucura, hein, gente? Loucura. Vamos lá, amanhã o Brasil, as nações, o mundo todo, né? Acompanhando aí esse interligado, né, pra acompanhar a Copa do Mundo. O Brasil não é diferente, né, gente? Vamos estar aí torcendo com certeza aí pra nossa seleção canarinho, pra mais um título mundial, né? Brasil e Marrocos, então, domingão, não, amanhã, amanhã. Domingo é o jogo do Joaçaba, amanhã é o jogo do Brasil. Eduardo Costa.

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0: Bora, meu povo, 4:19, tem mais gente mandando mensagem.
1: Boa tarde, Cristiano.
0: Opa!
1: Tudo certo, meu rei?
0: Bom, Campos Novos. Fala, meu querido.
1: Como é que tá, garotinho?
0: Bom.
1: Sextou, né, Tezinho?
0: É o
1: hoje
0: jeito.
1: É dia dos presentinhos, das flores, né?
0: É.
1: Olha só, palavrinha amor.
0: Só love.
1: E dos namorados, né, Piazinho? Quem não tem, fica louco você batendo atrás de alguém aí. Minha Nossa Senhora do Céu. É desse jeito, amigo.
0: Mais ou menos.
1: Oferecer aí hoje toda a programação pra minha esposa Marlene, né? Minha eterna namorada já há 20 anos aí. E desejar um feliz namorado pra ela. E muita alegria, muita paz aí pra todos que estão ouvindo a Catarinense. E pedir Eduardo Costa, Luz Acesa, só pra nós curtir e fechar sexta-feira com chave de ouro aí. Valeu, meu garoto, aquele abraço. Um abração pra família aí, pros meus parentes e amigos, meus irmãos e pra vocês aí.

Eduardo Costa, Luz Acesa. Cara, ele fez essa música aí, ele faz primeira e segunda voz, né? Sensacional esse vídeo, essa montagem que ele fez, ele faz primeira e segunda junto. Brincadeira, rapaz. 4h24.

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Muito bem, gente, 4 horas e 27 minutos, não dá tempo de mais nada, gente, mas conseguimos vencer e atender todo mundo que mandou mensagem pra gente aqui na tarde da Super Sexta-feira. Hoje foi bombástico o negócio, né? Gente, só quero aproveitar e agradecer aqui, como diz o Valmir, é mais uma temporada que a gente ficou aqui, nas férias do Misha aí, aqui na tarde, no Show da Tarde, Clube da Sofrência, né? Segunda-feira, o Misha está de volta, né? Com a sua produção, porque a produção dele entrou de férias junto, né? Então vem ele e a galera toda, né? Então vem ele, vem a produção, vem todo mundo, a partir de segunda-feira, aqui na tarde do rádio, no Show da Tarde, Clube da Sofrência. Bacana? Vou deixar a saideira aqui no programa, tá aí de Alexandre, já pintando a Marido Monteiro, Rádio Saudade. Valeu, gente, um abraço, tá? Fiquem com Deus, bom fim de semana. Ó, amanhã tem Brasil, estreia da Copa. Domingo tem Joaçaba Futsal. Feliz Dia dos Namorados pra todo mundo aí, tá?

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2: Ok, tudo certo, tudo bem, tamo pronto. Galera já chegou, Dona Mariazinha, seu José e a turma.
3: Tranquilo, começa a passar aquela adrenalina. Quando de repente, aquele aviso, aquela voz do além. Cruzes! Ah! Imagine, numa sexta, tempo veio quente. 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Imagine nós, louco, louco, louco, alucinado, cheirado. Yeah! Uhul! 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Matança, loucuragem, droga, confusão, prisão, incômodo. Nossa Senhora!
2: Joãozinho, só porque é sexta-feira, essa loucuragem toda pra quê, meu amigo? Por favor. Alô, alô, minha gente querida, estão preparados para embarcar na nave? Vai partir a nossa viagem ao passado nesta sexta-feira, dia 12, dia dos namorados, com aquela energia boa, com aquele clima incrivelmente maravilhoso. Eu sou Amarildo Monteiro, já estou aqui. Até aqui, Christian Souto te fez companhia na tarde catarinense, mas eu hoje vou dar coisas maravilhosas. Capricha no áudio. Para quem você vai mandar seu alô? Não pode escrever. Tem que mandar áudio, daí você dá o seu nome. Meu nome é tal e eu vou mandar o meu alô com amor para fulano de tal. Aí você fala alguma coisa que você queira. Nós vamos sortear dois kits. Uma barra de chocolate Milka de 100 gramas e uma espumante Casa Perini de 750 ml. São dois ouvintes que vão ganhar esse mimo do Dia dos Namorados com apoio total do Visa Supermercados, onde você economiza e tem as ofertas mais incríveis. Se prepare, porque eu quero ver muito áudio, muito, muito, muito, a partir de agora, porque a gente começa.

Tonight. Botando o LP, dando um playzinho assim, né, pra acertar o comecinho da música. E vamos voltar no tempo, vamos dançar, vamos se divertir, vamos sorrir, vamos cantar, porque é sexta-feira. Que você está com a Catarinense, a melhor rádio do sul do Brasil e a mais ouvida, mais de 1 milhão de amigos.

com Savage, Don't Cry Tonight. E aí, já mandou o seu áudio? Tá valendo mimos do Supervisa. Uma barrona de chocolate Milka de 100 gramas e uma espumante Casa Perini. Nossa, super premiada a Casa Perini, hein? Uau, até eu queria ganhar esse mimo aí, galera. Para uma sexta-feira, dia dos namorados, numa tarde que começa a ficar bem fria no Vale do Rio do Peixe. Uau! Manda aí seu áudio pra mim, daqui a pouquinho já vou ouvir a galera.

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1: E aí tem aquela historinha, né?
2: Amor, quando eu morrer, tu me enterra com a aliança, viu?
3: Por quê?
2: Que é pra Deus ver e saber que eu já passei pelo inferno.
1: Galera, hoje é dia 12, dia dos namorados, pelo amor de Deus. Que negócio é esse? Que confusão é essa? Até parece que tomou o suquinho do capeta, que é isso? Vamos ouvir a galera valendo prêmios hoje no Dia dos Namorados, na melhor tarde do rádio. Oi, boa tarde.
4: Boa tarde, eu gostaria de participar do sorteio do Supervisa. Meu nome é Roseli Mendes de Deus e Silva, da Estação Luzerna. Obrigada.
1: Obrigado, Roseli. Tem mais gente.
5: Boa tarde, Amarildo Monteiro. Sou a Cristiane da Casa do Bairro São Jorge e quero participar do sorteio do Supervisa, meu amigo. Beijos, beijos, beijos a todos. Que tenham um ótimo final de semana.
1: Valeu, é isso aí. Quem?
6: Meu alô vai para Michele Tibes, Jair Leodoro.
1: Valeu, Jair. Para quem você dá o seu alô, né? O seu recadinho de amor nessa tarde valendo prêmios. Até espumante, meu Deus, nós estamos chique no último aqui, né? Quem tá falando agora?
7: Eu queria concorrer aos prêmios aí que eu me esqueci, tá bom, seu Marildo?
1: Ô, rapaz.
7: Coloca meu nome, pode ser que uma dessas eu ganho um prêmio.
1: Claro, ele...
7: Tá joia?
1: Pra não ficar pela metade, o áudio dele é esse aqui inteiro.
7: É do seu Marildo.
1: Boa tarde.
7: Queria oferecer uma música pra Márcia, né? Não conta lá, minha namorada, né? E pra todos os namorados de segunda aí, namorada. Tá joia? Queria oferecer uma música do Deus Secada. Aquela mona que eu sempre gosto.
1: Boa essa música
7: aí. Tá bom? E pra vocês da rádio aí. Que Deus abençoe vocês. Uma hora dessa será uma mandioquinha aí nova pro senhor.
1: Beleza.
7: Tá bom?
1: Adoro.
7: Um abraço. Tudo bom, que Deus te abençoe.
1: Amém, querido. Obrigado.
7: Tá bom?
1: Tá ótimo.
7: Um abraço, seu Manito.
1: Valeu, obrigadão pela carona aí, né? Tamo junto sempre na tarde catarinense. Esse é o famoso Arlindo Fernandes falando no Rádio Saudade. Oi, Cristiane, boa tarde.
8: Boa tarde, meu amigo, tudo bem?
1: Tudo
8: aqui
1: ótimo.
8: Aqui é Cristiane Dervaldo Oeste. Eu quero oferecer, eu gostaria de ouvir uma música do Amado Batista nos Dias dos Namorados, oferecer pro meu esposo Jusemar de Assis,
1: tá.
8: E dizer que ela é uma pessoa completa, muito, assim, me satisfaz em tudo, é uma pessoa muito querida, a gente senta, conversa, tem muito diálogo, e a gente é um casal muito feliz, e pode ser uma música do Amado Batista?
1: Claro.
8: Esse dia friozinho?
1: Claro.
8: E quero participar do sorteio, se for possível.
1: Claro que é, minha querida amiga, família, adoro vocês, tudo de bom. Vamos ver aqui, galera do Supiol Brasil tá criando coragem para mandar áudiozinho aqui no programa. Oi, meninas do Supiol Brasil, aquele abraço carinhoso. Oi, Cida, diga lá.
9: Olá, Marildo, boa tarde, tudo bem?
1: Tudo.
9: Eu gostaria de ouvir Floristela, nela à noite, e ofereço pro meu esposo.
1: Legal.
9: Muito obrigada, viu?
1: Obrigado vocês aí pelo carinho, pela audiência, por estarem comigo. Valeu. Agora, vamos matar a saudade. A galera tá louca. Essa música aqui, meu Deus do céu. Peninha, que o Rádio Táxi começou a sua carreira e tá aí. Terminou a sua carreira no auge, né? Anos 80, começando 90. A galera quer saber, paramos, né? Mas deixaram um monte de música bonita. Essa aqui, então. Garota Dourada. Maravilhosa. Maravilhosa.

E aí está a Garota Dourada. Aliás, essa banda foi criada, se eu me lembro, 1981 em São Paulo, né? 9 integrantes e faziam rock naquela época de altíssima qualidade. Valeu, Rádio Táxi. Valeu, Garota Dourada, 4:50.

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9: Poxa vida, aí tem aquela do castigo. Que castigo é esse?
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9: Louca, pelo amor de Deus, não é assim, não é verdade, tadinho do padre, né, gente? 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É isso aí. Como é que tá, Cris? Tudo bem contigo? Como é que tá essa tarde fria? Como é que tá o resto do Brasil aí? Muito frio, pouco frio? Não sei não, hein? Então vamos lá, né? Vamos continuar ouvindo o povo na promoção de hoje do Dia dos Namorados. Fala aí, Kleber, boa tarde.
12: Boa tarde, meu amigo, é o Kleber Tolescato. Quero participar do sorteio do Supervisa. Beleza? Coloca minha esposa, Marisa Tolescato, pra participar do sorteio também e ver se ganha esse prêmio aí pro Dia dos Namorados. Boa tarde a todos, bom final de semana a todos, fiquem com Deus.
9: Valeu, garoto. Oi, Noeli.
13: Oi, Amarildo, tudo bem? Noeli Parolin, depois de uns dias aí, se recuperamos, graças a Deus.
9: Oi, amém, né?
13: Queria mandar pro meu eterno namorado, Jair Vidal de Souza, o alemão, que a gente é casado há 38 anos, né? E estamos bem felizes. Amém. E queria participar do sorteio. Um abraço.

0: E ouvi a música Amor Antigo com Rony Cardoso. Que o meu amor antigo voltou, então. E bem antigo. Então eu só tenho que agradecer.
1: Daqui a
0: E me
1: pouco.
0: coloca no sorteio. Um grande abraço e um feliz dia dos namorados para você também, para sua esposa, pessoal da rádio, meus
1: Obrigado.
0: ouvintes.
1: Muito obrigado. Valeu, querida. Valeu. Felicidades para vocês aí, tá? E agora, vamos ouvir.

0: Nossa Senhora, para vocês, Warriors, guerreiros, Forestella, 5:01. Que coisa mais linda, que música mais maravilhosa essa, gente. O que é isso, meu Deus do céu? Agora, notícias com a nossa equipe de jornalismo. Aí é outro nível. Aí a galera que atualiza informa você. Daqui a pouquinho eu volto com o Rádio Saudade, viu? Fica aí.
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0: Vani, seja muito bem-vinda. Boa tarde para você.
3: Boa tarde, Amarildo. Boa tarde a todos. Estamos chegando com informações para o ouvinte.

0: processo que resultou na condenação da ex-parlamentar por invasão dos sistemas do Conselho Nacional de Justiça. Segundo a decisão, o ministro Alexandre de Moraes teria acumulado diferentes funções no caso, atuando simultaneamente como vítima e juiz. Zambelli foi condenada a 10 anos de prisão pelo STF e estava presa em Roma desde julho do ano passado. Com a revogação da extradição, ela foi colocada em liberdade e permanece na Itália. As negociações para uma possível delação premiada do ex-banqueiro Daniel Vorcaro ganharam novo desdobramento. Segundo reportagem da revista Veja, o ex-controlador do Banco Master apresentou acusações envolvendo autoridades políticas e integrantes do judiciário durante tratativas com a Polícia Federal e a Procuradoria-Geral da República. Entre os citados está o presidente do Senado, Davi Alcolumbre, acusado de receber 30 milhões de dólares, cerca de 155 milhões de reais por meio de uma conta secreta no exterior. As informações apresentadas por Vorcaro ainda serão analisadas pelas autoridades e até o momento não há provas públicas que confirmem os relatos. A seleção brasileira tem até hoje à noite para realizar eventuais substituições na lista de convocados para a Copa do Mundo. De acordo com o regulamento da FIFA, mudanças só podem ocorrer em casos de lesão ou doença grave até 24 horas antes da estreia da equipe. O único corte confirmado até agora foi o de Wesley, lesionado em amistoso contra o Egito, sendo substituído por Ederson. Já Neymar, que se recupera de uma lesão na panturrilha, foi mantido no grupo e segue como dúvida para o primeiro jogo de diante do Marrocos. Com informações, Vani Santos.
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6: Coruja e cucão.
7: Na segunda-feira fazendo carne, é só pra quem pode, meu querido.
8: Tem alguém aí que é vegano? Se tiver, por favor, sai do grupo.
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0: alho cru.
1: Vai deixar o alemão mais branco do que já é. Agora sim, pessoal, os trigêmeos reunidos.
2: Trio
1: Parada do.
3: Me mata de uma vez.
1: Estão prontos, crianças?
4: Estamos, capitão.
1: Tchau. Graças a Deus foram embora.
5: Ah, pelo amor de Deus, vocês, quem é que aguenta, né, meu?

Estamos de volta, queridos. 5:07, Catarinense FM 97,3. A melhor energia do rádio, a melhor vibe do rádio. Um bom final de tarde, sextando com o Brasil, com o Planeta Música. E falar desse cara, gente, que eu vou falar dele? Poderia dizer que Raul Seixas foi um dos melhores cantores e produtores do Brasil? Não estaria mentindo, né? Então, ele nasceu em Salvador, Bahia. Que coisa mais linda. Alô, gente da Boa Terra. E o ano era 1945, né? Eu nem estava em projeto de vida ainda. Ele morreu em 1989. O Brasil chorou a morte de Raul Seixas. Ele ficou conhecido como o pai do rock brasileiro e o Maluco Beleza para aqueles que gostavam da sua música. Ele era um cara muito à frente do seu tempo. As músicas dele são tudo realidade hoje, se você parar para pensar e ouvir, né? Então, quero mandar um abração pro Pedro e toda a sua família lá em Erval. Obrigado pelo carinho, queridão. Bom final de tarde aí, tá? Seu pedido é uma ordem. E essa aí é Coisas do Coração, só porque é sexta-feira e tamo junto.

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0: Que legal, né? 5h14, meus queridos. Esse é o Rádio Saudade, feito pra você, feito por você na Catarinense, com as melhores músicas todo santo dia. Uma viagem no tempo. É a música de nossa vida, né, gente? Talvez seja o único programa que toque a música de nossa vida, né? Porque aí você curte aquilo que você gosta, programa. Às vezes a gente não consegue atender todo mundo, porque nem dá tempo, né? É muita coisa, mas vamos tentando. 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Isso é muito legal, né? Vamos continuar ouvindo a galera aí. Oi, boa tarde.
1: Boa tarde, Marilda, é a Janete do Rupi. Quero desejar um feliz dia dos namorados para o meu marido Luiz Carlos de Medeiros. Dizer que eu amo muito, muito ele. Meu eterno namorado. Quero participar do sorteio. Obrigado, meu amigo.
0: Valeu, família, aquele abraço. 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Depois das 6 vai ter o sorteio aí. Vamos ver quem vai ganhar, hein, gente? Passou de 2.000 participações a promoção. Querem enlouquecer a gente aqui, mas é uma loucura muito boa, né? Nós agradecemos do fundo do coração, meus amados. Oi, boa tarde.
2: Boa tarde, Amarildo Monteiro, boa tarde a todos aí. Aqui é o Claudir Maia, aqui do bairro Rupi. O meu recadinho de amor eu mando pra minha esposa, a Silvia Gonçalves, que pra nós não tem um dia específico, todo dia tem que namorar, brigar, conviver. E é isso aí, o casal é sempre assim. No mais aí, tudo certo, tudo de bom. Vou concorrer os brindes do Superviso, tudo de bom.
0: Vai sim, vai concorrer, mas o melhor de tudo isso é o diálogo, conversar para depois ficar tudo em paz. Aí nós estamos numa maturidade muito legal. Tá bom, amigão? Aquele abraço carinhoso pra vocês. Boa tarde, aqui é Antônio Pereira da Cruz. Gostaria de participar do sorteio Superviso. Obrigado. Valeu, Antônio. Obrigado. Fala, Osmarzinho. O que que tá fazendo, homem? Boa tarde.
3: Boa tarde, meu amigo Marido Monteiro. Tudo certo? Osmarzinho por aqui, cara. Passando aí pra desejar pra você uma boa tarde. Queria que você fizesse um favor aí de mandar a música de Tina Turner aí pra minha mulher, Rosana Fernandes, pela passagem do Dia dos Namorados. Uma pessoa 100% do bem, companheira, amiga, né? Namoramos, casamos e já fazem mais de 30 anos que estamos juntos aí, beleza, meu nobre amigo Amarildo Monteiro?
0: Amém.
3: Aquele abraço, gurizinho, bem apertado e sexto. Até mais, tchau, tchau.
0: Até mais, família, que eu adoro. Obrigado pelo carinho de vocês. Boa tarde.
4: Boa tarde, Amarildo Monteiro. Aqui quem fala é Fabiano Rodrigues de Tofol. Gostaria de oferecer esse belo dia dos namorados a minha esposa, Diana e Cristina Natas. Que Deus abençoe a vida de todos. E coloca nós no sorteio do Supervisa. Valeu, meu amigo. Abraço.
0: Abraço, já está no sorteio. Valeu, querido. Quem fala agora?
5: Boa tarde, meu amigo Amílio Monteiro. Tudo certo?
0: Tudo.
5: Aqui é o Laerte. Quero nesse dia dos namorados e a minha esposa Sandy, que eu a amo muito, que ela me faz feliz todos os dias.
0: Que legal.
5: E coloca no sorteio do Supervisa, companheiro. E toca Modern Talk, se possível. Valeu, abraço.
0: Valeu, abração, Modern Talk. Nossa Senhora, oi.
6: Boa tarde, Amarildo Monteiro. Sou a Silvia Gonçalves. Gostaria de participar do sorteio desse Dia dos Namorados. E oferecer uma música do Roberto Carlos para o meu esposo, Clair Maia. Claudir Maia.
0: Claudir Maia, falou agora.
6: Boa tarde, Amarildo Monteiro.
0: Tá bom, chega, uma vez só, tá bom, querida amiga, já valeu. Gente, encerrou, não dá mais tempo, ponto final na participação da galera, eu tenho mais um monte aqui pra mim ouvir, eu tenho que ouvir pra botar o nomezinho de vocês no sorteio, já, o sorteio do Supervisa, e vamos ver quem vai se dar bem, né? Última participação que chegou agora, vamos lá, oi.
7: Boa tarde, Amarildo Monteiro. Queria oferecer o programa pro meu esposo José Cavaleiro da Silva, no Dia dos Namorados.
0: Tá.
7: Para todos os casados que estão à escuta da Rádio Catarinense, para vocês aí da rádio.
0: Obrigado.
7: E quero participar do sorteio.
0: Tá bom.
7: Fala aqui, Jorgina Marcel da Silva.
0: Obrigado, dona Jorgina. Tudo de bom, fiquem com Deus. E agora, um dos caras mais incríveis, cantor latino, que apareceu assim, né, nos Estados Unidos, arrebatando multidões. John Secada ainda canta Just Another Day. Esse é o seu maior sucesso que a gente destaca agora pra vocês, né? Vamos lá. Oi, Dines, como é que tá você, querida?
8: Tudo bem,

0: Galera, meu Deus do céu! Que coisa mais linda, mais maravilhosa essa música, hein? Tá aí, Just Another Day, 5:22. Presta atenção no motivacional do Rádio Saudade de hoje.
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5: Ei, pode parar, não é trilha agora não, agora é esse negócio aqui, ó. Não, essa aí também não, essa aí é aterrorizante, pelo amor de Deus, é esse aqui, ó. Aí sim a gente fica felizão, porque é hora de prêmio no Programa da Alegria. 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Essa espumante é super premiada. Então dá pra, né, no Dia dos Namorados aí, fazer uma noite bem bacana. Se a pessoa quiser retirar até às 6, não vai dar tempo hoje de retirar, retira amanhã de manhã, né? Tá tudo bem então, né? Então vamos lá. Vamos ao primeiro, a primeira tá saindo aqui. Parando, número 122, deixa eu ver quem é.
6: Boa tarde, meu amigo, tudo bem? Aqui é a Cristiane Derval do Oeste. Eu quero oferecer, eu gostaria de ouvir uma música do Amado Batista, nos Dias dos Namorados, oferecer para o meu esposo, Jusemar de Assis, e dizer que ela é uma pessoa completa, muito, assim, me satisfaz em tudo, é uma pessoa muito... Amiga. Querida, a gente senta, conversa, tem muito diálogo.
5: Isso é bom.
6: E a gente é um casal muito feliz. E pode ser uma música do Amado Batista?
5: Claro que
6: nesse
5: sim.
6: Nesse dia friozinho.
5: Tá.
6: E quero participar do sorteio, se for possível.
5: Claro que sim. E você acaba de ganhar esse mimo, né? Já pensou? Palmas pra você. Aê, garota. Valeu. Ô Cristiane, só tem que dizer teu sobrenome, manda um áudio com seu sobrenome aí, tá? Vamos ao último kit, então. Cruzem os dedos, parando, vamos ver quem é, tô curioso.
7: Boa tarde, meu amigo, é o Kleber Toliscato, quero participar do sorteio do Supervisa. Beleza, coloca minha esposa, Marisa Toliscato, pra participar do sorteio também e ver se ganha esse prêmio aí pro Dia dos Namorados. Boa tarde a todos, bom final de semana a todos, fiquem com Deus.
5: Valeu, galera! Mandaram bem pra Chuchu, né? Ó, não tem um kit pra todo mundo, eu gostaria de ter um pra cada um de vocês aí, eu precisaria saber quantos hoje de tarde aqui de participação? 162 kits. Meu Deus, muito obrigado, meus amados. E ó, vamos conectar no app da Rádio Catarinense, aí vamos precisar subir a audiência do app, tá, galera? App da Catarinense, você que tá longe, tá fora, vai lá no app da Catarinense, baixa ele e conecta aí a Rádio Catarinense. Me ajuda aí, galera.

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11: Amarildo Monteiro.
12: Mais uma tarde sendo do Rádio Saudade, mais uma semana maravilhosa que passamos aqui, que legal, né, meus queridos? 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Aquele abraço, Adriano, e toda a turma aí, né? E agora, Corin, falando, não, cantando, não, emocionando. Sobe o som na Catarinense.

0: E aí está, né, gente? Às 5:40 no programa. Obrigado pelo carinho, pela audiência. O que a gente faz agora? O último bloco comercial. Vamos valorizar os anunciantes e daqui a pouquinho tem mais.
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2: E aí, tá sonhando com o Hexa? Pois é, eu também já tô ansiosa pra saber como a gente vai se sair nesta edição do Mundial. Mas ninguém nos supera. A seleção brasileira já conquistou 5 edições do Mundial. Logo atrás de nós aparecem as seleções da Alemanha e da Itália, com 4 títulos cada uma. E em seguida vem a Argentina, que soma 3 títulos mundiais. E pra completar as seleções do Uruguai e da França, tem 2 taças cada uma. São esses países que construíram histórias de sucesso ao longo de décadas e ajudaram a transformar o Mundial que a gente conhece. E aí, vai dar o Hexa pra nós esse ano? Eu espero que sim, mas eu te conto essa informação no dia 19 de julho, na final do Mundial de Futebol. Eu sou Melina Calduro, diretamente de Nova Jersey, para o Acaerte em Campo.
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0: Só porque é sexta-feira, dia dos namorados. Quem lembra dessa música aqui vai ganhar R$500 do programa agora. Não, tô brincando, claro, né? Mas eu duvido você lembrar quem canta. Quantos matinés você dançou com sua amada? Quantas festas, me diga. Foreigner. I Wanna What It Love Is. Maravilhosa, né? Meu Deus do céu. Mas como eu não tenho tempo aqui quase pra nada, tem pedido da galera? Vamos lá, né? Rony Cardoso, ele e o Amadão, né? Os dois que faziam uma rivalidade boa nos anos 80. Meu Deus, como é bom recordar música boa, né? Então aumenta o som aí, vai. Tá o seu Martins, queridão. Fique muito à vontade agora, viu?

Que música linda e maravilhosa, hein, gente? Amado Batista, Olhos Verdes, 5:52, fechando a semana do Rádio Saudade. Obrigado, queridos, pela audiência. Aproveitem o Dia dos Namorados, uma noite cheia de alegrias. E segunda-feira a gente volta às 4:30 para falar de saudades, viajar no tempo aqui na Catarinense. Combinado? Fique com a gente, vem aí o Ângelus e depois o Rádio Contato.

0: Louvado seja nosso Senhor Jesus Cristo, para sempre seja louvado. Meus queridos irmãos e irmãs, você que nos ouve, nesse momento queremos pedir a intercessão da Virgem Santíssima, Nossa Senhora, Nossa Mãe, a Virgem Aparecida sobre nós e sobre as nossas famílias. E ao mesmo tempo pedimos a constante intercessão de nossa padroeira, Santa Teresinha do Menino Jesus. E por isso rezamos. O anjo do Senhor anunciou a Maria e ela concebeu do Espírito Santo. Eis aqui a serva do Senhor, faça-se em mim segundo a vossa palavra. E o Verbo se fez carne e habitou entre nós.
1: Nesta sexta-feira, celebramos o Sagrado Coração de Jesus. Peçamos a Ele que nos envolva com seu infinito amor e nos faça experimentar a ternura do seu coração misericordioso. O Evangelho de hoje nos ajuda a compreender o profundo significado dessa solenidade. Jesus louva o Pai, porque os pequenos e simples acolhem a revelação de Deus. Em seguida, dirige a todos nós um convite cheio de sentimentos. Vinde a mim, todos vós que estáis cansados e fatigados, sob o peso de vossos fardos, e eu vos darei descanso. Queridos irmãos e irmãs, ao abrir seu sagrado coração, Jesus nos revela o rosto de Deus, um Pai que ama, que acolhe, perdoa e deseja aliviar os fardos de seus filhos. Hoje é o dia de recordar que tudo o que o coração de Jesus mais quer é nos ver bem. Por isso, nos convida a confiar-lhe nossas preocupações, medos, angústias e sofrimentos. É nele que encontramos o consolo, força e a paz para o nosso coração. Que a Virgem Maria nos ajude a buscar no Sagrado Coração a saúde do corpo e da alma. Ave Maria, cheia de graça, o Senhor é convosco. Bendita sois vós entre as mulheres, e bendito é o fruto do vosso ventre, Jesus. Santa Maria, Mãe de Deus, rogai por nós, pecadores, agora e na hora de nossa morte. Amém. Sagrado Coração de Jesus, eu confio em vós.
0: Queremos concluir esse instante de oração pedindo a bênção de Deus nosso Senhor, especialmente por intercessão de nossos padroeiros, de nossas comunidades e de nossa padroeira, padroeira do nosso santuário catedral, Santa Teresinha do Menino Jesus. O Senhor esteja convosco, Ele está no meio de nós. O Senhor vos abençoe e vos guarde. O Senhor mostre a sua face e tenha misericórdia de vós. Volva para vós o seu olhar e vos dê a sua paz. Abençoe-vos o Deus Todo-Poderoso.

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10: Para você, boa noite. Você que estava na Catarinense, obrigado por continuar com a gente. A partir de agora, a Antena 100 estará ao nosso lado e nossas plataformas digitais também para o Rádio Contato desta sexta-feira, 12 de junho, dia dos namorados. Sejam bem-vindos, PC. Boa noite.
11: Muito boa noite, Amarildo Monteiro. Boa noite para você que nos acompanha pelas rádios Catarinense FM, Antena 100, na nossa live também no facebook.com Rádio Catarinense. Além de ser o dia dos namorados, hoje é o dia também do Dia Mundial de Combate ao Trabalho Infantil, e Santa Catarina registrou aumento aí nos flagrantes de trabalho infantil. Vamos abordar esse assunto e também mais um programa, né, do pacote de bondades aí do governo federal, que lançou hoje, na verdade já havia lançado, né, e hoje uma ampliação, digamos assim, desse programa Move Brasil, uma linha de crédito para entregadores, motoristas de aplicativo, motociclistas e trabalhadores com carteira assinada e que atuam no transporte de cargas e passageiros.
10: Vamos saber os detalhes já, Nelson, bem-vindo também, boa noite para você.
12: Boa noite, Amarildo, boa noite para quem está nos acompanhando. Supremo Tribunal Federal rejeita recurso da revisão da vida toda e aposentados que já ganharam a ação terão que devolver, terão redução nos seus proventos. Justiça da Itália dá

0: um peteleco na orelha do ministro Moraes. O governo do estado de Santa Catarina lança edital de licitação para o programa Voa Mais Santa Catarina, aqueles voos regionais nos quais Joaçaba está integrada.
1: O Rádio Contato está entrando no ar a partir de agora, atualizando as notícias do dia com áudio geral a cargo de Dalceu Martins. Sejam sempre muito bem-vindos, é um prazer estar com vocês.
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1: Essa matéria foi destaque hoje, aliás, no grande jornal da Rádio Catarinense. Pode não ter sido um momento assim tão, digamos, intagmável ou gigantesco. Daí, como você acabou de acompanhar hoje, principalmente nos grandes veículos de comunicação, não acredite em nada que agitou tanto o encontro anual da Sociedade Americana de Oncologia, no início deste mês em Chicago, do que a aguardada apresentação do estudo NHS Gallery. Gallery é o nome de um teste de rastreio multicâncer, um exame de sangue aparentemente simples, mas que pode avisar se você mesmo, se sentindo a pessoa mais saudável do planeta, está com alguma doença maligna. E mais do que isso, apontar onde ela está. Tem capacidade de detectar mais de 50 dos cerca de 100 cânceres conhecidos. Explicação da médica hoje ao meio-dia foi fantástica, né? Ela disse: olha, é uma gotinha de um líquido e ali já sai rapidinho qual é o tipo de câncer e a forma como ele deve ser tratado. Um detalhe, se defende também, ainda ele custa caro, que seja incorporado o mais breve possível pelo SUS. Já está tramitando no Brasil via SUS e aí tem um caminho que os deputados, senadores e até a própria presidência da República querem encurtar para que ele esteja à disposição da população. Essa é uma outra boa notícia.
3: E esse é o principal desafio para o Brasil, né? Transformar essa inovação que foi divulgada lá. Aliás, isso foi um dos estudos, mais de 3 mil estudos foram avaliados, discutidos, né? Uhum. Nesse evento aí. E aí o desafio é esse, transformar essa inovação numa política pública, implantar junto ao SUS, né? Porque o futuro da oncologia, a gente tem observado aí, não só por esses, mas por outras pesquisas também, que ele é muito promissor, mas precisa ser acessível, né? As pessoas precisam ter acesso, porque no câncer, né, Marildo, o tempo e o diagnóstico ainda fazem toda a diferença, né?
1: Demora um pouco mais aqui, né? Uhum. É isso aí.
0: Estamos vivendo o período de festas de junho, né?
1: Meio quietinho esse ano.
0: Festas juninas. É. Pois é, rapaz, eu não ouvi nada. Será que não já teve alguma? Não.
3: Amanhã tem uma, amanhã é sábado, amanhã tem uma. A do tradicional do Santíssimo, né? Acontece ali no pavilhão Frei Bruno. E até a movimentação da prefeitura naquele evento também tradicional deles lá, o Joa Roça, né? Tá tendo contato já com as entidades aí também para a realização do Joa Roça.
0: Mas tá quente, tá, aliás, está fria, né? A movimentação, assim, sim. O pessoal sempre... É, fazia bastante tá propaganda, anunciava.
1: Não tão no clima, né, da festa.
0: Né? Festas juninas, uma coisa que, no meu ponto de vista, tem que preservar, né, essa cultura. Lembro que uma vez tinha polêmica de pode álcool, não pode álcool, quentão com álcool, quentão sem álcool. Depois foi banido o quentão com álcool e acertadamente, na minha opinião. Mas eu vejo assim, né, uma fraquíssima movimentação, pelo menos para nós aqui não ter chegado, né, nenhum tipo de divulgação nesse sentido. E eu também vi aí o lançamento pela prefeitura do segundo Joa Roça. Para quem nunca ouviu falar, o ano passado aconteceu a primeira edição, eu achei maravilhosa, eu tive lá, né? Prefeitura faz ali no pavilhão Frei Bruno. E as entidades, né? Rotary, Lions, Casa da Amizade, enfim, as entidades aí que ajudam as pessoas, reservam lá o seu stand e tal, para vender guloseimas. Uhum. E arrumar um dinheirinho aí para investir no apoio que dão para as pessoas, né? Bonita festa ano passado.
3: Se não me engano, já teve uma edição anterior, acho que foi a segunda já ano passado.
0: Será?
3: Sim.
1: A primeira foi, digamos assim, um
3: teste.
1: Um, né? Teste. É. A segunda já muito melhor.
3: Mais profissional.
1: E a terceira tem tudo para aumentar.
0: Estou vendo aqui no texto da prefeitura, já é a quarta edição da Joa Roça. tradicional festa junina oficial. Dia 4 de julho, entidades aí que queiram participar, procure a prefeitura e faça inscrição, certamente terão um grande público mais uma vez, né? Cara, ontem eu quero pedir desculpas aqui, ontem a coisa quando é de improviso assim, de vez em quando a gente troca alguma palavra, né? E a gente se ajuda aqui também, ninguém me ajudou, eu chamei o pedágio que está para ser instalado, os pedágios de lombadas eletrônicas, não tem nada a ver com lombada eletrônica, né? Não é para medir velocidade, mas sim para registrar o teu carro passando e te cobrar uma taxa. Não vai ser cobrança presencial, esse sistema que eles querem implantar. Rapaz do céu, tá uma gritaria geral no estado, porque são várias as rodovias federais que vão receber várias praças de cobrança.
1: Free flow, como eles chamam.
0: Cara, o governo arruma tudo que é jeito de tirar dinheiro da população. Esperamos que a chiadeira e a movimentação, né? Dei um chega pra lá nessa tentativa aí.
1: Que Santa Catarina berre, né? Porque não dá, né?
3: Só aqui na nossa região é Erval Velho, Joaçaba, Campos Novos, Concórdia, Curitibanos.
0: E aí tem lá Chapecó, aquela outra rodovia que atravessa o estado também, que corta.
1: A 480.
0: Enfim, a 153 também. Uhum. Cara, viu? Isso aqui é para ter reflexo até nas urnas. Uhum. Por que que eu vou pagar pedágio? Eu repito aqui. Se não tem nenhum benefício além desse que nós estamos rodando aí. Então, que a sociedade se organize, a sociedade civil, a sociedade política também, defendendo o povo, e rechace essa intenção do governo federal.
3: Se fosse depois da obra de duplicação, ainda tudo bem, se justificaria.
1: A única rodovia que justifica e que vale quando paga é a 116, né? Porque ela é uma rodovia fantástica de você andar, né?
0: Quero mandar um abraço aqui para um cidadão, né, uma pessoa de Joaçaba que muito contribuiu para o desenvolvimento da cidade, um dos principais idealizadores e construtores desta universidade que nós temos aqui, da UNOESC, que vai ser homenageado pela atual direção, né, da entidade como doutor honoris causa.
1: Opa.
0: O que que é honoris causa? Significa por causa da honra, utilizado para reconhecer personalidades que se destacaram por suas contribuições relevantes à ciência, à educação, à cultura, às artes ou à própria sociedade. Foi reitor por 18 anos da UNOESC, né? Liderou o movimento de criação e com certeza contribuiu com muita coisa como reflexo, né, na sociedade. Falo do Aristides Simadon, nosso colega de futebol do sábado à tarde, nosso parceiro. Certamente será uma homenagem muito justa, né? O cara é muito interessado no desenvolvimento não apenas cultural, educacional, mas como sociedade, né?
3: Eu acho que uma das principais contribuições que, né, mais atuais aí do professor Aristides Simadon foi a questão da criação da universidade gratuita, né?
0: Também.
3: Que beneficia também milhares e milhares de estudantes aqui em Santa Catarina, e ele foi, né, a pessoa que iniciou o processo e implantou, né?
0: É, mas a grande obra dele certamente foi a UNOESC, né? Não sei quantos cursos tem, já perdi a conta. A última vez que eu vi eram 40 cursos. Pois ela se expandiu também, saiu
1: para outros campos, né?
0: Para outros campos aí, Campos Novos, Capinzal, Videira,
1: Xanxerê.
0: Então, aplaudidíssima essa decisão da entidade de fazer esta homenagem, que vai ser em agosto.
3: Eu acho que é mais um agradecimento coletivo justamente de uma região que cresceu junto com a universidade.
0: É uma pessoa muito querida e competente, né? Seguidamente ele é lembrado para ser aí prefeito de Joaçaba, deputado estadual, deputado federal. Bom, parabéns, Simadon, e família. Família sempre é muito importante também na vida das pessoas, né?
1: Isto aí. Rosemilda Erics Rampon está dizendo: amanhã teremos a festa junina da Escola Cruz e Souza em Herval do Oeste. Todos estão convidados. Obrigado, primeiro, Rosemilda, pela audiência, ao horário, tá? Uma boa noite a você.
0: Maravilha. Sucesso pro pessoal da Escola Cruz e Souza aí, quem pertence, né, à escola, quem os pais, os amigos. Vamos lá dar uma forcinha, né, consumir os produtos voltados. É uma coisa maravilhosa que acontece. O inverno tem essas coisas, né, rapaz? Uhum. Essas comidinhas típicas.
3: A gente engorda mais fácil também no inverno.
1: Moleza. Um registro aqui também. Dona Cileia Aparecida Oliveira Rosa, oi, Joaçaba. Estou assistindo vocês direto da Turquia. Que beleza.
0: Maravilha, rapaz. Turquia.
1: Muito obrigado.
0: Lá tem a Turquia. Qual é a capital da Turquia?
1: Tem um nome engraçado, o nome da capital.
3: Eu não lembro.
1: Já pego o nome.
0: PC, você está fazendo faculdade.
1: Ajuda a gente aí, PC.
0: Não sabe o nome da capital da Turquia. Qual é o esporte?
3: Ankara. Já descobri, já puxei aqui na minha mente, lembrei.
1: Ankara, o nome é diferente, é isso.
0: Tava difícil de lembrar, né?
3: Tava lembrando.
0: Salve, doutor Google. Tem certeza
3: não,
0: que
3: é Ankara? Não, lembrei agora aqui que é Ankara.
0: Qual é a capital do Canadá?
3: Ontário.
0: Qual é a capital da Nova Zelândia?
1: Aí pegou pesado.
3: Pegou pesado.
1: Nova Zelândia é ruim, hein?
0: Meus amigos, o governo do estado, deixa eu primeiro falar essa aqui da decisão da justiça italiana. Sabe que a ex-deputada Carla Zambelli foi enquadrada aí, teve a prisão determinada pela justiça brasileira, fugiu para a Itália, né? Aí o governo brasileiro pediu a extradição dela, o governo italiano tinha dado, mas a justiça da Itália acabou anulando a extradição da ex-deputada, a volta dela para o Brasil. Sabe por quê? A corte italiana entendeu que o ministro do Supremo Tribunal Federal, o xerifão, quem é o xerifão?
1: Moraes,
0: extrapolou o seu direito de juiz, de ministro. Diz que ele agiu como juiz, como ministro, como vítima do caso, porque ela invadiu o sistema, na verdade, do Tribunal de Justiça, né?
1: A questão do hacker,
0: né? Entrou lá e tal, e ele é vítima como ministro. Ele não poderia ter feito a acusação, o julgamento e
3: condenado.
0: Deu um chega para lá, né, nele, a justiça italiana, e diz: não, a Zambelli não vai. Agora tem outro processo correndo, um outro pedido, porque ela saiu atrás de um repórter na rua lá com um revólver em punho, né?
1: Uma pistola.
3: Um jornalista.
0: Uhum. Eita, deputada, ex-deputada, né? Perdeu o cargo, né?
1: Ela foi caçada.
3: É um fato jurídico relevante essa decisão italiana, né? Mas ela não. É importante se salientar que essa decisão não absolve a Carla e nem apaga aí essa questão da gravidade da invasão dos sistemas lá do CNJ, né? Mas é uma crítica dura ao modo como o processo foi conduzido aqui pelo ministro Alexandre de Moraes, né?
0: Pois é, rapaz. Ele foi acusado, está sendo acusado de agir como vítima, como juiz da primeira instância, juiz da segunda instância e juiz da execução.
1: Poderia ter colocado um outro colega do STF.
0: É o que a gente chama aqui de xerifão, cara. Lembra dos xerifes antigos? Estrela no peito e eu mando aqui, ponto final. Que ficar na dele, né?
1: Bota outro colega para fazer.
0: Não foi nem um pouquinho esperto nessa aí.
1: É verdade.
0: E o governo de Santa Catarina publicou o edital de licitação do programa Voa Mais Santa Catarina, uma iniciativa que pretende ampliar os voos regionais do estado por meio da oferta de voos regulares para transporte de passageiros e cargas. As empresas têm aí até o dia 17 para se inscrever, para entrar na licitação. Haverá um subsídio por parte do governo para baratear as passagens do primeiro ano e ver aí se a empresa decola, né? O governo será meio sócio dessa empresa aí. Então vamos ver se haverá empresa interessada em transporte.
3: A estimativa é 112 milhões de investimento por parte do governo estadual para operacionalizar esse programa aí?
0: O avião será o pequeno, né? Capaz de pousar em Joaçaba, Xanxerê, Caçador. Aquele famoso, a ideia do governo era um X, né? Uhum. Sai de Curitiba, passa em algumas cidades de Santa Catarina, inclusive em Joaçaba, e vai para Porto Alegre. O outro sairia de São Miguel do Oeste, passaria em Joaçaba,
1: Florianópolis.
0: Vai para Florianópolis. Vamos ver se vai ser confirmada essa ideia do Jorginho Melo de fazer assim, essas duas linhas, as duas cruzando Joaçaba, né? Legal. Aí se alguém quiser daqui para Porto Alegre de avião terá, daqui para Florianópolis terá, daqui para Curitiba terá e daqui para São Miguel do Oeste ou outras cidades do estado.
1: Né? Vindo para as cidades, as capitais, isso tem conexões para o mundo, né?
0: Claro. A ideia é essa, é abastecer os aeroportos das capitais.
3: E mais do que nunca, né? É uma proposta bastante ousada porque, né, do governo do estado. Que Santa Catarina é muito forte economicamente, mas também muito dependente do, né, do transporte rodoviário. Né? Então há necessidade de ampliar esses serviços aí para atender, né, principalmente as cidades mais distantes das capitais, dos grandes centros.
0: E, né, ajuda no desenvolvimento das cidades. Né? Hoje, os grandes empresários têm avião próprio. Né? Nosso aeroporto Santa Terezinha aqui foi equipado, foi bem. Melhorado para receber aeronaves, mas pequenas. Então, estão se utilizando dele os grandes empresários.
1: Tem um movimento muito bom de voos.
0: Agora, né, os empresários começando, professores para os cursos aqui da UNESC, né, os doutorandos, doutorados aí que vêm de fora, os doutores que vêm de fora para dar aula, tem dificuldade de chegar aqui. E é uma dificuldade também da própria universidade de arrumar esses professores, porque a distância mata o cara, tira muito tempo, né?
1: Depois vem a Chapecó.
3: Encarece, além de ser gera tempo, encarece.
1: Já, né, pensou? Vem a Chapecó, não dá pouso.
3: Hoje aconteceu isso. Os amigos que estão ouvindo aí, tipo, arremeteu, teve que voltar para São Paulo.
0: De novo? O inverno em Chapecó é terrível, rapaz.
3: Hoje aconteceu isso.
0: Imagine agora com o El Niño, essas chuvaradas todas. Tem gente que não está comprando passagem em Chapecó, está indo direto a Curitiba ou Florianópolis, onde não tem o risco aí de perder conexão, principalmente. Tem um horário marcado em Chapecó para ir para a Itália, por exemplo, lá, sei lá, fazer uma viagem internacional, tu tem que ir até São Paulo. E vai de dia, de noite lá, pega o avião pro exterior. E aí tu não consegue pegar aqui, tu perde a viagem pro exterior. Então é uma situação delicada.
1: Né? 18:20 são as notícias da sexta-feira do Rádio Contato. Daqui a pouquinho no Rádio Contato tem o sorteio da Catarinense, a premiação de R$1.000. Você não espera muito daqui a pouquinho.
0: Funcionário pode participar?
1: Né? Não pode.
0: Pô, cara, milão no bolso é pra ajudar. Passar o final de semana dos namorados.
1: Seria uma boa, né?
0: O vencedor pode vir aqui na rádio amanhã de manhã, só em horário comercial.
1: Tá,
0: né? Ou com segunda-feira e tal, trazendo o seu documento, provando
3: que é na borracha, uma em cima da outra.
0: Dinheiro vivo.
3: Nossa senhora.
0: Vai ser feita a foto dele com dinheiro em forma de baralho
1: na mão. Assim,
0: a cara do Felizardo ou da Felizarda, sim, né?
1: Tem tudo isso. Valeu, 18:21, a gente continua valorizando os nossos anunciantes.
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15: 18h24, essas são as notícias do Rádio Contato. Sempre é um prazer tê-los aqui. Olí Ricardo chegando. E aí, tranquilo? Boa noite, bem-vindo.
16: Olá, Marildo. Uma ótima noite para você também, para todo mundo que nos acompanha. Amarildo, amanhã no Campo das Ideias está prevista aqui a visita, né? Entrevista com o Major Garcês, comandante da Polícia Militar, mas já quero adiantar um assunto porque ocorreu nessa semana, mais precisamente ontem, né? Onde foi realizada no Polo Inovale, aqui em Joaçaba, a reunião entre a Polícia Militar, entidades parceiras e os profissionais que atuam no serviço de motofrete aqui na região. O encontro deu continuidade às ações iniciadas anteriormente com os comerciantes que utilizam, aliás, esse tipo de serviço, ampliando agora o diálogo diretamente com os motociclistas profissionais. Durante a reunião, foram abordados temas relacionados à legislação, segurança viária, responsabilidade de empregadores e condutores, além da importância da regularização da atividade. A iniciativa busca, portanto, fortalecer a conscientização, promover um trânsito mais seguro e garantir que o serviço de motofrete seja realizado dentro das normas previstas na legislação. Após agora essa etapa de orientação, o alinhamento com os comerciantes e profissionais, as ações avançam para a fase de fiscalização, que será desenvolvida com foco na segurança de todos os usuários das vias e na valorização dos profissionais que atuam de forma regular. O que chamou atenção também, Amarildo, nesse encontro, foi o número mais, como é que eu posso dizer, aquém do que nós aguardávamos para a reunião, né? Foram poucos os representantes aí do motofrete presente nessa reunião. A gente esperava aí um número maior, né? Um contingente maior presente nesta reunião ocorrida ontem no Polo Inovale.
3: Agora, uma reunião muito necessária, né? E a gente vem reiteradamente falando sobre isso aí e conduzida justamente nesse momento certo, ou seja, antes da multa, né? Vem então o diálogo, eu acho que esse é o caminho mais inteligente quando se trata de uma atividade que cresceu muito, principalmente após a pandemia, né? Especialmente com entregas rápidas, aplicativos, bares, restaurantes, comércio local. E o motofrete hoje é uma parte importante da economia urbana, né? Mas também envolve riscos evidentes, né? O motociclista geralmente ele é pressionado por prazo, né? O empregador que cobra velocidade, um veículo irregular, trânsito cada vez mais disputado, né? Formam então essa combinação perigosa. Então a Polícia Militar faz esse trabalho muito especial, muito bacana de chamar, né, todos para responsabilidade, né, chamou aí quem contrata, né, porque ele fez também lá no, na CDL, né, quem entrega e quem fiscaliza, né. Então, segurança no trânsito não pode também, evidentemente, recair só sobre o motociclista. Acho que todos têm responsabilidade. E o comércio também precisa, né, fazer a sua parte, respeitando horários, respeitando as condições de trabalho, né, e exigindo, evidentemente, a regularidade de todos.
16: E até mesmo, PC, falando desse assunto, daquele episódio isolado que teve aqui em Joaçaba, onde teve uma certa discordância, um debate, enfim, um ruído ali entre um entregador e um morador aqui num bairro próximo do centro. Na ocasião, até o próprio motorista do Motofrete, piloto, né, da motocicleta, ele falou, por que não pensar às vezes até num corredor, né, sinalizado para as motos? E sabe que esse debate está acontecendo até mesmo lá em Brasília. Está acontecendo um debate, ainda está nas esferas das comissões, mas se estuda também, de repente, de introduzir nas vias urbanas, aquelas que tiverem necessidade, corredores próprios para moto. Acho que isso também poderia facilitar. Eu não sei se o nosso trânsito aqui estaria preparado para isso, né? Teria que passar por um estudo, uma adequação, enfim, mas a gente sabe que pelo menos iniciou, é embrionário, está lá nas comissões e quem sabe isso vire uma lei e também algo do Código de Trânsito Brasileiro.
1: Parem as máquinas do noticiário.
16: Opa!
1: Porque agora nós temos...
3: Dinheiro?
1: Dinheiro! Nós temos sorteio.
16: La Plata,
1: a promoção Dia dos Namorados da Catarinense. E nós queremos agradecer ao Silvinho, empresário lá de Passo Fundo, né? Que viabilizou junto a banda César Brassini. Banda Enigma e César Brassini é o nome correto, né? E nós fizemos uma promoção do Dia dos Namorados valendo R$1.000 em dinheiro para os ouvintes. E foi uma loucura, foi uma mega promoção. Foi complicado da gente gerenciar toda essa participação e o sorteio será agora. Então, sobe o som do Alceu Martins aqui no Rádio Contato.
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1: Essa é a música nova de César Brassini e banda Enigma, né? E esse foi o mote da promoção que fizemos aqui e foram uma participação enorme. E agora, da Alceu Martins, vamos colocar o amarelinho na tela também, tá toda a equipe aí na tela, vai acionar o sistema, né, Dalceu? Pra galera que nos acompanha, tá só Dalceu na tela, aciona aí então o sorteio da Catarinense, vamos ver quem vai ganhar R$1.000, parou, vamos ouvir então quem é o ouvinte.
18: Bom dia, Marildo, tudo bem? Eu sou Jaqueline Lázares de Catanduvas e gostaria de estar concorrendo aos R$1.000. Eu escutei a música do César Brassini e Banda Enigma hoje às 9 horas da manhã, no dia 12/6. E eu gostaria de estar concorrendo porque o amor, hoje o amor é eterno, né? Então, bora tentar encontrar um amor verdadeiro.
1: Valeu, tá aí então. Como é que é o nome dela, Dalceu Martins?
3: Jaqueline Lázares.
1: Catanduvas. Palmas pra ela. Mais palmas, galera. Aê! Valeu. Jaqueline, o dinheiro já tá à tua disposição na rádio. Amanhã de manhã, né? Pode vir em horário comercial com o documento, retirar. A gente vai fazer uma foto, inclusive, muito legal, né? Para mandar para César Brassini e Banda Enigma. Ou segunda-feira, como você desejar, tá? Então, parabéns a você, a grande ganhadora, e parabéns a todos os ouvintes. Quiser mandar um áudio pra gente aí, felizona, né? Porque ganhou R$1.000, manda que a gente coloca no ar aí. Vamos ver se ela tava ouvindo mesmo, né? A audiência é importante. Provar a audiência.
16: Início da manhã até o finalzinho da tarde.
1: É isso aí. Para todos os ouvintes que participaram, muito, muito, muito obrigado. Nós agradecemos de coração e feliz Dia dos Namorados. A gente volta já.
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15: 18:35. A gente ficou feliz em presentear o ouvinte, né? A Jaqueline de Lázares. Vamos ouvir aí como é que ela recebeu ser a sorteada de hoje. Atenção.
18: Marildo, muito obrigada, eu tô assim aqui na escuta ouvindo vocês. Muito obrigada de coração mesmo. Um abraço para todos vocês aí. Agradeço de coração.
15: E ela escreveu aqui, escreveu ainda aqui que ela diz assim: amei, adoro ouvir vocês sempre na escuta da Catarinense. Valeu, muito obrigado.
16: Será que é sorte no sorteio, sorte no amor?
15: Dia 12 hoje, né?
16: É isso aí.
15: Pois eu quero trazer o cara que vale 1 trilhão e 100 milhões de reais. Daí eu fui pesquisar.
3: Ah, o Elon.
15: Elon Musk. É. Aí eu fiquei pensando, quanto que é 1 trilhão, galera? Ixi, um trilhão, daí, 1 trilhão, você pega um e bota mais 4 conjuntos de 3 números zeros. 3 zeros, 3 zeros, 3 zeros, 12 zeros. Isso é exatamente 1 trilhão. Ele se torna o homem mais rico do planeta
16: Mas
15: Terra.
16: Mas tem outra forma também pra fazer esse cálculo. Ah. Pega a conta do Amarildo só uma com o do Dalceu, dá a mesma coisa.
15: Boa! E tira não, um, né, Dalceu?
16: Trilhões,
15: né? Diga lá, rapaziada.
16: Ô, Amarildo, nós estávamos ali falando do Dia dos Namorados, né? Dia 12. É um Dia dos Namorados que acabou saindo pela culatra, né? O tiro saindo pela culatra, o que não rolou. Um idoso de 72 anos... viajou mais de 4 mil quilômetros entre Boa Vista, em Roraima, e Belo Horizonte após acreditar que mantinha uma relação com uma mulher que conheceu pelas redes sociais. Ao chegar à capital mineira, porém, esse senhor descobriu que a história não era real e acabou sozinho, sem dinheiro e sem contato com familiares. Segundo a Rede de Assistência Social de Belo Horizonte, ele chegou à unidade de atendimento de acolhimento ao migrante no dia 13 de maio. Desde então, aguardava ajuda para retornar à cidade de origem. Então, um namoro frustrado que não saiu das redes sociais, né?
3: É, isso aí já aconteceu, né? Já teve o Brad Pitt, né? Que veio visitar a senhora ali em Passo Fundo, Roberto Carlos também, Fábio Júnior, enfim, isso aí acontece, as pessoas têm que estar atentas a esses golpes que vêm pelas redes sociais. Olha, amanhã, e dentro das festividades aí dos 80 anos do SESC, teremos mais uma ação importante aqui, várias, na verdade, né, do SESC de Joaçaba, uma programação totalmente gratuita, das 9 ao meio-dia tem orientação em saúde bucal, ali no hall de entrada do SESC, na Getúlio Vargas, tem também sala de fisioterapia, atividades recreativas, atividades de trabalho social com grupos, né, tem também, vai acontecer também, primeiro, projeto Confluências com crianças e responsáveis do Criar SESC, entrega do parecer descritivo, troca de figurinhas da Copa, inclusive também amanhã no SESC, que fica ali na Getúlio Vargas 285, no centro de Joaçaba. Como eu pontuei anteriormente, programação especial alusivo, né, aos 80 anos do SESC, tudo de forma gratuita.
15: Muito bem, 18 horas 39 minutos, começa agora a nossa resenha da bola.
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15: Pois é, meus queridos amigos e companheiros de bate-bola desta bancada. Final de semana aí chegando, mas é a Copa do Mundo comendo solta. Ontem já começou com boa surpresa ou normal os resultados de ontem?
3: Olha, o que chamou a atenção foi só para entrar no resultado que eu não acompanhei, mas o Hilton Pereira Sampaio, né, que foi o destaque aí da primeira rodada, né, roubou a cena no inglês e roubou a cena também distribuindo cartões, né, 3 cartões vermelhos.
15: Acho que ele foi bem na arbitragem do jogo e nas expulsões. O inglês dele precisa dar uma aprimorada, né?
16: Reforçada, né? Mas assim, como eu comentei ontem até mesmo, né, no jogo do México, eu acho que a África do Sul prometeu tudo, não entregou nada, né? O México também jogou pro gasto aí, eu acho que tem muito que crescer na competição, jogava em casa, tinha apoio da torcida, enfim. No jogo das 11 horas da noite, fiquei acordado para acompanhar a Coreia do Sul e a Tchequia. E rapaz, a Coreia do Sul foi buscar uma virada, um futebol envolvente, de toque de bola, me agradou muito a seleção da Coreia, que sempre faz bons jogos na Copa, mas nunca chega lá, né?
15: Aliás, tem um detalhe, né? O pessoal da Coreia do Sul, os asiáticos têm um toque de bola rápido, né?
16: É.
15: Ele é um toque, é um tempo diferente de toque de bola, né? O Japão também é assim.
16: Sim.
15: Muita correria, mas ontem eles conseguiram virar aí contra um dos times que teria chances, tem chances de classificação no grupo, que agora é a República Tcheca. Como é que eles estão chamando eles? De Tchequia, é isso?
16: Tchequia.
15: Uhum. Tchequia. Esse é o novo nome do país. Muito bem.
3: E hoje tem os donos da casa também, né? Estados Unidos enfrenta o Paraguai. Jogão esse, né? Estados Unidos contra o Paraguai. Paraguai que fez uma ótima disputa aqui. Eliminatória, ganhou do Brasil, ganhou da Argentina, né? Chega bem, claro que Estados Unidos também é um grande time, joga em casa, tem o apoio da torcida. Né? Então vai ser um grande jogo aí em Los Angeles hoje.
16: E o Paraguai que tem vários jogadores que atuam ou já atuaram aqui no futebol brasileiro, né? Bastante figurinha conhecida aqui conhecida. Do nosso futebol.
15: Hoje à tarde nós tivemos Canadá 1, Bósnia e Herzegovina 1 também. E um detalhe que chamou a atenção, que a gente vai ter 3 aberturas. Onde teve a abertura do México, hoje teve a abertura no Canadá. Deu um probleminha lá na taça, na abertura.
3: Né? Alguma coisa, né? O pessoal tava dando risada.
15: Aí a galera, como sempre, tira a onda. Mas depois, quando a bola rolou, terminou então Canadá 1, Bósnia também 1.
3: E o Brasil, né? Contagem regressiva amanhã, 19 horas, com transmissão catarinense, né? E o técnico Carlo Ancelotti ainda administra algumas dúvidas, né? No elenco. O Neymar, claro, que tá fora da primeira partida, a gente já sabe, né? Por lesão muscular. E outra coisa, né? Hoje termina o prazo para qualquer troca na lista, né? Termina hoje, sexta-feira, que é 24 horas antes da estreia, e aí só pode haver substituição em caso de lesão ou doença grave, conforme o regulamento da FIFA, né?
15: Aliás, o Ancelotti espera a volta de Neymar aos treinos na próxima semana.
3: Uhum.
15: Né? Então, estão jogando todas as fichas aí.
16: É, a gente sabe que esse jogo contra o Marrocos vai ser o jogo, digamos assim, de um nível mais alto que a seleção vai encontrar nessa primeira fase. Uhum. Né? Tem um grupo, vamos dizer, que não é dos mais difíceis, tem ainda uma Escócia que de repente pode aspirar uma classificação para a próxima fase. Já é o Haiti também, que está no nosso
3: Haiti,
16: grupo, né?
3: O Haiti
16: já não...
3: Que
16: não...
3: é o próximo dia 19, né?
16: Não mostra um futebol aí que a gente imagine que vá longe. Mas é aquela coisa, né? Começar bem, começar com vitória seria importantíssimo para a seleção brasileira.
15: Olha, fora... Só um minutinho, PC. Hakimi,
1: lateral direito do PSG, multicampeão, projeta um duelo com Vini Júnior daqueles de muita qualidade. E daí, no final da entrevista, ele disse: brasileiros da África somos nós, Marrocos. Tá certo. Aí, beleza.
3: É, fora das quatro linhas, a Panini anunciou o update, né? 7 aí do álbum da Copa, são 120 figurinhas, sendo 118 inéditas. O pacote inclui aqueles nomes que entraram nas listas finais, como Neymar, né? O Neuer, o Cubarsi, né? E a pré-venda foi aberta por nada mais, nada menos que R$119,90.
1: Legal. E o Joaçaba Futsal, como é que tá a preparação para o duelo de domingo?
16: É, o Joaçaba Futsal que vem de um empate de 2-2 na Série Prata do Catarinense. Agora, o nível, a régua vai lá em cima, né? Pega nada mais, nada menos que o atual campeão da América, da Conmebol Libertadores do futsal, que é a CBF de Carlos Barbosa, um jogo duríssimo, lembrando ao torcedor que vai pro ginásio lá da Unoesc, que se o resultado for de empate no tempo normal, tem prorrogação, persistindo o empate, o jogo vai para os pênaltis.
3: Deixa eu falar da Série B do Campeonato Catarinense, nós temos aí o Criciúma recebe o Ceará, né? Segunda-feira, às 21 horas no Heriberto Rilse, e o Avaí visita o Londrina, né? Então, rodada importante para os catarinenses. Na Série C, o Brusque enfrenta o Santa Cruz no domingo às 11 horas, o Figueirense visita o Floresta no domingo às 19h30 e o Barra joga na segunda-feira contra a Ferroviária às 20h30.
1: Valeu, galera. Obrigado pelo bate-papo na bola e vamos lotar o ginasião no domingo para dar aquela força. Com uma hora de antecedência.
16: Bacana aqui da Rádio Catarinense.
1: Vamos acompanhar muito de perto. A gente volta já.
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15: Vamos agora ao programa da Prefeitura Municipal de Joaçaba. Marivânia Carvalho, seja muito bem-vinda. Olá.
10: Olá, Marildo Monteiro e ouvintes da Rádio Catarinense. Eu sou Marivânia Carvalho e está começando mais uma edição do Administração em Foco, o programa da Prefeitura de Joaçaba que traz para você as principais ações e conquistas do nosso município. Confira os destaques desta semana. Robótica, inovação e sustentabilidade. Joaçaba amplia projeto educacional para alunos da rede municipal. Casa da Cultura recebe mostra do artista Ângelo Rodrigues até o dia 1º de julho. Farmácia Municipal amplia atendimento para oferecer mais comodidade aos usuários. Prefeitura de Joaçaba abre credenciamento para barracas do Joa Roça 2026. A Administração Municipal de Joaçaba, por meio da Secretaria Municipal de Educação, dará continuidade aos projetos de robótica desenvolvidos na rede municipal de ensino, com a implantação do projeto Infância.com, uma iniciativa do SEBRAE integrada ao programa Cidade Empreendedora. A proposta une tecnologia, programação, empreendedorismo, inovação e sustentabilidade, proporcionando novas oportunidades de aprendizagem para crianças e adolescentes da rede municipal. A secretária municipal de educação, Rosane Kunin, fala sobre os objetivos do projeto.
11: A administração municipal de Joaçaba, através da Secretaria de Educação, para este ano de 2026, está dando continuidade aos projetos de robótica desenvolvidos na nossa rede municipal de ensino e assim ampliando as ações voltadas à inovação, tecnologia, cidadania, empreendedorismo e sustentabilidade. Então, a partir deste mês de junho, retomamos a execução de projetos em parceria com o SEBRAE, cujo projeto Infância.com faz parte do programa Cidade Empreendedora, do qual o município de Joaçaba adotou e vem aplicando nas suas práticas de governança. Importante lembrar de que Joaçaba, através da Escola Mercedes, foi pioneira na implantação da metodologia STEAM, que é uma abordagem educacional que integra 5 áreas do conhecimento tão importantes e relevantes para o século XXI. Voltado à ciência, tecnologia, engenharia, artes e matemática. Então, o nosso foco hoje na rede municipal de ensino, através das unidades do ensino fundamental, tem como foco o aprendizado prático e ativo, com o intuito de transformar, né, o nosso aluno no protagonista ao propor resolução de problemas reais por meio de projetos. O nosso projeto este ano, em especial, visa estimular pensamento crítico, a inovação e a resolução de problemas entre crianças e adolescentes por meio de atividades que envolvem tanto a robótica como a programação, lógica computacional, empreendedorismo e tecnologia aplicada ao cotidiano. Um dos focos principais também é a utilização de materiais recicláveis na criação das soluções e projetos desenvolvidos. A proposta vai integrar ao conhecimento, a criatividade e a responsabilidade ambiental, promovendo uma aprendizagem ainda mais significativa. Então, este projeto, que está sendo levado para as nossas unidades escolares, será realizado pelo SEBRAE, garantindo que, através da capacitação dos nossos professores, vamos garantir, assegurar o conhecimento adquirido para que ele permaneça na escola, através, inclusive, de manuais, e que possa ser multiplicado ao longo do ano, né, dos próximos anos, para as demais equipes, através dos professores que vêm recebendo esta capacitação. O projeto também prevê a entrega de kits tecnológicos e equipamentos, incluindo impressoras 3D, que serão utilizadas como ferramentas pedagógicas para o desenvolvimento das atividades e criação e produção de materiais de manuseio que poderão ser usados nas atividades pedagógicas das nossas escolas do município de Joaçaba.
2: A Casa da Cultura de Joaçaba está recebendo a exposição A Arte Brinca com as Palavras, do artista joaçabense Ângelo Rodrigues. A mostra apresenta memes e ilustrações autorais que exploram de forma criativa e bem-humorada os diferentes significados das palavras, estimulando a interpretação e a imaginação dos visitantes. A chefe de atividades culturais e turísticas, Caroline Brunoni, traz mais informações.
6: Nós estamos com a exposição na Casa da Cultura, A Arte Brinca com as Palavras, do artista municipal Ângelo Rodrigues, também criador e influenciador digital da página Memes Draw, que traz para essa exposição criações suas por meio de memes exclusivos e desenhos feitos graficamente por ele mesmo. Hoje a página desse artista nas redes sociais tem mais de 160 mil seguidores, na qual ele traz criações que realmente brincam com as palavras, brincam com desenhos, com a comunicação. Essa exposição fica na Casa da Cultura até o dia 1º de julho. As crianças e adolescentes têm gostado muito, porque provoca a inteligência e a interpretação delas, que traz palavras que tem o mesmo significado em diferentes contextos, por meio de ilustrações, de brincadeiras e de uma maneira muito bem-humorada. Então, a exposição é aberta a toda a comunidade, sem custo. As escolas que desejam vir visitar, elas têm que agendar previamente para a gente atender da melhor forma possível.
2: Secretaria de Saúde de Joaçaba ampliou o horário de atendimento da farmácia municipal. Desde o dia 1º de junho, a unidade passou a funcionar das 7h30 às 17 horas, sem fechar ao meio-dia, oferecendo mais comodidade e facilitando o acesso da população aos medicamentos e serviços farmacêuticos. A secretária municipal de saúde, Carla Simas, fala sobre a mudança.
12: A Secretaria de Saúde de Joaçaba verificou um aumento significativo na procura das unidades de saúde e, paralelamente a isso, também ocorreu um aumento significativo na procura de retirada de medicamentos na farmácia municipal. Diante disso, nós tomamos uma atitude que, então, desde o dia 1º de junho, ou seja, nessa segunda-feira, a farmácia municipal, ali na Avenida Santa Terezinha, ela não fecha para o almoço. Então, antigamente, o horário era de 7h30 às 11h30 e da 1 às 17 horas. Então, agora, esse horário, a gente fez um ajuste interno, a gente reorganizou a farmácia. Por que que tem que reorganizar? É porque todo medicamento controlado tem que ter a liberação de um farmacêutico. É como a gente vai comprar remédio numa farmácia e tem algum medicamento controlado, o balconista vai lá, entrega para o farmacêutico libera. Na nossa farmácia é a mesma coisa, por isso que não tem medicamentos controlados nos postinhos de saúde. Só tem na farmácia central, na farmácia satélite, que é ali no Santa Terezinha. Então, a partir dessa segunda-feira do dia 1º, a nossa farmácia trabalha direto sem fechar no horário do almoço. Isso faz com que a população tenha mais acesso a buscar um medicamento, a estar iniciando seu tratamento o quanto antes. Porém, as demais demandas, ou seja, acesso judicial, retirado medicamento do Estado, permanecem os mesmos horários. Mas, de forma mais ampla, nós temos agora o horário aumentado de meio-dia para retirada dos medicamentos na farmácia municipal.
2: A Prefeitura de Joaçaba está com inscrições abertas para o credenciamento de organizações da sociedade civil interessadas em participar da 4ª edição do Joa Roça, a tradicional festa junina do município. As entidades selecionadas poderão explorar barracas de alimentação, bebidas e brincadeiras durante o evento, que acontece no dia 4. 4 de julho no Pavilhão Frei Bruno. O diretor de eventos de Joaçaba, Vinícius Carrel, traz mais informações.
0: A Prefeitura de Joaçaba está com as inscrições abertas para o credenciamento de entidades interessadas em participar da 4ª edição do Joa Roça, a tradicional festa junina do município. Então, por meio do chamamento público, as organizações da sociedade civil sediadas no município de Joaçaba poderão se candidatar para explorar as barracas de alimentação, bebidas e brincadeiras durante o evento, que acontece no dia 4 de julho de 2026, no Pavilhão Frei Bruno. As inscrições, elas seguem até o dia 20 de junho e podem ser realizadas presencialmente no setor de protocolo da Prefeitura ou pelo protocolo online disponível no portal do município. Ao todo, serão disponibilizadas 10 barracas, contemplando modalidades como pastel, cachorro-quente, pinhão, pipoca, algodão doce, doces típicos, bebidas não alcoólicas, quentão, brincadeiras juninas, xixo e comidas típicas. A iniciativa, então, ela tem como objetivo fortalecer as entidades locais, valorizar as tradições juninas e ampliar a oportunidade de arrecadação para as organizações que desenvolvem importantes ações sociais, culturais e educacionais dentro do município de Joaçaba. O edital completo e todas as orientações estão disponíveis no site da Prefeitura. Mais informações podem ser obtidas através do telefone 499-9195-8479 ou pelo e-mail eventos@joaçaba.sc.

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1: E vamos à informação: detento é encontrado morto horas antes de julgamento em São Miguel do Oeste, lá no extremo oeste. Um detento que seria julgado hoje pelo Tribunal do Júri da Comarca de São Miguel do Oeste foi encontrado morto dentro do Presídio Regional de São Miguel, nas primeiras horas da manhã. Segundo informações, o homem estava sozinho em uma cela e foi encontrado sem vida por volta das 7 horas da manhã pelos profissionais da unidade prisional. Equipes do Corpo de Bombeiros, SAMU, Polícia Militar e Polícia Penal foram acionadas e confirmaram o óbito. A Polícia Científica também esteve no presídio para realizar os levantamentos periciais e recolher elementos que possam ajudar a esclarecer as circunstâncias da morte. A ocorrência foi registrada pela Polícia Militar, enquanto a apuração ficará sob a responsabilidade da Polícia Civil. O homem responderia por uma dupla tentativa de homicídio qualificada, sendo uma delas enquadrada como tentativa de feminicídio, tendo como vítima sua ex-companheira e o atual namorado dela. Ficamos por aqui. Agradecemos a sua audiência da semana. Uma ótima noite do Dia dos Namorados. Bom final de semana. Mais notícias amanhã às 7 no Jornal Primeira Hora. Fiquem bem e até a segunda-feira.
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4: Olá, boa noite.
3: Boa noite para você que nos acompanha em todo o país.
4: Sexta-feira, 12 de junho de 2026.
3: Vamos ao destaque do dia: apoio aos entregadores de aplicativos.
4: O governo lança o novo Move Entregadores e Moto App para financiamento de bicicletas elétricas, elétricas, ciclomotores, motonetas e motos flex e elétricas produzidas no país.
3: Presidente Lula destaca que trabalhadores vão ter garantia do governo para conseguir juros menores.
5: O governo está assumindo o fundo garantidor para que ninguém deixe de emprestar dinheiro para você comprar moto por falta de garantia. O governo é a garantia de você.
4: Você vai ouvir também habitação.
3: 85 mil moradias serão construídas por meio do Minha Casa Minha Vida. 50 mil delas na modalidade rural do programa.
4: O governo federal prevê investimento total de 10 bilhões de reais nesta nova seleção habitacional.
3: E vamos falar também da transferência de imóveis federais para municípios regularizarem casas nas periferias.
4: Para acomodarem famílias em prédios que estão ociosos na cidade.
3: É o programa Imóvel da Gente, tema da nossa entrevista com a secretária de Patrimônio da União, Carolina Stuck.
4: Hoje, na apresentação da Voz do Brasil, eu, Mariana Jungmann e Luciano Seixas.
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4: Foi lançada hoje uma nova vertente do programa Move Brasil, agora para ajudar entregadores de aplicativos na entrega e transporte de passageiros.
3: Eles vão poder financiar motos e outros veículos semelhantes para trabalhar com total garantia do governo.
6: O programa Move Brasil, Entregadores e MotoApp é voltado para motociclistas ou ciclistas que trabalham com entregas de mercadorias, transporte de passageiros ou de cargas. Com a linha de crédito, eles vão poder financiar veículos como bicicletas elétricas, ciclomotores, motonetas e motos flex e elétricas produzidos no país. O presidente Lula comentou que a nova linha de crédito dá autonomia aos entregadores, que terão total garantia do governo para conseguir o financiamento.
5: O que que nós fizemos de novidade? O governo está assumindo o fundo garantidor para que ninguém deixe de emprestar dinheiro para você comprar moto por falta de garantia. O governo é a garantia de você. Vocês não estão apenas conquistando o direito de ter uma moto. O que a gente tem que ver é o seguinte: a gente está deixando de pagar um aluguel para a gente comprar um patrimônio.

0: sonho.
1: Será possível financiar um veículo por beneficiário e os trabalhadores terão 2 meses para começar a pagar, com prazo de financiamento de até 48 meses. E as montadoras poderão oferecer descontos para a compra. As taxas de juros são de 12% ao ano para os homens e 11,5% para as mulheres. Se o trabalhador financiar R$ 21 mil reais para comprar sua moto, por exemplo, a parcela ficará em cerca de R$ 552. Para o coordenador da Aliança Nacional dos Entregadores por Aplicativo, Nicolas Souza, poder financiar um veículo vai trazer segurança aos trabalhadores.
2: A gente vai poder trocar de moto com mais facilidade, a gente vai poder conseguir comprar a bike elétrica, principalmente os irmãos que entregam de bike aí e que tem poucas condições hoje de trabalhar com saúde, com segurança, pedalando morro acima, né?
1: Podem solicitar o financiamento ciclistas e motociclistas cadastrados como entregadores em aplicativo há pelo menos 6 meses e que tenham realizado no mínimo 100 corridas. E ainda entregadores com carteira assinada que atuem há pelo menos 6 meses na mesma empresa. O ministro do Desenvolvimento, Indústria, Comércio e Serviços, Márcio Elias Rosa, comentou o alcance do programa.
3: Se nós contarmos todos, os seletistas, os de plataforma, nós vamos alcançar 1 milhão de colegas aí, de companheiros e de companheiras. Todos os dias rodam as ruas de todas as cidades, pequenas e grandes cidades, levando remédio, comida, documento. E essas pessoas que trabalham tanto dia após dia são absolutamente essenciais.
1: A adesão ao MOVE será pelo site gov.br/movebrasil. Após o cadastro, o trabalhador será informado se atende às condições e a partir de 13 de julho poderá procurar a Caixa, o Banco do Brasil ou instituições financeiras habilitadas para a contratação do financiamento. Reportagem, Márcia Fernandes.
4: Moradias para quem vive no campo, em comunidades rurais e quilombolas.
5: O governo do Brasil anunciou a contratação de 85 mil moradias pelo programa Minha Casa Minha Vida.
4: Também foi contemplada a modalidade de construção por meio de entidades, como associações e cooperativas.
6: Um total de 85 mil moradias serão construídas por meio do Minha Casa Minha Vida. Destas, 50 mil unidades serão destinadas à modalidade rural do Programa Habitacional do Governo. Atualmente, a iniciativa contempla famílias com renda bruta anual de até 50 mil reais. Entre os beneficiários estão agricultores familiares e integrantes de comunidades quilombolas rurais. Para Vânia Marques, presidente da Confederação Nacional dos Trabalhadores Rurais e Agricultores Familiares, as novas moradias representam reconhecimento para o povo do campo.
7: Garantir moradia digna para as famílias do campo é reconhecer a contribuição para o país e afirmar que ninguém pode ser deixado para trás.
6: Outras 35 mil moradias vão atender a beneficiários do Minha Casa Minha Vida, a entidade, em 218 municípios brasileiros. Esta linha do programa federal é voltada para famílias de baixa renda organizadas por entidades privadas sem fins lucrativos que em alguns casos também auxiliam na execução das obras e no suporte técnico dos projetos. O presidente Lula garantiu que mais recursos podem ser liberados para esse tipo de parceria.
8: A única coisa que vocês precisam é que a gente tenha confiança em vocês e respeito que vocês darão conta do recado. Portanto, se preparem, porque quanto mais casa vocês fizerem, quanto melhor for a qualidade da casa que vocês fizerem, mais vocês vão ter direito de ter mais casa para fazer.
6: O ministro das Cidades, Vladimir Lima, reforçou que as duas modalidades do programa Minha Casa Minha Vida, entidades e rural, são importantes porque a participação da população é protagonista na solução de problemas habitacionais.
9: Somente por intermédio dessas entidades conseguimos chegar na zona rural e oferecer moradia digna aos brasileiros do campo. São empreendimentos que de fato vão transformar a vida das famílias e dar dignidade para as famílias aí que esperam tanto tempo por uma casa para morar.
6: O governo do Brasil prevê investimento total de 10 bilhões de reais nesta nova seleção habitacional. Os recursos serão liberados através do Fundo de Desenvolvimento Social. O governo do Brasil também anunciou a liberação de 1 bilhão de reais em crédito e instalação, que é destinada destinada à construção e reforma de casas para famílias assentadas e comunidades quilombolas, que fazem parte do Programa Nacional de Reforma Agrária. Reportagem Gabriela Noronha.
5: De um lado, imóveis ociosos da União, como prédios públicos em regiões centrais das grandes cidades, ou áreas que já foram rurais e hoje viraram a casa de muita gente nas periferias pelo país.
4: De outro lado, famílias que precisam dos títulos de propriedade das suas casas ou de um apartamento para morar. Prefeituras que precisam de espaço para equipamentos públicos.
5: Para fazer esses dois universos se encontrarem, o governo do Brasil criou o programa Imóvel da Gente.
4: Mais cedo, nós conversamos com a secretária de Patrimônio da União, Carolina Stuck, sobre esse trabalho. Acompanhe a entrevista. Secretária Carolina Stuck, muito boa noite. Vamos começar falando do programa Imóvel da Gente. Ele tem feito, né, uma transferência dos imóveis ociosos do governo federal para fins sociais, como habitação, por exemplo. A senhora pode explicar melhor para a gente como é que funciona o programa e para que outros fins os imóveis podem ser destinados?
0: Boa noite, Mariana. Boa noite, Luciano. Então, o Programa Imóvel da Gente é uma política de democratização do patrimônio da União. O objetivo dele é transformar imóveis ociosos ou subutilizados em políticas públicas. Então, é fazer com que esses imóveis públicos cumpram a sua função social, ambiental e econômica, tentando atingir, né, chegar diretamente à população, transformando esses imóveis em equipamentos públicos. O programa prioriza quatro áreas de ação, né? A primeira delas é a habitação de interesse social, numa forte parceria com o programa Minha Casa Minha Vida, nas suas várias modalidades, mas em especial o programa Minha Casa Minha Vida Entidades. A segunda linha visa fazer a regularização fundiária, porque várias áreas da União, historicamente, se transformaram em centros urbanos, foram, né, urbanizadas, a população ocupou essas áreas e essas famílias não receberam até hoje os seus títulos de propriedade. Então, um dos objetivos é fazer essa regularização, né, esse loteamento, esse parcelamento dessas áreas para que as famílias possam ter os seus títulos. A terceira área de atuação do programa são as políticas públicas e os programas estratégicos do governo federal. Aqui entra a educação, a saúde, a assistência social, a segurança alimentar, a cultura, enfim, diversos equipamentos, né, tanto equipamentos federais como daqueles que são geridos por estados e municípios, numa parceria com esses entes, para que a gente possa, então, beneficiar ao máximo o atendimento à população. E uma última linha, que são grandes áreas, né, que já foram áreas operacionais, como aeroportos ou rede ferroviária, e que hoje se transformam em equipamentos de múltiplos usos. Essas são as quatro principais áreas aí do programa.
5: E que tipos de imóveis entram no programa? Prédios, fazendas, salas comerciais? Como é que é isso, secretária?
0: Isso. A Secretaria de Patrimônio da União faz a gestão de todos os tipos de imóveis, né? Como vocês citaram, prédios ou terrenos ocupados, às vezes grandes áreas rurais, e cada uma delas vai sendo destinada para uma finalidade para a qual ela tem vocação. Então, tem áreas, né, rurais, por exemplo, que são destinadas ao INCRA para reforma agrária, ou que são áreas de ocupação originária dos nossos povos e comunidades tradicionais, às vezes áreas, né, das comunidades ribeirinhas próximas aos rios federais, mas também os prédios, às vezes prédios da própria administração pública federal que acabaram sendo desocupados, que a administração não utiliza mais nos centros das áreas urbanas e que hoje podem virar moradia, por exemplo, né? Então, a gente tem todos esses tipos de imóveis dentro do escopo de atuação aí do Programa Imóvel da Gente.
4: Secretária, a senhora mencionou antes que algumas áreas da União acabaram virando cidades, né? E que o governo faz esse esforço de regularização de titulação dessas pessoas que foram morar lá, né? E ontem o presidente Lula anunciou a destinação de imóveis numa parceria e também com o programa Periferia Viva. Como é que esses dois programas conversam? Como é que vocês trabalham juntos?
0: Perfeito. Então, a SPU fez um trabalho, um esforço muito grande para fazer um mapeamento de todos esses núcleos urbanos informais que existem em áreas da União, para poder fazer esse processo de regularização. Então, quais são as famílias que ocupam Só que, e precisa para que isso aconteça, dos parceiros locais, dos estados e dos municípios, que são eles que conseguem fazer o projeto de urbanização dessas áreas, o loteamento, mas isso tudo custa caro, né? É preciso fazer o georreferenciamento, é preciso um trabalho social com as famílias para fazer o cadastramento dessas famílias, e nem sempre os entes locais, os municípios têm, né, capacidade de gestão e capacidade financeira para fazer isso. Então, nessa parceria, o Ministério da Gestão e Inovação e o Ministério das Cidades conseguiram fazer uma parceria. O PAC Periferia Viva está investindo 200 milhões de reais para atender, nesse primeiro momento, 91 núcleos urbanos em 45 municípios. Foi isso que a gente anunciou ontem, né? Celebrou alguns desses contratos ontem. E essa parceria é inédita. É a primeira vez que esse recurso para titulação de famílias é destinado exclusivamente para áreas da União.
5: Quantos imóveis já foram repassados para o Imóvel da Gente e qual a expectativa de repasses até o fim do ano?
0: Ontem nós anunciamos, no balanço de maio de 2026, 1.804 imóveis destinados. Ontem, com as destinações de ontem, a gente já chegou a quase 1.900 imóveis. A expectativa é que até o final do ano a gente chegue a 2.000 imóveis, beneficiando aí em torno de 400 mil famílias em centenas de municípios em todos os estados brasileiros.
4: Muito bem, nós conversamos com a secretária de Patrimônio da União, Carolina Stuck. Muito obrigada, secretária, pela sua entrevista à Voz do Brasil.
0: Obrigada a vocês, boa noite.
5: O governo vai investir 160 milhões de reais para fortalecer a economia popular e solidária.
4: Esse modelo econômico tem como princípio a cooperação entre os trabalhadores e a solidariedade.
5: O resultado é uma remuneração mais justa, maior preocupação com o meio ambiente e o fortalecimento das redes locais de fornecimento.
10: Uma cadeia de produção que envolve 5 estados do país com foco na sustentabilidade. Esse é o trabalho da cooperativa Justa Trama, com sede em Porto Alegre, que comercializa itens de vestuário e artigos de enxoval, feitos com algodão agroecológico. Patrícia Ribas, costureira e diretora financeira da cooperativa, explica como é o processo de produção.
11: A plantação do algodão sai do estado do Ceará e do Rio Grande do Norte, vai para Pará de Minas, é feito fio e o tecido vai para Porto Alegre, Rio Grande do Sul, onde é produzida as peças. Rondônia também está incluído porque ela também faz parte com os adereços, botões de cascas de coco e produtos da Amazônia mesmo, né?
10: O dinheiro arrecadado no fim do ano é repartido entre todas as organizações que participam da cooperativa. Esse é um modelo de economia popular e solidária, forma coletiva de organização em que os trabalhadores se baseiam na cooperação e na solidariedade. Para fortalecer iniciativas como essa, o governo vai investir 160 milhões de reais. O anúncio foi feito nesta sexta-feira, durante o primeiro Festival Nacional de Economia Popular e Solidária, realizado no Rio de Janeiro, com apoio do Ministério do Trabalho e Emprego. Fernando Zamban, secretário nacional de Economia Popular e Solidária, explica a que esse dinheiro se destina.
12: Grande parte dos investimentos vem no apoio à melhoria da gestão dos empreendimentos, que é o grande problema, o grande gargalo identificado por esses empreendimentos. Outra parte é investimento, adquirir equipamentos, logística, para permitir que eles tenham mais condições de disputar licitações públicas, acesso ao mercado, colocar o produto no mercado convencional que nós encontramos nas prateleiras, ter produto da economia solidária também disponível para a população em geral.
10: Ainda durante o evento, foi assinada a portaria que institui o segundo Plano Nacional de Economia Solidária, principal instrumento de planejamento estratégico do setor. A carioca Maria Inês de Queiroz Calper faz questão de comprar itens artesanais e contribuir para a valorização de iniciativas ligadas à economia solidária.
13: Primeiro que eu acho mais belo, eu acho o preço mais justo e eu dou realmente o valor. Essa coisa do tempo, da dedicação, né, do físico da pessoa, debruçar sobre aquilo e fazer aquele trabalho manual, eu acho isso muito importante.
10: Hoje, há cerca de 30 mil empreendimentos econômicos solidários no país, geralmente na área de artesanato e na produção de alimentos, sendo que a maior parte dessas organizações ainda atuam de maneira informal. Reportagem Natália Koslick.
4: Em uma entrevista entrevista à TV Brasil, da empresa Brasil de Comunicação, o diretor do Programa Nacional de Imunizações, Éder Gatti, explicou sobre a suspensão temporária da vacina contra a dengue do Butantan.
5: A ideia é estudar os casos junto ao Instituto e à Anvisa para identificar possíveis fatores de risco e orientar a população da forma mais segura possível.
4: Mais cedo, nós conversamos com a repórter Natália Koslick para entender o que houve e as providências que estão sendo tomadas. Boa noite, Natália. Vamos rememorar o que que houve. A vacina começou a ser aplicada, foi suspensa essa semana, né? Conta pra gente.
10: Boa noite, Mariana, Luciano e ouvintes da Voz do Brasil. A vacina contra a dengue, desenvolvida pelo Instituto Butantan, passou por todos os estudos e testes necessários antes de ser disponibilizada à população. Ou seja, ela seguiu o processo normal das vacinas que são incorporadas para distribuição pelo Sistema Único de Saúde. O que acontece é que quando a escala foi ampliada, foram manifestados aqueles 42 casos de eventos raros divulgados pelo Ministério da Saúde no início da semana. E por isso a decisão pela suspensão temporária do imunizante. Agora esses casos vão ser avaliados individualmente para investigar o que que houve com esses pacientes e possíveis fatores de risco que tenham interação com a vacina. Em entrevista à TV Brasil, o diretor do Programa Nacional de Imunizações, Éder Gatti, explicou como funciona esse processo.
14: A gente vai fazer um levantamento assim, quais foram os fatores de risco que levaram essas pessoas a desenvolverem esses agravos, considerando que a maioria e a grande maioria não desenvolveu. Porque eventualmente nessas investigações a gente acaba identificando fatores de risco que permite a gente direcionar a vacina para um grupo e contraindicar para outro. Por exemplo, pode ser desde um uso de medicamento, pode ser desde uma doença que a pessoa tenha, pode ser até mesmo a idade dela. Tudo isso são coisas que a gente precisa avaliar com muito cuidado para tomar a melhor decisão e garantir a proteção da população. Quando a gente vacina em massa, os eventos muito raros aparecem, que foi justamente o que aconteceu.
10: Vale ressaltar que foram notificados 42 eventos em um universo de 500 mil pessoas que haviam sido vacinadas até o momento.
5: Natália, com essa suspensão, o que acontece com as doses do imunizante que já foram distribuídas aos estados e municípios?
10: Luciano, por enquanto essas doses ficam em stand-by, até que haja uma definição definitiva sobre essa análise que está sendo desenvolvida em parceria com o Instituto Butantan e a Anvisa.
4: Agora, Natália, existe uma outra vacina contra a dengue do laboratório Takeda, que também foi incorporada ao SUS e que já vinha sendo aplicada em crianças e adolescentes, né? Sei que deve ter muita gente preocupada com isso por aí. Muda alguma coisa no caso desse imunizante?
10: A princípio, não, Mariana. O diretor do Programa Nacional de Imunizações, Éder Gatti, explicou que no caso da vacina do laboratório japonês, não foram encontrados agravos.
14: A vacina do laboratório Takeda, que foi incorporada em 2024, nós já temos quase 9 milhões de pessoas vacinadas pelo SUS, de 10 a 14 anos, e nós fizemos a mesma avaliação com essa vacina e não encontramos nada semelhante até o momento. Então, a vacinação contra a dengue das crianças e dos adolescentes de 10 a 14 anos é feita com outra vacina, e essa outra vacina tem um bom perfil de segurança, uma vez feita conforme os protocolos do Ministério da Saúde.
5: Agora, como evitar que essa investigação acabe gerando desconfiança sobre a eficácia das vacinas em geral?
10: Pois é, Luciano, é exatamente o contrário. Esse episódio deve ser interpretado de forma oposta, na visão do diretor do Programa Nacional de Imunizações. Ele fez questão de ressaltar que todo esse processo da suspensão temporária deve reforçar a confiança das pessoas no trabalho de controle dos órgãos de saúde, já que foi o próprio governo que divulgou os casos e que prestou os esclarecimentos.
14: O Ministério deu toda a transparência para o que foi encontrado. Isso demonstra que as pessoas devem ter confiança no programa e confiança no Sistema Único de Saúde. Porque se nós encontrarmos qualquer problema em qualquer produto que é utilizado na população, nós seremos os primeiros a tomar providência e os primeiros a comunicar.
10: Vale lembrar que a vacina contra a dengue, desenvolvida pelo Butantan, estava sendo aplicada apenas em cidades de São Paulo, Minas Gerais, Ceará e Tocantins. E para quem tomou a vacina nos últimos 21 dias, a orientação do Ministério da Saúde é fazer o acompanhamento em uma unidade de saúde local para observar possíveis reações adversas. Mariana, Luciano.
4: Obrigada, Natália Koslick, pelas suas informações aqui na Voz do Brasil.
5: Música. termina daqui a pouquinho, às 23h59 de hoje, as inscrições para o Exame Nacional do Ensino Médio.
4: Esse mesmo prazo vale para quem deseja solicitar atendimento especializado e tratamento por nome social.
5: As provas serão aplicadas nos dias 8 e 15 de novembro em todo o país e são a principal porta de entrada para a educação superior no Brasil, como destacou o ministro da Educação, Leonardo Bacchini.
15: O Enem é muito importante porque é a principal ferramenta de acesso à educação superior no Brasil hoje. Com seu resultado do Enem, você pode acessar o SISU, ou seja, você pode ingressar nas universidades federais, em universidades estaduais, nas universidades públicas do Brasil. Você pode acessar o ProUni, você pode acessar o FIES e muitas universidades privadas também utilizam ao longo do ano a nota do Enem. E agora temos uma novidade, que as universidades federais também, no meio do ano, têm o SISU+, que aproveita também as notas do Enem. Com isso, sua vida muda.
4: As inscrições devem ser realizadas na página do participante, no endereço enem.inep.gov.br/participante.
5: Lembrando que os estudantes concluintes do ensino médio da rede pública também devem acessar esse mesmo endereço para confirmar a participação no Enem e complementar as informações necessárias.
4: Desacelerou no mês de maio, com índice de 0,58% contra 0,67% no mês de abril.
5: De acordo com o Instituto Brasileiro de Geografia e Estatística, os maiores impactos foram dos grupos alimentos e bebidas, seguidos por habitação, cuidados pessoais e energia elétrica.
4: Em 2026, até maio, a inflação é de 3,20%. E nos últimos 12 meses, a alta no custo de vida é de 4,72%.
5: O próximo lote de restituição do imposto de renda de pessoa física será pago em 30 de junho.
4: Os demais créditos serão programados para 31 de julho e 31 de agosto.
5: O primeiro lote foi pago em 29 de maio e somou 16 bilhões de reais.
4: Entre as novidades desse ano está o cashback, destinado a contribuintes com direito à restituição que não estavam obrigados a apresentar a declaração referente a 2024.
5: Nesses casos, a Receita Federal vai elaborar uma declaração no modelo simplificado.
4: O pagamento desse lote será feito em 15 de julho.
5: E essas foram as notícias do Governo do Brasil.
4: Uma realização da Secretaria de Comunicação Social da Presidência da República.
5: Com produção da empresa Brasil de Comunicação.
4: E agora com as notícias do Poder Judiciário e do Congresso Nacional. Boa noite, um bom fim de semana.
5: A gente volta na segunda-feira. Boa noite, até lá.
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18: STF determina ajustes no plano de reestruturação da CVM.
19: No dia de combate ao trabalho infantil, TST destaca a campanha Vida de Aprendiz.
18: Para o STJ, comprador de imóvel tem legitimidade para exigir obras em áreas comuns.
19: Boa noite, eu sou Marcela Luiza.
18: E eu sou Walter Lima.
19: Supremo Tribunal Federal determina novas medidas para reforçar a atuação da Comissão de Valores Mobiliários, órgão responsável pela fiscalização do mercado de capitais brasileiro.
18: A decisão é do ministro Flávio Dino, relator do caso no STF. Judite Aragão.
20: O ministro reconheceu avanços nas medidas voltadas à modernização tecnológica da Comissão de Valores Mobiliários, como o uso de inteligência artificial, a integração de bases de dados e a ampliação da cooperação entre órgãos de fiscalização. Mas considerou insuficientes as propostas relacionadas ao aumento da produtividade e à recomposição do quadro de pessoal da autarquia. Na decisão, Flávio Dino rejeitou a meta apresentada pela União de reduzir em apenas 20% o estoque de processos administrativos em tramitação. O ministro considerou o índice incompatível com a gravidade da crise e determinou a apresentação de novas metas para acelerar a análise e o julgamento dos casos.
19: Hoje, 12 de junho, é o Dia Mundial de Combate ao Trabalho Infantil.
18: Para marcar essa data, a Justiça do Trabalho criou a campanha nacional Vida de Aprendiz, Começar certo faz toda a diferença. Que está sendo promovida durante todo o mês. Larissa Batista.
2: O foco do TST tem sido converter esse tipo de ação irregular em vagas de jovem aprendiz, garantindo proteção legal, remuneração e a permanência na sala de aula. Os dados mais recentes do IBGE mostram que o país tem mais de 1.650.000 crianças e adolescentes entre 5 e 17 anos em situação de trabalho infantil. Alguns são submetidos às piores formas de exploração, que envolvem graves riscos à saúde e à segurança.
19: Comprador de imóvel pode ajuizar ação individual para exigir obras de infraestrutura em áreas comuns do condomínio.
18: Para o STJ, não é necessária a ação coletiva dos condôminos. Fátima Uchoa.
21: O comprador de um lote ajuizou ação contra a construtora responsável pelo loteamento, pedindo a conclusão de obras de infraestrutura nas áreas comuns que estavam atrasadas. A Justiça de Goiás condenou a empresa a finalizar as obras e aplicou multa contratual pelo atraso na entrega. A terceira turma do STJ manteve a determinação. Segundo a relatora ministra Nancy Andrighi, embora a conclusão das obras prometidas em contrato seja um direito coletivo de todos os proprietários, o descumprimento também atinge diretamente a esfera particular de cada um, o que permite a atuação individual na justiça.
19: Ministro Cássio Nunes Marques completa um mês na presidência do Tribunal Superior Eleitoral.
18: Defesa da urna eletrônica e do voto livre marcam o primeiro mês de gestão. Fábio Ruas.
22: O ministro Cássio Nunes Marques tem uma agenda marcada pela defesa da democracia, inclusão, fortalecimento da confiança no sistema eletrônico de votação e pela preparação para as eleições 2026. Outro foco da gestão é o enfrentamento da desinformação e do uso indevido da inteligência artificial.
19: Justiça Federal determina medidas para garantir serviços de saúde em reservas extrativistas no Amazonas.
18: Decisão atende a pedido do Ministério Público Federal, Sabrine Menezes.
23: Segundo as investigações, as Resex Ituxi e Médio Rio Purus, localizadas em Lábrea, abrigam diversas comunidades tradicionais que enfrentam dificuldades de acesso aos serviços de saúde devido à localização e às peculiaridades da região. Com a decisão, a União e o município devem apresentar em até 30 dias medidas para garantir transporte de emergência e atendimento médico para as comunidades. Caso não cumpram as determinações, União e município podem ser multados em R$5.000 por dia.
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19: Uma boa noite.
18: Bom fim de semana e até segunda-feira.
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24: Eu sou Humberto Pinheiro e estes são os destaques de hoje do Jornal do Senado que começa agora. Projeto aprovado no Senado amplia a proteção à honra e à privacidade das pessoas. Trabalhadores da safra não poderão acumular salário e benefícios sociais. Proposta pode facilitar a quitação de dívidas entre contribuintes e o poder público. Boa noite. Uma proposta que restringe a divulgação de imagens de vítimas de crimes ou acidentes avançou no Senado. O projeto foi aprovado pela Comissão de Constituição e Justiça e segue agora para análise do plenário. A medida prevê limites para a divulgação e o compartilhamento de imagens que possam expor a dignidade das vítimas e de seus familiares. Repórter Pedro Pincer.
25: O texto altera o Código Civil para prever que o registro ou a divulgação de imagens de vítimas de crimes ou acidentes e de cadáveres poderão ser proibidos quando atingirem a honra da pessoa retratada ou tiverem finalidade comercial. Atualmente, a legislação já prevê restrições para a divulgação de escritos e imagens de uma pessoa nessas situações. O relator, senador Marcelo Castro, do MDB do Piauí, falou sobre o fato que motivou motivou a apresentação do projeto.
1: Foi o acidente que aconteceu com a cantora Marília e compositora Marília Mendonça, que foi filmada a imagem dela, foi divulgado. Isso causou um grande trauma e esse projeto visa exatamente a proteger essas imagens de pessoas que são vítimas de acidente ou de violência.
25: O texto alternativo de Marcelo Castro altera ainda a pena prevista no texto original. Em vez de reclusão, a punição passa a ser de detenção de 6 meses a 2 anos e multa. A proposta segue agora para o plenário.
3: A criação da Universidade Federal do Xingu, no Pará, avançou no Senado. A Comissão de Educação aprovou o projeto que institui a UFX, com sede no município de Altamira. A Universidade Federal do Xingu deverá atender cerca de 430 mil moradores de municípios da região da Transamazônica e das bacias dos rios Xingu e Tapajós. Mais informações com o repórter Rodrigo Rezende.
6: A Comissão de Educação do Senado aprovou a criação da Universidade Federal do Xingu, a UFX. Pela proposta, a nova instituição com sede em Altamira será criada a partir do desmembramento da Universidade Federal do Pará. A relatora do projeto, senadora professora Dorinha Seabra, do União do Tocantins, destacou que a presença de uma universidade federal modifica o cenário social da região de instalação.
7: A implantação de uma instituição autônoma com capacidade em pesquisa e extensão contribui sensivelmente para a transformação da realidade social e econômica do seu entorno.
6: O senador Zequinha Marinho, do Podemos do Pará, afirmou que o funcionamento de uma universidade federal em Altamira irá contribuir muito para uma região que fica centenas de quilômetros afastada da capital, Belém.
8: A cidade de Altamira, que é o principal polo da Transamazônica, é em torno de 850 quilômetros. Então, há um vazio nessa região da presença da universidade pública para preencher esse espaço, atendendo não só a cidade de Altamira, que já é, digamos, a sede da extensão da UFPA lá, e faz um trabalho extraordinário, mas não tem pernas para atingir os municípios do Xingu, né?
6: A proposta, que foi apresentada pelo então senador Paulo Rocha, do PT do Pará, será analisada agora pela Câmara dos Deputados.
3: O senador Rogério Marinho, do PL do Rio Grande do Norte, criticou a condução da política econômica do governo federal e afirmou que o crescimento dos gastos públicos tem provocado o aumento da dívida do país. Segundo o parlamentar, a situação fiscal brasileira se deteriorou nos últimos anos e poderá gerar impactos negativos para as próximas gerações. O senador comparou os indicadores econômicos atuais aos registrados durante a gestão do ex-presidente Jair Bolsonaro. Para Marinho, o aumento das despesas públicas é resultado da criação de novos tributos. O parlamentar também citou projeções da instituição fiscal independente sobre a relação entre dívida pública e produto interno bruto, o PIB.
9: Nós sabemos que ao final deste período, a dívida, relação dívida-PIB, que era 71 pontos percentuais, segundo o IFE, que é a nossa instituição fiscal independente aqui do Senado da República, baterá 84 pontos percentuais. Significa que os brasileiros vão herdar uma herança maldita do governo do PT.
3: Trabalhadores rurais contratados por Safra não poderão acumular o salário com benefícios sociais. O governo federal vetou integralmente o projeto aprovado pelo Congresso que autorizava a manutenção desses benefícios durante a contratação temporária no campo. A proposta tinha como objetivo estimular a contratação de mão de obra sazonal na agricultura sem a perda de programas sociais. Com o veto, a decisão agora será analisada pelo Congresso Nacional, que poderá manter ou derrubar o veto. Repórter Marcela Cunha.
26: A proposta determinava que o salário recebido em atividades de plantio e colheita não entrasse no cálculo da renda familiar usado para conceder ou manter benefícios sociais como Bolsa Família. Na justificativa do veto, o governo afirmou que a proposta é inconstitucional e criaria uma despesa obrigatória e permanente sem estimativa do impacto financeiro. Mas o relator do projeto, o senador Jaime Bagatoli, do PL de Rondônia, argumentou que a dificuldade de contratar trabalhadores trabalhadores já provoca perdas em diferentes culturas e regiões do país.
0: O pessoal da Bahia está de joelho por não ter mão de obra. Está se perdendo manga, cacau, uva e ninguém pode fazer essa contratação sem carteira assinada.
26: Pelo texto aprovado no Senado, o trabalhador poderia aceitar o emprego formal durante a safra sem perder imediatamente o benefício. O veto ainda será analisado em uma sessão conjunta do Congresso Nacional.
24: Já o senador Lucas Barreto, do PSD do Amapá, defendeu o avanço da exploração de petróleo e gás na margem equatorial, faixa litorânea que se estende do Amapá ao Rio Grande do Norte. Segundo o parlamentar, a atividade pode representar uma oportunidade para reduzir desigualdades históricas na Amazônia e impulsionar o desenvolvimento econômico do estado que ele representa. E o Senado deve analisar um projeto de lei que permite a utilização de créditos e direitos creditórios para quitar dívidas entre a União, estados e municípios e contribuintes. A medida pretende dar mais eficiência à gestão de créditos públicos e facilitar a solução de pendências financeiras entre o poder público e os contribuintes. Repórter Alexandre Campos.
10: O mecanismo previsto no projeto é simples. O particular, pessoa física ou jurídica que tiver um direito líquido e certo para receber da União como precatório federal ou crédito de tributo federal reconhecido, poderá receber autorização federal para usá-lo para quitar ou amortizar uma dívida que tem com estados, distrito federal ou municípios. As prefeituras e os governos estaduais, por sua vez, poderão usar esses créditos dos particulares para pagarem ou reduzirem suas dívidas com o governo federal. Essa triangulação, segundo o autor do projeto, o senador Alan Rick, do Republicanos do Acre, vai facilitar o pagamento de dívidas.
11: A ideia é dar utilidade econômica a créditos que já existem e permitir que eles sejam usados para resolver passivos públicos de forma mais eficiente.
10: Alan Rick lembrou ainda que os estados, o Distrito Federal e os municípios poderão limitar o uso desse mecanismo, considerando os contribuintes que dificilmente pagariam suas dívidas com esses entes.
24: Com trabalhos técnicos de Josivaldo Souza, o Jornal do Senado fica por aqui. Acompanhe agora as notícias do Tribunal de Contas da União e da Câmara dos Deputados. Boa noite e bom fim de semana.
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13: O Tribunal de Contas da União avaliou o sistema de concessão automática de benefícios do Instituto Nacional de Seguridade Social, o INSS. A ferramenta foi criada para agilizar a análise dos pedidos e reduzir o tempo de espera dos segurados. A fiscalização apontou avanços na automação, mas também que os resultados esperados ainda não foram alcançados. Um dos problemas é que a fila de espera e o tempo de análise continuam sendo desafios para o INSS. A auditoria identificou o uso de sistemas antigos, falta de pessoal e dificuldades para ampliar o número de benefícios concedidos de forma automática. O TCU fez recomendações para aumentar a segurança das análises automáticas e melhorar o atendimento ao cidadão. Saiba mais em tcu.gov.br.
12: TCU, fiscalização a serviço da sociedade. 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
14: Câmara facilita o acesso de garis ao banheiro durante o período de serviço.
15: Um projeto que proíbe atenuante em crimes de violência sexual vai a plenário.
14: Salvador poderá ser a sede simbólica do governo federal no dia 2 de julho.
15: Boa noite. Os deputados aprovaram um projeto que transfere simbolicamente a sede do governo federal para Salvador no dia 2 de julho. Agora o texto será analisado pelo Senado, como informa a repórter Daniele Lessa.
27: A Câmara dos Deputados aprovou o projeto que estabelece a transferência simbólica e temporária da sede do governo federal para a cidade de Salvador, capital da Bahia, no dia 2 de julho de cada ano. O 2 de julho é o principal feriado estadual da Bahia, celebrando a consolidação da independência do Brasil com a expulsão definitiva das tropas portuguesas de Salvador em 1823, em lutas que tiveram a participação de figuras históricas como Maria Quitéria, jovem que se disfarçou de homem e ingressou no exército para lutar pela independência, mostrando grande habilidade no combate. Pelo texto aprovado, apresentado pelo deputado Léo Prates, da Bahia, a sede do governo federal será transferida simbolicamente para Salvador nessa data, em homenagem às celebrações da independência. A medida terá caráter simbólico e não interrompe o funcionamento normal das instituições em Brasília. Relator da proposta, o deputado Gabriel Nunes, do PSD baiano, destacou que a independência brasileira não se limitou a um único episódio, tendo a Bahia um papel central nesse processo, especialmente no Recôncavo Baiano, que serviu como base de organização das forças que lutaram contra o domínio português após a proclamação da independência em 7 de setembro.
2: Naturalmente, o 7 de setembro de 1822 é de grande valia, de grande importância, representa o grito de independência do nosso país, mas ainda havia grande dificuldade na consolidação em diversas localidades e nosso estado teve um papel preponderante para essa consolidação, principalmente no nosso Recôncavo Baiano.
27: O deputado Kim Kataguiri, do Missão de São Paulo, se manifestou contra a votação do projeto, argumentando que existem temas de maior relevância para serem aprovados no plenário da Câmara.
4: Está muito caro o Congresso para fazer esse trabalho, para ficar decidindo sobre esse tipo de pauta. Sinceramente, vossas excelências acham que não há matéria mais importante, que essa é a prioridade para ser levado para o plenário, que não poderia aprovar numa comissão?
27: O projeto, que estabelece a transferência simbólica da sede do governo federal para Salvador no dia 2 de julho, agora será analisado pelo Senado. Da Rádio Câmara de Brasília, Daniele Lessa.
5: Direitos Humanos.
19: Clarissa Tércio, do PP de Pernambuco, critica a participação de crianças na última edição da Parada do Orgulho LGBT+, em São Paulo. A parlamentar argumenta que o evento possui conteúdo estritamente adulto e inadequado para menores de idade.
20: Segundo Clarissa Tércio, a infância está sendo utilizada como instrumento de militância ideológica por meio de financiamento público a entidades do setor. A deputada também acusa políticos da esquerda de realizar campanha eleitoral antecipada no evento.
5: Segurança Pública.
19: Os deputados aprovaram um projeto que proíbe atenuantes em crimes de violência sexual. Saiba mais sobre a proposta, que está pronta para entrar na pauta do plenário, na reportagem de Maria Neves.
21: A Comissão de Constituição e Justiça aprovou o projeto da deputada Laura Carneiro, do PSD do Rio de Janeiro, que proíbe a redução de pena para crimes sexuais, independente da idade do agressor. A proposta também veda a diminuição do prazo de prescrição de crimes de natureza sexual. O projeto ainda será votado pelo plenário. Atualmente, a legislação determina que nos casos de violência sexual cometidos por menores de 21 anos no momento da agressão e de maiores de 70 anos quando for proferida a sentença, a pena pode ser reduzida à metade. O tempo de prescrição também cai pela metade nessas mesmas circunstâncias. Uma lei que entrou em vigor no ano passado, também sugerida por Laura Carneiro, proíbe a redução de pena e de prazo de prescrição caso a vítima de violência sexual seja mulher. O objetivo do projeto aprovado é estender essa vedação a todos os crimes sexuais. O relator, deputado Ricardo Aires, do Republicanos do Tocantins, afirma que, embora a violência sexual afete, na grande maioria dos casos, mulheres e meninas, homens e meninos também podem ser vítimas e merecem igual proteção do Estado.
22: Nós vemos uma escalada no país de
1: crimes sexuais. Acontece cotidianamente fatos lamentáveis, de maneira que, ao tirarmos das circunstâncias de atuação, de atenuação de pena e também no que diz respeito à redução dos prazos prescricionais, os praticantes desses crimes, nós vamos estar, de certa forma, colaborando com uma justiça que seja eficiente, que seja célere.
21: Com a mudança, todos os agressores sexuais ficarão sujeitos ao cumprimento integral da pena. O aumento do prazo de prescrição do crime também é importante, como explica Ricardo Aires, porque a justiça passa a ter mais tempo para investigar os casos. Da Rádio Câmara de Brasília, Maria Neves.
15: Otone de Paula, do PSD do Rio de Janeiro, apresentou projeto que prevê o aumento das penas para crimes contra a dignidade sexual de crianças e adolescentes quando praticados por ministros religiosos ou pessoas que exerçam funções equivalentes.
19: O deputado entende que a posição de liderança espiritual aumenta a gravidade dos delitos por causa da relação de confiança estabelecida com as vítimas e suas famílias. Para Otone de Paula, é necessário adotar punições mais rigorosas para coibir esse tipo de violência.
15: Dr. Jaziel, do PL do Ceará, celebra o avanço da proposta que reduz a maioridade penal para 16 anos. No entendimento do deputado, a medida atende a um clamor da sociedade que quer o combate à impunidade.
19: De acordo com o Dr. Jaziel, a legislação atual serve de proteção para criminosos que atuam a serviço de facções, valendo-se da menoridade. O parlamentar espera que a matéria avance com urgência na comissão especial e no plenário da Câmara.
5: Meio Ambiente.
15: Chico Alencar, do PSOL do Rio de Janeiro, denuncia ameaças sofridas por moradores da Serra da Chapadinha, na Bahia, que atuam na defesa do meio ambiente. Ele alega que as vítimas enfrentam intimidações relacionadas à especulação imobiliária e à exploração mineral.
19: O parlamentar cobra providências das autoridades para garantir a segurança dos defensores socioambientais e a preservação da área ameaçada. Chico Alencar afirma que vai acompanhar o caso para assegurar a proteção das pessoas envolvidas e dos direitos das comunidades locais.
5: Educação.
15: Proposta regulamenta o uso de uma terapia específica para o acompanhamento de pessoas com autismo. A repórter Sofia Peçanha tem os detalhes da regulamentação que está sendo analisada pelas comissões da Câmara.
7: A Comissão do Trabalho aprovou o projeto que estabelece critérios para a utilização da terapia baseada na análise do comportamento aplicado, conhecida como ABA. A proposta busca regulamentar a atuação de profissionais da saúde e da educação que utilizam a técnica, principalmente no acompanhamento de pessoas com transtorno do espectro autista. O objetivo é desenvolver habilidades de comunicação, socialização e autonomia, garantindo mais segurança e qualidade no atendimento, como afirma a deputada Flávia Moraes, relatora na comissão.
16: E a intenção do projeto é justamente regulamentar, criar critérios, definir nível de qualificação, de capacitação para que os profissionais apliquem essa técnica. Porque, na verdade, no meio disso, a gente tem aqueles que não estão preparados e, pela falta de conhecimento, de preparo, acaba comprometendo. Ao invés de ajudar, compromete aí a saúde, o desenvolvimento dessa criança, dessa pessoa.
7: A ABA é uma abordagem baseada na ciência do comportamento, que utiliza métodos estruturados e reforço positivo para estimular o aprendizado e a adaptação do paciente. Pelo texto, a terapia poderá ser aplicada por profissionais das áreas de saúde e educação, desde que sejam graduados ou pós-graduados em análise do comportamento aplicada. Segundo a relatora, a definição de critérios mínimos de formação é essencial para evitar atendimentos inadequados e proteger os pacientes.
16: Então, por isso, a necessidade da definição aí desses critérios, das exigências de escolaridade, formação para esse profissional, para que a gente possa garantir mais segurança nesse tratamento, na aplicação dessa terapia.
7: A proposta também prevê que estagiários e acompanhantes terapêuticos atuem sob supervisão de profissionais qualificados. A expectativa, segundo Flávia Moraes, é ampliar o acesso ao tratamento em todo o país, com mais profissionais capacitados e maior cobertura nos municípios. Para ser aprovado, o projeto que estabelece critérios para a utilização da terapia baseada na análise do comportamento aplicada precisa ser analisado por mais 3 comissões, seguindo agora para a Comissão de Educação. Da Rádio Câmara de Brasília, Sofia Peçanha.
5: Justiça.
19: Adriana Ventura, do Novo de São Paulo, defende decreto legislativo contra medidas federais que regulam as redes. A deputada classifica os normativos do Executivo como censura explícita e tentativa de cerceamento à liberdade de expressão e da imprensa.
20: Adriana Ventura também sugere a votação da proposta que acaba com o foro privilegiado. A parlamentar defende que todos os cidadãos e autoridades respondam sob as mesmas regras da justiça comum.
19: Na opinião de Reimon, do PT do Rio de Janeiro, as denúncias sobre uma suposta operação financeira ilegal envolvendo o filme sobre a biografia de Jair Bolsonaro aumentaram a rejeição à família. Segundo ele, os recursos para o filme seriam de fundo de previdência dos servidores fluminenses.
20: Para Reimon, as acusações configuram crime de evasão de divisas e ato de lesa pátria, agravados pelo envio de relatórios confidenciais do país a autoridades estrangeiras. Ele pede que a Procuradoria-Geral da República adote medidas severas diante desses fatos.
5: Eleições.
19: Bom, Gás, do PT do Rio Grande do Sul, questiona a decisão do Tribunal Superior Eleitoral que suspendeu a divulgação de uma pesquisa de opinião sobre a eleição para a presidência da República. O parlamentar menciona que entidades do setor consideram a suspensão inconstitucional.
20: Bongás explica que o levantamento abordava a reação popular diante de denúncias de repasses financeiros milionários envolvendo o Banco Master e o filme sobre Jair Bolsonaro. Para ele, as investigações sobre a suposta fraude financeira desgastaram a imagem da oposição.
5: Economia.
19: O prazo de responsabilidade de construtoras por imóveis entregues pode aumentar. É o que prevê projeto em debate no Congresso, como informa o repórter Luiz Cláudio Canuto.
6: O prazo de responsabilidade das empreiteiras por obras entregues pode aumentar, beneficiando os proprietários de imóveis. É o que prevê uma proposta em discussão no Congresso. O texto já foi aprovado pela Câmara e aguarda a votação no Senado. Pelo projeto aprovado até o momento, o Código Civil será alterado de forma a ser ampliado de 5 para 10 anos o prazo máximo em que o empreiteiro é responsável pela segurança e estabilidade das obras. Os prazos de garantia deverão variar conforme o tipo de defeito encontrado na obra e começarão a valer a partir da entrega do imóvel, da conclusão da obra ou da emissão do auto de conclusão, o que ocorrer primeiro. O relator do projeto na Comissão de Constituição e Justiça da Câmara, deputado Toninho Vantcher, do PP do Paraná, propôs diferenciar os vícios e defeitos encontrados a fim de estabelecer prazos de garantia e prescrição diferentes, seguindo o modelo do direito espanhol. O prazo aumenta de 5 para 10 anos para problemas na estrutura ou na fundação que comprometam a segurança da construção. Aumenta de 3 para 5 anos para defeitos em partes da obra ou nas instalações que impeçam o uso do imóvel. E de 1 para 2 anos para defeitos de acabamento, como pintura, pisos e equipamentos instalados. Toninho Vantcher explica o alcance do projeto.
8: Ele vem trazer uma segurança maior para quem compra o imóvel. Você que vai comprar um imóvel, você vai ter uma garantia de 10 anos da estrutura, né, que é aplicada para você construir uma casa. Então, hoje é 5 anos, então você vai ter 10 anos se acontecer algum problema, algum episódio por falha da construção, você tem direito de recorrer e a empresa tem que sanar esse erro. E nós relatamos esse projeto e fizemos realmente um relatório que atende o interesse tanto das construtoras como também daquele que compra o imóvel. Aquele que compra, ele tem que ter certeza que está comprando um imóvel em condições. E para isso ele terá 10 anos para poder reclamar caso ocorra alguma falha construtiva do imóvel.
6: O texto também prevê o direito do proprietário de pedir o cancelamento do contrato dentro do prazo de 1 ano, a partir do início da garantia. Mesmo nesses casos, o empreiteiro continua responsável pelos consertos durante o período de garantia. Por outro lado, a proposta aprovada na Câmara estabelece que a construtora ou empreiteiro não será responsável se o imóvel não receber manutenção adequada ou forem feitas reformas que mudem a estrutura original da construção. O projeto foi apresentado pelo deputado Celso Russomano, do Republicanos de São Paulo. Para virar lei, precisa ser aprovado pela Câmara e pelo Senado. Da Rádio Câmara de Brasília, Luiz Cláudio Canuto.
0: Relações Exteriores.
20: Jandira Fegali, do PCdoB do Rio de Janeiro, relata os resultados de uma missão nos Estados Unidos para tratar de economia e segurança nacional. A deputada cita a entrega de documentos contrários à imposição de tarifas comerciais contra o Brasil e em defesa da soberania do PIX.
19: Jandira Fegali acrescenta que a comitiva também pediu a investigação de uma suposta lavagem de dinheiro envolvendo empresários e membros da família Bolsonaro. Ela informa que foram apresentadas provas de remessas financeiras irregulares destinadas a um fundo no Texas.
0: Trabalho.
20: A Câmara aprovou proposta que facilita o acesso de garis ao banheiro durante o serviço. O repórter José Carlos Oliveira explica como isso será feito.
3: As comissões da Câmara dos Deputados aprovaram um projeto de lei que garante ao trabalhador que exerce suas atividades ao ar livre o acesso gratuito a banheiros durante o serviço. A medida beneficia, por exemplo, os garis e os jardineiros. A proposta partiu do deputado Gilberto Abramos, do Republicanos de Minas Gerais, e prevê que o empregador cumpra a medida por meio da instalação de banheiros químicos nos locais de trabalho ao ar livre, ou faça parceria com outros empreendimentos que tenham banheiros disponíveis. O texto também garante o acesso desses trabalhadores a banheiros instalados em prédios públicos e privados. O relator na Comissão do Trabalho, o deputado Sérgio Silva, do Republicanos de Pernambuco, regulamentou esse ponto.
9: A legislação brasileira deve criar condições para o trabalho de todos que sejam dignos. Em relação aos estabelecimentos comerciais, como esses estabelecimentos são privados, entendemos que é necessário que o acesso seja condicionado às exigências próprias do estabelecimento, porque a entrada de pessoas traz questões relativas à segurança e à retribuição pelo uso do espaço.
3: O deputado Sérgio Silva explica agora o acesso aos prédios públicos.
9: Quanto aos prédios de órgãos públicos, deve ser observado as condições de acesso ao prédio.

0: O Paraná informa a criação de uma subcomissão para acompanhar o fim da concessão da Malha Ferroviária Sul, prevista para 2027. Ele acredita que o tema exige ampla discussão diante dos impactos para os municípios atravessados pelos trilhos.
1: Beto Preto defende o debate de alternativas que ampliem a segurança nas passagens de nível e melhorem a convivência entre a operação ferroviária e o trânsito urbano. Ele diz que é preciso construir soluções que atendam tanto a população quanto a logística do transporte ferroviário.
0: Cobalcini, do MDB, defende a concessão de importantes rodovias federais em Santa Catarina como alternativa para acelerar investimentos em infraestrutura. Na visão do deputado, a falta de recursos públicos tem dificultado a execução de obras estratégicas para o estado.
1: Cobalcini afirma que a duplicação de trechos como as BRs 282, 470 e 153 são fundamentais para melhorar a segurança nas estradas e garantir mais eficiência no escoamento da produção catarinense rumo aos portos da região.
0: Termina agora o jornal Câmara dos Deputados, produzido pela Rádio Câmara, com trabalhos técnicos de Wellington Teles e apresentação de Luciana Vieira e Ana Raquel Macedo. Boa noite.
1: A Voz do Brasil está de volta na segunda-feira. Uma boa noite e um bom fim de semana.
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Essa, bueno, essa gauchada, esses índios velhos criados em tempo certo e desmamados sem tabuleta. Um gauchão lá de São Borja, uma bombacha velha bem larga, daquelas de arrancar cachorro debaixo dos bancos. O índio velho foi no circo pra ver as feras. Chegou lá, sentou na arquibancada com um pacote de pipoca na mão, abriu bem as pernas e o pessoal foi sentando e as tábuas foram cedendo. Abriu um fresco e o gaúcho com a bombacha muito larga vazou aquele negócio lá dentro do fresco. E ele muito faceiro ali assistindo, de repente o leão escapou da jaula. Quando o leão escapou da jaula, todo mundo levantou, a tábua fechou. E o gaúcho velho não pôde levantar. Aí ele ficou imprensado ali, né? Não sabia o que fazia. Senta aí, galera, vamos sentar. Isso aí é um gato, é um bichinho de nada. Senta todo mundo aí, senhor. Ah, é isso aí. O gaúchão sempre tem uma boa saída, né? Mas é, o gaúchão também foi preso. O gaúcho e o gringo. O gringo foi o seguinte, ele achou uma corda e na ponta da corda tinha uma égua amarrada. Levou a égua, roubou a égua. E o gauchão aquele tinha se desapertado numa espingarda de dois canos, uma espingarda 12. Mas foram presos. E daí, no outro dia, o delegado interrogando, chegou, chamou o gringo e disse: mas então, o senhor roubou uma égua, né? Madio santo, roubou égua. Eu não roubei égua coisa nenhuma. Isso aqui é uma égua que eu criei dentro de potranquinha. Eu provo pro senhor que eu criei dentro de potranquinha. Aí o delegado, vamos soltar ele, né? Aí o gaúchão viu que deu certo, a do gringo. Chegou assim: tu roubou uma espingarda, né? Não, seu comissário. Aquela espingarda eu criei desde pistolinha.

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Somos uma boa notícia. Todo dia 21 de março, 21 do 3, é celebrado o Dia Internacional da Síndrome de Down. A data que se escreve 21/3 ou 3/21 faz alusão a uma alteração genética do cromossomo 21 e é adotada pela Assembleia Geral das Nações Unidas. Cada ano, as associações e instituições ligadas a ela trabalham formas de conscientização, maneiras de trazer mais conhecimento para as pessoas a respeito do que é a síndrome. O objetivo maior é incluir, é evitar discriminação, mostrando que uma deficiência não nos define. Somos muito mais que isso. Curiosamente, esse trabalho precisa ser feito até com os pais, com esses que recebem na família um espírito com tais características. Uma campanha recente na Espanha mostrava uma linda moça com 30 anos de idade expressando-se com facilidade numa entrevista. Ao final do programa, o entrevistador pergunta que mensagem ela gostaria de deixar para as pessoas. Com um sorriso nos olhos e uma emoção indescritível, ela disse: "Se tem aí alguma mãe ou algum pai que está me escutando, gostaria de dizer que somos uma boa notícia. Não somos uma notícia ruim. Em especial, aos pais que escutam. Sei que é pesado, que é difícil, mas por medo, não fujam. Não deixem de acompanhar os filhos e sua esposa. Porque ter um filho com deficiência ou não, será sempre uma boa notícia." Ao final do relato, o entrevistador está em lágrimas, e ela também. Ela confessa: "Tem um pai que não fugiu, que não nos abandonou. Esteve sempre junto com minha mãe. Agora tenho quase 30 anos, com duas irmãs espetaculares, e somos uma linda família." A narrativa é comovente. O fato de ela destacar, ao final, a figura do pai, não foi por acaso. Pesquisas mostram que entre 60 a 70% dos homens abandonam as mães com filhos com deficiência. Duro de ouvir, duro de entender, mas é uma realidade que necessita.